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2: 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Camisa 10 e Grupo Menos é Mais. Como você é, meu amor? A pausa é bem rapidinho, já tô de volta.
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9: Muito mais pra você. É hora de curtir Lua Pereira com Léo Foguete em Palma. Eita que eu gosto dessa música, hein?

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2: Lady Gaga com o Rod Marrento. Aqui vai pro Ivan, tá ligadinho com a gente. Obrigado pelo seu carinho, sua audiência e seu pedido, viu?
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7: Muito mais músicas no ritmo da sua quinta-feira. Antena Mix por aqui com Lucas Du.

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3: Lua Pereira e Gustavo Mioto, Moletom. Olha aí, tem a dobradinha, sabe por quê? Porque o ouvinte pediu e o ouvinte curte. Cresci, um beijão pra você. Obrigado por pedir aqui também o seu som.
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3: Já tô de volta com muito mais do nosso Antena Mix. E são as últimas de hoje, inclusive. Com a Diversion Gravity.

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2: Bruno Rosa com Jorge Matheus, a grama do vizinho. E a gente vai embora e amanhã, lógico, tá de volta no mesmo horário, esperando você. Até.
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O que o tempo afasta, o Máquina do Tempo aproxima aqui na Bragança FM 79.7. Agradecendo sempre a companhia agradável. É o som da região. 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Vamos nessa que é bom a beça. Máquina do Tempo. Quinto, começou. Máquina do Tempo, 21 de maio. Tá tudo bem aí, todo mundo com saúde? Correria ou calmaria? Pra deixar tudo na paz de Deus, a gente começa com In Excess.

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1: 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Você teve um ursinho de pelúcia? 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
13: Essa é a música que não apenas define uma era, mas também mudou as regras do jogo na indústria fonográfica. Lançada em 1984, e o Spin My Round, Like a Record, foi o primeiro grande hit de Dead or Alive. Diferente de muitos hits que explodem na primeira semana, a música levou cerca de 4 meses para subir nas paradas britânicas. Ela entrou timidamente na posição 79 e foi escalando semana após semana até atingir o primeiro lugar em março de 1985, e vale a pena ouvir de novo.

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1: Eu sou free, sempre livre. Celine Dion cantando com os Bee Gees, Immortality e Dead or Life, e o Spin My Round.
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7: Mais uma sequência empoeirada, duel com propaganda.

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1: Minha linda juventude, que saudade da minha juventude. 14 bis de Cranberries Linger e também na Máquina do Tempo, Duel com Propaganda.
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1: Essa música é o auge do que chamamos de soft pop. Lançada em 1985, foi o passaporte do Levin for Two para o estrelato mundial, provando que uma banda técnica e focada no jazz funk poderia, sim, conquistar o topo das paradas pop. O videoclipe dessa música é um dos mais memoráveis da década de 80, mas também um dos mais estranhos. Ela apresenta Mark King como um mágico mímico e mostra uma figura de um palhaço assustador que representa as inseguranças e os fantasmas de um relacionamento, e vale a pena.

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1: Cheia de mania, cheia de charme, Guilherme Arantes, Will the Power com Baby I Love Ray e o Vale a Pena Ouvir de novo e tá na hora de se pirulitar. Obrigado pela companhia, tudo de melhor e amanhã tem mais Máquina do Tempo. Até lá, tchauzão.
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5: Muito bem, estou chegando por aqui com o nosso Amor Sem Fim. E eu, Vanessa Medeiros, e com você a partir de agora. E o nosso Amor Sem Fim. Amor em forma de música para você sempre aqui na melhor sintonia. Vamos juntos?

0: Eu e você na 79.7, o som da região, você ouve aqui, Bragança FM. Nós temos um encontro marcado com muito amor na 79.7, você sabe disso. Vamos juntos com mais uma edição do Amor Sem Fim. 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
0: E a gente começa o programa de hoje assim, com Maná manda um cenário pra você. Tá no ar. O Amor Sem Fim de hoje.

0: Dire Maker, ouvimos por aqui Led Zeppelin. E essa foi só a nossa primeira sequência. Tem muito mais pela frente, te espero.
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0: Tô de volta por aqui com você e para você.
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0: E agora no Amor Sem Fim, chegando Joe Joe. Too Little, Too Lady.

0: London is the Night, ouvimos Air Supply e assim a gente fechou este bloco. Eu vou, mas eu volto, não saia daí.
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0: Que bom ter você aqui comigo.
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0: Agora tem Eros Ramazzotti, Piu Bela Costa.

0: Good Luck Charm, ouvimos Elvis Presley. Elvis não morreu. Aqui na programação, ele está sempre presente, com muito amor em forma de música. Ainda bem que ele nos deixou essas músicas lindas para a gente matar saudades.
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0: Estamos apresentando Amor Sem Fim e por aqui vamos juntos.
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0: E agora tem Rick Astley, Cry for Help.

0: do Miracle Love, ouvimos Eric Mitz. E assim a gente fechou esta sequência. Não saia daí que eu volto já já.
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0: Tô de volta por aqui com você e pra você na melhor. E agora, vamos ouvir a irreverente Madonna. Ela canta pra gente Live to Tell no Amor Sem Fim.

0: Long As I Can See the Light. Ouvimos Creedence. E com este clássico a gente fechou a primeira hora de hoje do Amor Sem Fim. Temos mais 2 horas, então não saia daí. Combinado? Te espero. Fique ligado.
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0: Estamos apresentando o Amor Sem Fim de hoje.
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0: E abrindo a segunda hora agora, no Amor Sem Fim, chegando Aerosmith Crazy.

0: Almost Paradise. Ouvimos Zane Wilson and Mike Rennell. E assim a gente fechou este bloco. Break é rapidinho, não sai daí. Te espero sempre aqui, com muito amor em forma de música.
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0: Estamos apresentando Amor Sem Fim e por aqui vamos juntos.
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0: E agora tem Rick Astley, Cry for Help.

0: The Miracle of Love, ouvimos Arctic e assim a gente fechou esta sequência. Não saia daí que eu volto já já.
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0: Que bom ter você aqui comigo. E agora no Amor Sem Fim chegando Atomic Kitten. Eternal Flame, Eterna Chama.

0: Dust in the Wind, ouvimos Kansas. E já já eu volto, não saia daí.
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0: Que bom ter você comigo. Agora é chegando a linda Avril Lavigne. E ela canta pra gente Don't Tell Me, no Amor Sem Fim.

0: Because You Love Me. Ouvimos a Celine Dion fechando aqui a nossa segunda hora de hoje. Eu vou ali rapidinho pra voltar já já. Segura.
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0: Estamos apresentando o Amor Sem Fim de hoje. Eu daqui, você daí, todo mundo junto e misturado, ligado na melhor. Com muito amor em forma de música.
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0: E agora, abrindo a nossa última hora do Amor Sem Fim, chegando Christopher Cross, Sei Lenka.

0: Kingston Town, ouvimos You're 40. E assim a gente fechou este bloco. Daqui a pouquinho tem mais, segura aí.
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0: Você ligado comigo aqui no Amor Sem Fim.
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0: E agora, vamos curtir juntos Backstreet Boys, Quit My Name, pra você.

0: Time to Fly with His Song. Eu gosto dessa. E assim a gente fechou mais uma super sequência. Daqui a pouquinho eu volto.
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0: Tô de volta por aqui com você e para você.
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0: E agora no Amor Sem Fim, chegando Jojo. Too Little, Too Lady.

0: Long Is The Night, ouvimos Air Supply, e assim a gente fechou este bloco. Eu vou, mas eu volto, não saia daí.
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0: Bora lá com mais músicas. Eu não disse que o break era rapidinho. Já de volta por aqui. E agora tá chegando a Alicia Keys pra cantar pra gente. Girl Fire.

0: Perhaps Love, essa música tem no meu coração. John Denver, matando saudades. Eu curti, voltei no tempo. Falando em voltar, eu vou ali pra voltar já já. Não desgruda, coração. Te espero sempre aqui com muito amor.
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0: Reta final do nosso programa, abrindo o último bloco, tá chegando por aqui, sucesso internacional na nossa programação musical. Vamos ouvir então John Secada, Just Another Day.

0: Texas Country. Ouvimos aqui Robin's Under colocando um ponto final no Amor Sem Fim de hoje. E eu vou para voltar amanhã, se Deus quiser e permitir. Te espero sempre aqui com muito amor em forma de música, com as melhores sempre, as mais românticas e apaixonadas, programação caprichada, certo? Então beijão, encontro marcado, combinado? Fique ligado, vem aí mais um programa líder de audiência. E até mais, bye, fui!
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0: Aqui na Bragança FM 79.7. Chapéu e viola, é moda que não acaba mais. A melhor companhia no seu dia a dia, o som da região. 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Vamos nessa então, o som da região. Aqui na Bragança FM é Chapéu e Viola. Cadê meu chapéu? Ah, tá aqui, ó. Tá na hora de pegar o chapéu e curtir muita moda de viola.
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0: Senhoras e senhores, meninos e meninas, vovó e vovô, começou o Chapéu e Viola, cantando e dançando e mandando a tristeza pro Beleléu. E aí, seu Zé, Dona Maria, Dona Josefina, hora de moda boa! Alô, seu Caipira, Chitão e Chororó!
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0: Ilusão de uma Vida, João Mulato e Douradinho. É moda boa, é sertanejo raiz.
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0: Tá na hora de mais moda, lá vem o Granfino e o Caipira. Vem cá, Caipira, deixa eu falar uma coisa pra você, ó. Chega mais aqui, ó. Lá em Corinthians, Vitor e Léo.
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0: Muito obrigado. Obrigado de coração.
1: Carro de boi, Divino e Donizete. Moda boa, quer mais? Daqui um pouco tem um saco de ouro. Segura o chapéu aí que daqui a pouco tem mais moda aqui.
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1: Tá na hora de Chico Rei Paraná, moda boa, claro que aqui no Chapéu e Viola, saco de ouro.

0: vaqueiro, lá vem o vaqueiro tocando a boiada. Goiânia e Gustavo. Segura o chapéu aí que daqui a pouco tem mais moda aqui.
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0: Sérgio Reis é o que vai cantar? Sim, próxima atração de sucesso aqui no Chapéu e Viola, Panela Velha.

0: João Boiadeiro, Moreno e Moreninho. E vamos embora com Jesus e Nossa Senhora. Obrigado pela companhia, aquele abraço gigante e até amanhã.
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1: Pegue seu chapéu, pegue a sua viola, dê um laço na tristeza e vem com a gente.
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0: Simbora, gente, aí tudo bem? Chegando com o nosso laço do peão. Aumenta o volume e avisa todo mundo que o Chicão chegou.

0: Bora que bora, meu povo, no ar, o nosso Laço do Peão, aqui ó, na Bragança FM 79.7, é o som da região, né? 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Aumenta o volume, entrando no ar mais uma edição do nosso Laço do Peão. Pra gente começar, tem Ícaro e Gilmar é voltável.
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0: tarde.
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0: assim fica difícil.
1: Jorge mais Frederico! Olhando o Rolf!
2: Que honra, cara, que honra!
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2: Deus perdoa, né, Matheus e Cauã. Teve ainda Porque Eu Presto com João Neto e Frederico Murilo Huff, teve Porteiro com Jads e Jadson e ainda Voltável com Encaro e Gilmar cantando pra gente. Bora participar, viu? Bora interagir, manda pra cá sua mensagem, tô te esperando. Intervalo bem rapidão e a gente volta já já com muito mais.
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2: Bora, turma, de volta.
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2: Maiara e Maraíza cantando pra gente 90 por 10.
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0: Esse é o TCC de Anthony Gabriel. Simbora, cambada!
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1: 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Papo Alma, Marcos e Benuti. Teve ainda as Andorinhas com a Ana Castelli, Trio Parada Dura. Teve os DCC com Antony Gabriel. E ainda 90 por 10 com Maiara e Maraísa cantando pra gente. Pra você que tá trabalhando, bom trabalho. Pra você que tá descansando, tá de férias também com a família. Aproveite bem, viu? Bom descanso pra você aí. Intervalo rapidão, já já tem mais Laço do Peão.
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0: Maravilha, meu povo, de volta. Deixa eu mandar um alô especial aqui pro meu amigo Henrique, tá lá trabalhando. Alô, Henrique, bom trabalho pra você, obrigado pela audiência, tamo junto.
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0: Errado o triplo, Diego e Victor Hugo.

0: Essa é a história dessa, meu amigo. Oi, gente!
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0: Essa aí que é o perigo.
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0: Tudo certo.

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2: Hoje não, Israel e Rodolfo. Teve ainda Namora Ela com Bruno e Denner e Hugo. Guilherme teve Meu Fake, viu, com Bruno Rosa e Ícaro e Gilmar. E ainda Errado o Triplo com o Diego e Victor Hugo cantando pra gente. Intervalo bem rapidão e eu volto já.
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2: Estamos de volta por aqui no seu rádio.
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2: É beijo, fumaça e mentira. Felipe Rodrigues Fernandes.

0: Tem.
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3: Só toca quem sabe, Matheus e Cauã. Teve também a Calcinha de Renda com Panda e Gustavo Lima. Teve o C de Cor com Marília Mendonça. E ainda Felipe Rodrigo e Fernando e Sorocaba. Beijo, Fumaça e Mentira. Aquele blocão recheado de música boa para você que tá na audiência junto com a gente. Ó, intervalinho, tá bem rapidão, volto já.
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3: Esquina, Felipe Rodrigo.

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2: Bora dar uma voltinha lá pra Goiânia?

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Muito bom dia, sejam bem-vindos ao Sertanejo Bom Demais nesta manhã de sexta-feira, dia 22 do mês. É hoje dia 22 do mês de maio de 2026. A partir de agora está no ar o Sertanejo Bom Demais pela Bragança FM em 79.7 na faixa estendida do rádio. A partir de agora também licença para poder entrar na sua casa, no seu sítio, na sua chácara, onde quer que você esteja com o radinho ligado. Obrigado por deixar eu fazer parte da sua manhã através aqui do Sertanejo Bom Demais nesta manhã, hoje de manhã, né? Hoje de manhã aí pra você, de sexta-feira. Bom pra ouvir uma boa música sertaneja e saber que você tá aí ouvindo a nossa programação onde quer que você esteja nesta manhã. É, você que tá aí nesse frio aí, né? Sexta-feira gelada, e o final de semana promete ser bastante gelado aí na região bragantina. A partir agora do bem-vindo, sexta, pra poder entrar na sua casa, no seu sítio, na sua chácara, onde quer que você esteja com o radinho ligado. Obrigado pela sua audiência, obrigado pelo seu carinho nesta manhã de sexta-feira, e vamos juntos até as 8 horas da manhã com o Sertanejo Bom Demais da Bragança FM em 79.7 na faixa estendida do rádio. A partir de agora você pode ligar pra cá, pedir sua música, o seu sucesso e tudo que você deseja aí de música sertaneja, você pode pedir que a gente toca aqui no Sertanejo Bom Demais nesta manhã de sexta-feira, véspera de final de semana, e estamos aqui a posto para atender você. Daqui a pouquinho tem a Pâmela com a previsão astral, daqui a pouquinho tem notícias policiais, notícias dos cotidianos, tem muita coisa para você nesta manhã, hoje de manhã de sexta-feira. A apresentação é minha, Márcio Rossini, a parte técnica também, e a direção geral é de Maria de Lima. Para começar a parte musical de hoje, vamos começar com a do Irídio e Irineu. Irineu canta Cachorro Amigo, aqui no Sertanejo Bom Demais. Olha a hora, 6:02.

Tá aí o Iride e Irineu aqui no Sertanejo Bom Demais nesta manhã, né? Hoje sexta-feira, manhã gelada em Bragança Paulista, mas bom para ouvir uma boa música sertaneja, saber que você tá aí ouvindo a nossa programação, onde quer que você esteja com o radinho ligado, obrigado por deixar fazer parte da sua manhã, através aqui do Sertanejo Bom Demais. Vou trazer aqui o tempo e a temperatura, muita gente tá aí ouvindo a programação e quer saber, hoje tem a caminhada de Santa Rita de Cássia, né? Inclusive mandar um abraço a todo o pessoal que vai na caminhada logo mais à noite, né? E hoje quer saber, será que vai chover? Será que não? Será que a temperatura vai esquentar? Bom, a boa notícia é que não vai chover, né? Mas a temperatura vai continuar baixa aí durante a madrugada, né? É, para hoje, sexta-feira, temos a mínima de 14 graus e a máxima chega a 18. Sol com muitas nuvens durante o dia, período de céu nublado, à noite com muitas nuvens, mas não há previsão de chuva para hoje, sexta-feira, né? Mínima de 14, a máxima chega a 18. Para amanhã, sabadão, que é dia 23 do mês, aí sim tem previsão de chuva, né? Para amanhã, sábado, teremos a mínima de 14, a máxima chega a 22, sol com muitas nuvens, dobrado com chuva de manhã, à tarde com noite, com pode ter temporal aí na parte da noite amanhã, né? A mínima de 16, a máxima chega a 8 graus, a possibilidade de chuva é 16,8 milímetros, né? E amanhã tem previsão de chuva para amanhã. Para domingo também tem previsão de chuva, domingo temos a mínima de 15, a máxima chega 21, sol com algumas nuvens, chove rápido durante o dia e também durante a noite. A possibilidade de chuva em 11,9 milímetros, segundo o Climatempo. Então, tanto sábado e domingo tem previsão de chuva, mas hoje, de sexta-feira, não chove e dá para o pessoal ir na caminhada tranquilamente, cerca de 8,5 km aí de caminhada para o dia de hoje, né? Então, você que está aí ouvindo a programação, vamos na caminhada de Santa Rita de Cássia, que eu falo sobre a caminhada, né? Que vai acontecer hoje, saindo ali da Vila Aparecida, às 5h30 tem a concentração e o pessoal sai às 18 horas aí com destino ali o bairro do Bassi, né? Olha, são 6h08 aqui no Sertanejo Bom Demais, da Bragança FM em 79.7, na faixa estendida do rádio, lembrando que você pode ligar pra cá e também pedir sua música. Vamos começar com mais um modão? Tião Carreiro e Pardinho, canta o mundo velho, não tem jeito, canta Tião Carreiro, canta Pardinho.

Olha a hora, são 6:11 nesta manhã, hoje manhã de sexta-feira, 6:11, bom dia.

0: Tá aí o cordão de ouro aqui na programação Trio Parada Dura aqui nesta manhã, né? Olha, olha, são 6:18, manda um abraço pra Bom Jesus dos Perdões, tá completando aniversário, Bom Jesus dos Perdões, né? 321 anos de Bom Jesus dos Perdões, é, essa de Bom Jesus dos Perdões, tá de aniversário hoje, hein? Inclusive hoje é feriado lá em Bom Jesus dos Perdões, manda um abraço a todos os perdoenses, né? E hoje é feriado lá em Perdões, hoje é aniversário de Bom Jesus dos Perdões, 321 anos de Bom Jesus dos Perdões. Vamos fazer o seguinte, a Pâmela está chegando por aqui para abrir a previsão astral. Na sequência eu volto com notícias e informações nesta manhã de sexta-feira. Hoje tem caminhada de Santa Rita de Cássia com destino ao Bas, mas eu vou fazer o seguinte, eu vou para o intervalo e volto já, é rapidinho.
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2: Sexta-feira, 22 de maio, comigo, Pai Giacomini, tem a previsão para o seu signo.
1: Signo de Áries.
2: Sua sexta traz chances reais de fortalecer as amizades verdadeiras. Seu ajuda você a equilibrar o que fala e o que ouve, o que é ótimo para os debates. No amor, escolhas sensatas mostram a sua segurança emocional. No fundo, agir com autoridade fará a diferença. Corilás, número 11.
1: Signo de Touro.
2: Sua sexta traz um impulso nos estudos e muitas ideias criativas. Agora evite compartilhar seus planos com todo mundo, Touro. No amor, leve os assuntos do coração a sério e não se perca em detalhes bobos, pois o que importa é sentimento. Nas conversas com a galera, tenha cautela para evitar desentendimentos desnecessários. Agora azul número 28.
1: Signo de Gêmeos.
2: O dia indica renovação e muita intuição. Use a ponderação como sua guia, já que o período pode ser desafiador. No quesito crush, encare os desafios emocionais como uma chance de melhorar o diálogo e rever o que sente. É a hora perfeita para mudar o rumo do romance e brilhar. Confie na sua capacidade e siga em frente. Cor verde, número 4.
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6: Olha a hora, 6:23.

Aí, Taviano e Tavares, aqui no Sertanejo Bom Demais, nesta manhã, berço de espinhos, né? Modão de viola aqui no Sertanejo Bom Demais, nesta manhã de sexta-feira. Hoje, sexta-feira, aniversário de Bom Jesus dos Perdões, e uma das atrações de Bom Jesus dos Perdões, que é amanhã, sábado, é a Bruna Viola. Inclusive, a Bruna Viola gravou aqui. Vou tocar uma música da Bruna Viola, pro pessoal aí de Bom Jesus dos Perdões, aí, já ensaiando aí pro show da Bruna Viola. Bruna Viola que vai estar amanhã em Bom Jesus dos Perdões, né? E ela vai estar aí cantando, né? Aí na festa de Bom Jesus dos Perdões, afinal de contas, aniversário, né? De Bom Jesus dos Perdões. E ela gravou um popurri, e esse popurri tem várias modas sertanejas, né? E vou tocar aqui, tem entre elas Pagode de Brasília, Moratia, Chora Viola, e ela que toca uma viola aí muito bem, né? Vamos tocar então Bruna Viola, que é a atração amanhã de Bom Jesus dos Perdões, que está completando 321 anos de Bom Jesus dos Perdões, e a cidade de Bom Jesus dos Perdões está em festa aí, né? Hoje é aniversário, né? De Bom Jesus dos Perdões. Bragança é a única cidade que eu conheço que aniversário não é feriado, meu Deus do céu. Lá em Bom Jesus dos Perdões é feriado hoje, hein? Você tem barracas lá na praça principal de Bom Jesus dos Perdões. Canta, Bruna Viola!

0: Aí, Bruna Viola, que vai estar amanhã, sábado, lá em Bom Jesus dos Perdões, aniversário de Bom Jesus dos Perdões, amanhã, né? E amanhã é aniversário de Bom Jesus dos Perdões, e a Bruna Viola vai ser uma das atrações da festa. 321 anos de Bom Jesus dos Perdões. Tá velhinha, Jesus dos Perdões, hein? Tá velhinha. É, são 6 horas e 39, daqui a pouco vai ter seu Brás, que tá lá em Bom Jesus dos Perdões. Ei, seu Brás, já mandou aqui o bom dia. E hoje tá de folga, né? Hoje é feriado, em Bom Jesus dos Perdões. Mandar um abraço. E deixa eu falar também que hoje é uma data especial, né? Hoje tem aniversário de casamento. É 61 anos de casado do seu Zé de Lima com a dona Mari. Manda um abraço pro dona Mari e pro seu Zé de Lima, né? Que estão aí ouvindo a nossa programação logo cedo. E hoje estão de aniversário, hein? 61 anos de casado. Alô, dona Mari! Alô, seu Zé! Parabéns aí para essa data de casamento, né? A data importante, que é a data que se uniu aí o casal, né? A dona Mari e o seu Zé. Parabéns aí para essa data importante. Bom, vou fazer o seguinte, eu vou fazer um intervalo, na sequência eu volto aqui com notícias e informações. Já separei aqui notícias policiais nesta manhã e daqui a pouquinho já vou fazer notícias policiais para você ficar bem informado de tudo o que acontece, não só em Bragança, como na região Bragantina, também toda a região. São 6h40, chega para cá, Pâmela, com a previsão astral.
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2: A previsão de Walter.
1: Signo de Câncer.
2: Seus instintos estão despertos para melhorias pessoais e muita confiança. Só cuidado para a autoconfiança não parecer arrogância. Mantenha a diplomacia, Câncer. No amor, resolva as pendências e dê mais atenção aos sentimentos. Assim você não desvia a rota do coração. Procure a calma para não perder o foco. E o equilíbrio será sim o seu melhor amigo. Cor dourada número 3.
1: Signo de Leão.
2: Sua sexta promete conexões profundas e transformadoras com as amizades. Se algo precisa de ajuste, não tenha medo. No amor, você pode ver o crush com outros olhos. Encare qualquer conflito como uma chance de melhorar a relação. A revisão pode ser um pouco cansativa, mas nada que você não tire de letra. Acredite no seu potencial. Cor cinza número 6.
1: Signo de Virgem.
2: O céu aponta que Virgem está com um olhar muito apurado para a rotina e mudanças. Use seu pensamento criativo e busque acordos e facilite seu dia. No amor, foque em reavaliar os seus sentimentos e resolver problemas antigos, porque não faltam chances de mudanças positivas. A sua capacidade de organização também salva o seu dia, Virgem. Cor amarelo número 25.
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4: É, Circo Cromos, instalado ali no Lago do Taboão, em Bragança Paulista, né? E o espetáculo de segunda a sexta às 20 horas, e final de semana tem os horários especiais aí, né? Olha a hora, 6 horas e 45, deixa eu falar pra você que tá aí ouvindo a nossa programação, né? É, e uma notícia aqui policial, inclusive essa notícia eu já dei ontem, né? É uma notícia policial que repercutiu nas redes sociais, inclusive com imagens, eu até vi essas imagens aí nas redes sociais, né? As imagens envolvendo aí o homem que, infelizmente, né? Aliás, felizmente, né? Teve um acidente, mas acabou aí se dando, não se machucando, né? E aconteceu na Barra da Planejada 1, onde um trabalhador estava lá fazendo uma escavação e acabou aí, né? Sendo soterrado aí por terras, né? Que deslocaram aí através aí de uma situação que é complicado, né? De trabalho, que tá chovendo, a terra fica molhada. Não sei se isso foi aí o fato que aconteceu que levou aí o caimento do muro em cima dele, mas por sorte ele teve só ferimentos leves, né? Na tarde de quarta-feira, dia 20, um trabalhador de 59 anos ficou parcialmente soterrado durante uma execução de uma obra de construção de um muro em uma residência da rua Emelinda a Maria da Conceição Messias, bairro da Planejada 1, em Bragança Paulista. Segundo informações apuradas do início da escavação, o muro de uma residência localizada na parte superior do terreno acabou cedendo, né, e atingindo parte inferior do corpo do trabalhador, que ficou preso sobre os escombros, né? O proprietário do imóvel, que também é companheiro de trabalho do vítima, né, agiu rapidamente e conseguiu retirar o homem antes que a situação agravasse. A equipe do SAMU e da Motolança foram acionados e prestaram os primeiros atendimentos no local. Em seguida, uma vítima foi encaminhada ao pronto-socorro para avaliação médica. Apesar do susto, o trabalhador não sofreu ferimentos. Que bom, né? Eu vi as imagens aqui, realmente, se soterrasse a cabeça dele, não sei se ele estava vivo não, hein? A Defesa Civil também esteve no local, realizou uma interdição da obra devido ao risco de estrutura, né? Pouco a pouco o desabamento não atingiu completamente a vítima e poderia ter causado aí tragédia ainda maior, colocando em risco também outros trabalhadores que estavam no local no momento do acidente. Então tá aí, né? E que coisa, né? A gente tá vendo aqui as imagens, né? E realmente o homem aí, digamos agora que já pode ter dois aniversários, né? Aniversário natural, que é o dia que ele veio à vida, e também aniversário que ele passou por esse acidente, né? Porque o muro cedeu e veio toda a terra em cima dele lá, né? E ele ficou soterrado aí. E com a ajuda do pessoal, ele conseguiu tirar ele daí das terras, né? E ele praticamente aí sobreviveu e teve mais uma vida, né? Parabéns aí a todo o pessoal que participou do resgate, tanto do pessoal dos bombeiros como também o do SAMU, e a Defesa Civil que esteve no local e todo o pessoal aí que fez aí esse socorro, né, a esse senhor de 59 anos, né? Olha, olha, são 6 horas e 48 minutos aqui no Sertanejo Bom Demais, na Bragança FM, em 79.7, na faixa estendida do rádio, né? É, você pode ligar pra cá e pedir sua música, manda um abraço pro Carlos Puga. Alô, Carlos Puga, tá ligado aqui na programação, a Geni também já tá ligada. Ei, Geni, tá aí ligadinho. Mas hoje é aniversário de Perdões. E hoje vou dar prioridade pro seu Braz. Hoje o seu Braz está de aniversário, é a cidade dele, né? Então vamos dar uma prioridade pro seu Braz. Hoje vai ser o primeiro a participar comigo ao vivo hoje aqui, hein? Ei, seu Braz, hein? Fala aí, seu Braz. Bom dia, meu amigo. Hoje tá de fé, tá de folga. Hoje é feriado em Perdões, né? Bom dia, seu Braz.
5: Ô, Braz, bom dia. Só me escuta. Mandamos pra nós aqui pra Bom Dia Perdões. Se achar, manda pra nós com o livro dela. Motivo de saudade. Motivo de saudade com o meu e Léo. Só fez pra todos os ouvintes já vem programa. Certo, que hoje tem festa de Bom Jesus Perdões, aniversário da cidade, né? Mas um frio desse, meu filho, vou ficar em casa. Não vou pra lugar nenhum, não. Ouvindo o programa aqui, estragado, e vamos participar, trabalhar um pouco, já fechado, mano, filho, né? É isso aí, Márcio. Bom dia. Uma boa sexta-feira pra você e todos os ouvintes. Falou.
4: Tá aí o seu Braz, é, seu Braz, vai ficar aí na casa, mas o pessoal vai curtir a festa de Bom Jesus Perdões. Afinal de contas, hoje é 321 anos da cidade de Bom Jesus Perdões, né? Uma cidade aí, eu acho que deve ser das cidades mais velhas aqui da região, né? É a cidade de Bom Jesus dos Perdões. Deixa eu mandar um abraço pra Gislaine, dizendo que bom dia, parabéns pro Dona Mário e pro seu Zé de Lima, aqui pelos anos de casamento, né? Aqui é a Gislaine, aqui da Embramil. Ei, Gislaine, é o hoje o seu Zeca e a Dona Mari estão completando 61 anos de casado, né? Parabéns aí a Dona Mari e também o seu Zé. É 61 anos de casado, não é pra qualquer um, não, hein? É, meu Deus do céu, hein? Que coisa, hein? Olha, olha, 6h50, Liu e Léo canta Motivo da Saudade. Modão, modão aqui no Sertanejo Bom Demais.

0: Obrigado, meu pai.
1: Tá aí, aqui no Sertanejo Bom Demais, mais um modão aqui no Sertanejo Bom Demais, esta manhã, lembrando que hoje é manhã de sexta-feira, hoje é dia 22, e hoje tem a caminhada de Santa Rita de Cássia, inclusive manda um abraço a todo o pessoal que vai na caminhada hoje, né, logo mais à noite, e a saída tá marcada pra Vila Aparecida, você que tá aí ouvindo a programação, às 5h30 da tarde, vai ter lá missa, né, em seguida o pessoal sai em caminhada com destino ao bairro do Bassi. Lá no bairro do Bassi vai ter a outra missa, né? E também vai ter as barracas. E lembrando que a caminhada, né? Ontem eu falei aqui do trajeto. E a caminhada, a pessoa da organização me passou que é mais ou menos 8,5 km daqui no bairro do Bassi, tá? Então é uma caminhada leve, né? Bastante, dá pro pessoal ir de boa aí, numa caminhada de boa, né? É 8,5 km dali do bairro da Vila Aparecida, da igreja Vila Aparecida até o bairro do Bassi, né? Onde tem a igreja de Santa Rita de Cássia. É uma caminhada muito legal, né? Vou mandar um abraço pra dona Helena. Ei, dona Helena Zadon, que sempre todos os anos, né, cuida lá com o chazinho, tem lá o bolo lá de Santa Rita de Cássia, e mandar um abraço a todo o pessoal que vai na caminhada logo mais à noite de Santa Rita de Cássia, né, que Deus com certeza aí possa aí dar uma noite gostosa para fazer uma boa caminhada. Chuva eu sei que não tem previsão de chuva, né, mas apenas previsão de frio, mas se a gente leva uma blusa e também andar esquenta, com certeza vai fazer uma boa caminhada, pessoal que vai aí na caminhada de Santa Rita de Cássia. E também mandar um abraço pro pessoal de Barço, lá do bairro do Barço, né, pessoal do bairro do Barço, que sempre recebe bem aí o pessoal aí, recebe bem todas as pessoas que vão aí na caminhada. Então hoje tem caminhada lá do bairro do Bassi. Manda um abraço a todo o pessoal, né, que estão aí ouvindo o Sertanejo Bom Demais na Bragança FM em 79.7 na faixa estendida do rádio. Vou tocar mais um modão, daqui a pouco eu vou falar da Mega Sena, hein? Você vai pegando o papel, pegando a caneta na mão, eu vou falar da Mega Sena. A Mega Sena é o único jeito de você ficar milionário de um dia pro outro. Vestido de Seda, quem canta? Teodoro e Sampaio. Olha a hora, 6h55.

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1: A previsão astral para Libra, Escorpião e Sagitário.
0: Signo de Libra.
1: O dia está cheio de conexões poderosas, especialmente em grupo. Colabore nos estudos, porque isso vai transformar e vai trazer para você coisas incríveis. O clima está mais leve, mais otimista. No amor, o momento é perfeito para fortalecer os laços e refletir sobre sua vida afetiva. Aproveite para ficar perto de quem você gosta e fortalecer essa harmonia. Qual é o laranja, número 18?
0: Signo de Escorpião.
1: Seu lado analítico está mais forte. Organiza a casa e rotina. É ótimo para se conectar com suas raízes, mas sem se prender demais ao passado. Na área do amor, sentimentos se intensificam. Invista em conversas sinceras e curta cada momento ao lado do crush. No fundo, estar presente e demonstrar carinho é o que fará seu dia valer a pena. Cor preto, número 27.
0: Signo de Sagitário.
1: O dia é cheio de descobertas e ideias interessantes para você. Você vai conseguir entender questões profundas, ter conversas ótimas também. No amor, espere tranquilidade e sintonia. Confie em si e respeite o espaço do crush. Seja compreensivo com os amigos e nos estudos, prefira prudência. Será que uma nova descoberta muda seus planos? Cor rosa, número 3.
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1: De volta em instantes.
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0: Tá aí Mato Grosso e Matias, Pele de Maçã, aqui no Sertanejo Bom Demais, hein? Olha, olha, são 7:06, vamos trazer aqui os números da Mega Sena. Já pegou o papel, pegou a caneta, tá na mão. Vamos falar aqui da Mega Sena, pra você que tá aí ouvindo a nossa programação. A Mega Sena que teve sorteio ontem em São Paulo, nos espaços das lotéricas, que fica próximo ao terminal rodoviário do TT. É, e deixa eu ver aqui, já pegou o papel? Ninguém acertou, e o problema acumulou. Segundo com a Mega Sena, segundo a Caixa Econômica Federal, que administra a Mega Sena, né? O concurso 3.009 da Mega Sena teve o sorteio ontem em São Paulo, que foi dia 16, né? Aliás, esse aqui foi dia 16, deixa eu ver aqui se teve aí, né? É, deixa eu ver aqui, né? Ah, tá. É, segundo a Caixa Econômica Federal, não teve sorteio ontem, né? Não teve sorteio ontem, mas por que não teve sorteio ontem? Agora eu quero saber, né? É, o sorteio que tá aqui, aliás, teve sim, né? Foi ontem, né? Então tá certo, tá certo. Então o sorteio foi ontem, dia 20, aliás, o sorteio é hoje, né? Foi adiado para hoje, então não teve sorteio ontem, né? Que era para ser ontem, quinta-feira. Então o sorteio será hoje, né? Que o concurso hoje será hoje, aliás, nesse sábado, é sábado dia 23. Portanto, ontem não teve sorteio em São Paulo, não sei o motivo. Mas aí não vai ter sorteio aí, né? Os números que eu tenho aqui foi os números que foram sorteados aí no último dia 16. Então não está aqui desatualizado. E segundo a Caixa Econômica, o sorteio vai ser amanhã, dia 23. Então não teve sorteio ontem, quinta-feira. Não sei o motivo, vou tentar saber, mas não teve aí sorteio ontem, então, de São Paulo aí da Mega Sena. Então, tá acumulado em 300 milhões de reais a Caixa Econômica Federal, que não teve sorteio ontem em São Paulo. Vamos aproveitar e trazer aqui uma notícia policial nesta manhã. É por isso que eu falo, muitas vezes tem a ver pessoas que ficam devendo pra gente, né? E a gente vai cobrar e acaba acabando em tragédia. Um caso aconteceu em Atibaia. Cobrança termina em tentativa de homicídio em um homem baleado em Atibaia. Isso que eu falo, né? Tem muitos caloteiros aí que você fala, ah, eu vou cobrar a pessoa, tem que tomar cuidado, gente. Porque tem muitas pessoas que vêm de não pagar e ainda quer matar a gente. Isso que é o pior, né? Na noite de quarta-feira, dia 20, uma discussão envolvendo aí cobrança de pagamento terminou em tentativa de homicídio por disparo de arma de fogo na rua Sebastião Neves, no bairro Rio Abaixo, em Atibaia. Segundo informações registradas aí no plantão policial da Polícia Militar, que foi acionado após uma denúncia de tiros no local, ao chegar os policiais constataram que a vítima, né, já havia sido socorrida por terceiro em um veículo particular. De acordo com o relato, a confusão começou após um funcionário ir até a residência do patrão cobrando o pagamento e que, segundo a empregado, já havia sido realizado, né? É, segundo a empregador, já havia sido realizado. Ainda conforme a ocorrência, o homem teria retornado pouco depois ao imóvel, passando a danificar o veículo do patrão. Ao tentar conter a situação, os dois entraram em luta corporal e, durante a briga, o irmão do funcionário apareceu armado, aumentando ainda mais a tensão no local. Em meio ao tumulto, a arma caiu no chão e foi recolhida por uma mulher que estava na residência. Ela afirmou ao policial ter efetuado os disparos para defender o genro, alegando que ele estava sendo agredido e corria o risco de ser baleado, né? O homem atendido foi socorrido em estado grave ao hospital de Jarinu. Até o momento não havia atualização do oficial sobre seu estado de saúde. A arma autorizada não foi localizada e a polícia científica realizou a perícia no local. E o caso segue sendo investigado, né, pela Polícia Civil. Autoridades policiais ratificaram a prisão desenvolvida pelo crime de tentativa de homicídio, dano e lesão corporal. Então tá aí, né? Que coisa, hein? Que confusão, hein? Meu Deus do céu, né? Vamos a mais uma notícia aqui na nossa programação, quando são 7:10, mais uma notícia policial nesta manhã. Indivíduo foge da PM, mas com drogas, mas são encontrados em residência. Noite de quarta-feira, dia 20, policiais militares do 34º Batalhão da Polícia Militar do Interior, durante patrulhamento pelo bairro das Cerezeiras, também em Atibaia, avistaram um indivíduo em atitude suspeita da rua Anas Pires e, ao perceber a tentativa de abordagem, o suspeito correu para o interior de uma residência e fugiu pelo fundo do imóvel. No local, permaneceu o segundo indivíduo, que foi fragado separando porções de crack. Durante a vistoria do imóvel, os policiais encontraram uma grande quantidade de entorpecente, totalizando 685 porções de crack, e 635 porções de papelotes de cocaína, né? E 402 gramas de maconha. No dia dos fatos, foi dado voz de prisão ao indivíduo que estava na residência, sendo ele conduzido ao plantão policial, né? Onde permaneceu preso e à disposição da justiça. Então tá aí, né? Por isso fez uma grande apreensão de droga aí também na cidade de Atibaia. Olha, são 7 horas e 11 minutos. Daqui a pouquinho eu volto com mais notícias policiais aqui no Sertanejo Bom Demais da Bragança FM em 79.7. Vamos atender mais um pedido de música aqui na nossa programação. Afinal de contas, hoje é sexta-feira, véspera de final de semana. Quem tá aqui na linha? Ah, nossa amiga Geni. Alô, Geni do Jardim São José, bom dia.
1: Bom dia.
0: Deixa eu juntar aqui, agora sim.
1: Bom dia. Muita alegria que eu me tomando. Hoje eu gostaria muito de ouvir é o Chitãozinho e Chororó com participação do Marciano. Amigo. Ok? Eu peço para todos os ouvintes e para todos da rádio. Para o Dione Viola também. Muito obrigado, Márcio. Fica com Deus. Deus te abençoe. Tchau, tchau. Até mais.
0: Tá aí a Geni, que pediu uma música com Chitãozinho, Choró e Marciano. A música Amigo, eu entrei aqui, caro amigo, deve ser a mesma música, né? Com Chitãozinho, Choró e o Marciano. Quando são 7 horas e 13 minutos aqui no Sertanejo Bom Demais, canta Chitãozinho, canta Choró, canta.

0: Daí, Chitãozinho Choró, caro amigo, com Marciano aqui na nossa programação, né? Olha, olha, são 7 horas e 16. Deixa eu falar pra você também, né, que está confirmado já a data pra festa da Paçoca, que vai acontecer lá na cidade de Nazaré Paulista. Manda um abraço pro pessoal de Nazaré Paulista, obrigado pela audiência, obrigado pela sintonia, né? A todo o pessoal de Nazaré Paulista, obrigado pela companhia. Vem aí a festa da Paçoca, que já tá marcada, hein? Tem data marcada, a festa da Paçoca, que é uma das festas tradicionais lá de Nazaré Paulista, né? E você está convidado a participar. No dia 14 de junho de 2026, acontece aí a chegada da festa da Paçoca, a tradicional festa da Paçoca, integrando aí a festa do Divino Espírito Santo, né? Em Nazaré Paulista, acontece no dia 14 de junho de 2026, a partir das 8 horas da manhã, onde teremos aí o evento, né, que celebra a cultura caipira, fé, e terá sua concentração no recinto, né, no recinto de exposição João Ramos Neto. A programação aí, daqui a pouquinho a gente vai estar divulgando na semana que vem, detalhado aí os shows que vai ter, né, e também aí as atrações. Mas a principal atração é a chegada da Paçoca, que acontece dia 14 de junho, onde teremos lá, né, o desfile de carro de boi, cavaleiros, charreteiros, percorrendo as ruas do centro da cidade e a igreja matriz, onde a Paçoca é benzida, né? O local da concentração será o recinto de exposição João Ramos Neto. E no domingo, dia 14 de junho de 2026, a partir das 8 horas da manhã, começa aí as festividades da festa da Paçoca em Nazaré Paulista, né? Todos os anos eu digo assim, eu ganho lá a Paçoca, né? Esse ano eu vou ver se eu consigo dar um pulo lá pessoalmente, né? Mas ano passado quem me trouxe lá a Paçoca foi nossa amiga, né, a dona Maria Couto, lá do Arara dos Pereira. Ei, dona Maria Couto, ano passado ela me trouxe paçoca, né? Que bom, que gostoso. E eu gosto bastante aí de paçoca. Olha, olha, são 7 horas e 18 minutos aqui no Sertanejo Bom Demais. É antes do intervalo comercial. Deixa eu falar pra você que tá aí ouvindo a programação, né, de mais uma festa que vai acontecer, só que essa é em Bragança Paulista. Vem aí no Bragança Shopping, celebra o Dia Nacional do Café com evento gratuito. Você que gosta de café, hein? É, vai ter vários tipos de café. O Bragança Shopping realiza neste 24 de maio, que é nesse domingo, a TV é a Imensa Universo do Café. O evento é gratuito e promovido aí em parceria com Aromas de Bragança e celebra o Dia Nacional do Café. A ação acontece no dia das 14 horas, né, das 2 horas da tarde até as 18 horas, até as 6 horas da tarde, localizando aí a próxima à falia dentro do shopping, né? A loja ali da, vamos falar aqui, né, da Riachuelo, proporcionando ao público uma experiência cultural e sensacional dedicada ao universo do café. A programação conta sobre a história do café, apresentando, né, apresentação de métodos e preparação, introdução ao café, especiais, além de degustações e distribuições de brindes a participantes. A iniciativa tem como objetivo valorizar a cultura do café e promover um momento de aprendizado, interação e experiência diferentes aos clientes do shopping. O Bragança Shopping reforça seu compromisso com proporcionar um evento relevante, né, experiência recolhedora para que toda a comunidade do Bragança de Bragança, né, que o Bragança Shopping está localizado na rua Alquindar Monteiro Junqueira, número 53, é número do 1013, lá no Campo Novo, em Bragança Paulista. Então tá aí, né, você que tá aí vendo a programação, nesse final de semana teremos aí a festa do café, vai ser no Bragança Shopping, vai ser a partir das 2 horas da tarde até as 6 horas da tarde. E o café, quem que não gosta de um cafezinho? Tem gente que gosta de um café puro, um cafezinho com leite, mas o café vai na mesa dos brasileiros e com certeza é uma coisa muito gostosa, um cafezinho com pão com manteiga, é coisa boa. Cadê a Pâmela? Pâmela, chega pra cá, Pâmela, chega pra cá pra fechar a previsão astral e daqui a pouquinho eu volto, lembrando que hoje é aniversário de casamento do seu Zeca e Dona Mara, hein? 61 anos de casado. Eu vou pro intervalo e volto já, chega pra cá, Pâmela.
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2: Boa sexta-feira com mais da previsão astral.
1: Signo de Capricórnio.
2: São aponta novas vivências e ideias diferentes para melhorar sua vida, mas vá com calma e evite correrias. No amor mesmo que sinta uma ponta de insegurança, lide com crush com sinceridade e atenção. Não deixe nenhum problema bobo estragar o seu dia. No fundo, a verdade é sempre o melhor caminho para fortalecer o romance. Cor marrom, número 17.
1: Signo de Aquário.
2: O dia é ótimo para focar no amor próprio e criatividade, Aquário. Dê espaço para afeto real e aproveite em conversas honestas e assim você resolve o que está pendente. O desafio é manter a concentração, mas você consegue focar no que realmente importa. Cor bege, número 7.
1: Signo de Peixes.
2: Hoje o céu pede um momento mais reservado para enfrentar os desafios. Você pode descobrir habilidades novas, mas evite tomar decisões importantes. Mantenha a calma mesmo se surgir alguma complicação, Peixes. Não force situações para conseguir o que quer e deixe as coisas fluírem. Cor Pink, número 14.
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2: Um bom fim de semana para você e até a próxima segunda com mais da Previsão Astral.
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Mariana Fagundes é confirmada como a sensação do momento nas festividades da cidade de Piracaias. A de Piracaias está em clima de festa, que vai celebrar 209 anos da história do município. Recebe no próximo dia 16 de junho uma das grandes nomes de destaque da música sertaneja atual, Mariana Fagundes. Inclusive, a Mariana já esteve aqui em Bragança, né? Teve na festa do peão. A cantora chega embalando pelo nome e enorme sucesso na música, né? Entre elas, Amor Daqueles, gravado aí em DVD, e outro sucesso ao vivo em Goiânia, né? Já ultrapassou mais de 3 milhões e 700 mil visualizações das plataformas digitais, conquistando o público em todo o Brasil. E então tá aí, né? Você que tá ouvindo a programação, já vai marcando essa agenda aí de 16 de junho. A cantora Mariana Fagundes vai estar lá em Piracaia, no aniversário de Piracaia, em 209 anos de Piracaia. E hoje é aniversário de perdões. Deixa eu atender aqui mais um ouvinte aqui. Ah, o nosso amigo Fábio Cardoso. Alô, Fábio, dizendo que bom dia, meu amigo. É Fábio Cardoso por aqui. Consegue tocar para mim, Felipe Falcão? Hoje é o nosso dia. Oferece para um grande amigo, o Dedé, né? Dedé Campos, nosso amigo Demetros. É, Demetros. E os ouvintes que também estão ouvindo, manda um abraço e fique com Deus. Nosso amigo Fábio Cardoso, né? Que atualmente não trabalha em rádio, mas trabalha muito tempo em rádio aí, né? Ei, Fábio Cardoso, o homem que gosta de comer pizza, mas sem cebola. Ei, Fábio Cardoso. Antigamente ele pedia pizza lá onde a gente trabalhava, né? Porque trabalhou junto numa outra emissora. Ele gostava de pedir pizza, mas tinha que ser sem cebola, né, Fábio? Não esqueci não, hein? Fábio Cardoso. Olha, são 7h27. Felipe Falcão canta na programação. Hoje é o nosso dia.

Tá aí, Felipe Falcão, aqui no Sertanejo Bom Demais, que eu tive o prazer de entrevistar o ano passado, né? Estiveram na festa, ano retrasado, na festa dos caminhoneiros, né? Felipe Falcão.

Eu tive a oportunidade de bater um papo com eles lá no camarim, né? Inclusive eu trouxe a entrevista aqui no programa do Felipe Falcão, mas esse aí, essa primeira que eu toquei é a primeira formação do Felipe Falcão, né? O Falcão, infelizmente, ele veio, faleceu, depois foi trocado aí o Falcão. Hoje o Felipe Falcão, o Felipe ainda é o mesmo, mas o Falcão mudou aí, né? Devido aí a faleceu aí o cantor Falcão, né? Mas eu tive aí a oportunidade de entrevistar aí a dupla Felipe e Falcão. Olha a hora, são 7 horas e 31 aqui no Sertanejo Bom Demais, na Bragança FM, em 79.7, na faixa estendida do rádio. A gente vai com você ao vivo até as 8 horas da manhã, lembrando que às 8 tem a programação do Primeira Mão, né? Hoje, sexta-feira, é sexta-feira gelada em Bragança Paulista, bom para ouvir uma boa música sertaneja, né? E saber que você está do outro lado do rádio, ou melhor ainda, onde quer que você esteja, muito obrigado por deixar eu fazer parte da sua manhã, através aqui do Sertanejo. Sertanejo bom demais. Vamos com mais notícias aqui na nossa programação. E o time da Chapecoense, né, pagará R$400 mil às famílias das vítimas do acidente. Lembra aquele acidente do avião da Chapecoense, né, que infelizmente vitimou aí os jogadores? A Associação de Chapecoense de Futebol foi condenada ao pagamento de R$450 mil às famílias de jornalistas, né, Giovanni e de 71 vítimas de acidente aéreo ocorrido em Medellín, na Colômbia, em 2016. A tragédia vitimou os integrantes da delegação, em seguida pela final da qual eles estavam seguindo para lá, e da final da Copa Sul-Americana, né? Na decisão, o juiz entendeu que houve responsabilidade civil e objetiva e solidariedade do clube, que contratação de um voo operado pela empresa Lamia. A magistrada apontou negligência na escolha da companhia aérea, considerando o risco motivado por critérios de menos custo. A sentença estabelece a indenização de R$150 mil por danos materiais para cada um dos três autores da ação. A esposa de pais de jornalistas, por outro lado, um pedido de indenização por danos materiais em pensão mensal foram renegadas por falta de comprovação e dependências financeiras de gastos diretos, né? A Chapecoense alegou não ser responsável de forma solidária e argumentada que a jornalista viajava a trabalho com profissionais da imprensa sem vínculo contratual direto com o clube. A defesa também sustentou que a ausência da contrato viabilizava aí a obrigação de indenizar, né? Em nota, o clube informou que não irá se manifestar sobre a decisão, pois o processo ainda não foi transitado em julgado, né? Então tá aí, né? Foi então aí um desdobramento desse caso, daquele avião da Chapecoense que caiu, né? E acabou vitimando aí os jogadores aí da Chapecoense, né? Quem não lembra desse caso, né? E então tá aí. Eu particularmente acho que tem que ser indenizado mesmo, né? E já que estão falando aqui de esporte, as meninas do Red Bull Bragantino enfrentam o São Paulo pela terceira rodada do Paulistão Feminino. Atenção, as meninas do Red Bull Bragantino voltam a campo nesta quinta-feira, voltaram a campo nesta quinta-feira para enfrentar o São Paulo pela terceira rodada do Campeonato Paulista Feminino. A partida foi disputada às 21 horas no estádio Laudo Natel, em Cotia, e a transmissão foi ao vivo pela Sport TV. Daqui a pouco eu vou tentar trazer aí o resultado desse jogo, que foi ontem, né? Aconteceu aí as meninas do Red Bull Bragantino, né? E vamos ver daqui a pouquinho o resultado aí também. Deixa eu falar para você que tá aí ouvindo a programação, né? Sobre aqui a questão também daqui do Lago do Taboão. Daqui a pouquinho eu vou falar um pouquinho sobre o Lago do Taboão aí, uma notícia que foi divulgada pela Prefeitura. Deixa eu dar uma dia lá pro nosso amigo Israel. Nosso amigo Kei, o corintiano. Kei, vou arrumar uma namoradinha pra você, viu, Kei? O Kei manda mensagem pra toda hora. Meu Deus do céu, viu, Kei? Meu Deus do céu, viu? Te falar uma coisa, hein? Eu sei que o Wagner Trovó, tão igualzinho. O Wagner Trovó me manda mensagem no Mensejo, no Zap, no Instagram. Meu Deus do céu, hein? Meu Deus do céu, viu? Quero lá pra você, viu? Olha, são 7 horas e 35. Vamos atender mais um pedido de música aqui. Deixa eu ver quem tá ligado aqui na nossa programação nesta manhã, né? Manda um abraço pro Fábio Cardoso, grande amigo de longa data, né? Conheceu o Fábio Cardoso em 94. Meu Deus, já faz tempo, hein? Quando tava começando no rádio ainda. Deixa eu mandar aqui também, mandar uns parabéns ao pessoal da Padaria Cardoso, que tá aí ouvindo a programação. Olá, Padaria Cardoso, a Centenário. O pessoal tá mandando um abraço aqui pro seu Zé e pra Dona Mari, né?
que estão completando 61 anos de casado. Ei, dona Mar, ei, seu Zé, hein? 61 anos de casado, que coisa, hein? Como é bom, né? Falar sempre casamentos que duram, né? Porque hoje em dia os casamentos, muita vez, não dura não, muito tempo não, hein? Já vi casos que a pessoa casou num dia, no dia seguinte já tava no fórum lá pedindo separação. Isso quando dura umas 2 horas só, né? E o pior é que tem gente que namora tanto tempo uma pessoa, né? Aí passa-se, casa com a pessoa e o casamento não dura um dia. Meu Deus do céu, por que será, né? Que a pessoa namorou tanto tempo e depois não durou o casamento, né? Meu Deus do céu, por que será, né? Olha, olha, são 7 horas e 36 minutos aqui no Sertanejo Bom Demais, nesta sexta-feira, hoje dia 22, lembrando que hoje tem a caminhada de Santa Rita de Cássia. Gino Gelo vai cantar a Carla Castelo, apaixonado por você. Ah, modão!

Thaís Girigeno cantando com a Ana Castela aqui na nossa programação, é Ana Castela, né? Deixa eu falar para você que tá aí ouvindo a programação que vem aí, né? Tá chegando aí o mês de junho, estamos aí no dia 22, falta menos de 10 dias aí para mudar o mês, né? Entrar no mês de junho, e mês de junho é mês das festas juninas, e muitas festas juninas estão sendo programadas e estão chegando aqui os cartazes, né? Vem aí a festa junina da área pastoral de Santa Clara de Assis, na Águas Claras, a festa do padre da igreja do padre Josemildo, né? Manda um abraço para o padre Josemildo, né? Que já foi vereador também, né? A área pastoral de Santa Clara de Assis vai fazer a festa junina no dia 5 ao dia 7 de junho, né? E vai ter lá comidas típicas, barracas diversas, músicas ao vivo, quadrilha, arrasta-pé, e toda a renda será em benefício ao acabamento da igreja, né? É, inclusive, manda um abraço para o padre Josemildo, hein? Preciso conhecer essa igreja lá, que foi da reforma, não fui mais lá. Eu já acho que eu nunca entrei na igreja lá, né? E manda um abraço ao padre Josemildo, que vai ter lá show de forró, vai ter lá atrações, né, como forró da feira, forró no dia sábado, dia 6, a trama a partir das 7h30 da noite, vai ter a noite do forró. No domingo, dia 7, do domingo, né, que é dia 7, teremos aí às 7 horas da noite, teremos aqui uma dupla sertaneja, deixa eu ver quem que vai estar cantando lá, o Adriano Garcia vai estar cantando lá, ei, Adriano Garcia e o Alan Diniz. É, no domingo teremos aí o Faísca, que vai estar fazendo show, né, domingo dia 7, a partir das 20h30. E a lema é: Deus abençoe sua participação. Santa Clara de Assis, interceda por nós. Para quem não sabe, fica a igreja Santa Clara de Assis, fica na rua João Alberto Anhete, né? Número 73, Jardim Águas Claras, em Bragança Paulista. O padre responsável, né? Que é o administrador da paróquia. E também aí manda um abraço para a equipe de festa, é o padre Josemildo. Então manda um abraço para o padre Josemildo, ligado aqui no Sertanejo Bom Demais, na cidade, aliás, na Águas Claras, né, no bairro da Águas Claras. Obrigado pela audiência, viu, padre Josemildo. Então vem aí a festa de Santa Clara de Assis. Então tá aí, né? É a festa junina lá da paróquia de Santa Clara de Assis. Para você que tá aí ouvindo a nossa programação, uma festança danada de boa, né? E você tá convidado a participar das festas, né? Vai estar chegando várias festas. Vai ter a festa aqui em Bragança também, a festa do Rosário. Vai ter a festa também lá na Igreja São Benedito, a Igreja Santa Terezinha vai fazer festa, o Lar São Vicente de Paulo. E a gente vai estar divulgando aqui as festas para você poder ir em todas as festas. Vai guardando dinheiro aí para você poder ir nas festas, né? E deixa eu aproveitar também, deixa eu falar aqui para você, né, que tá aí ouvindo a nossa programação, que hoje tem celebração especial lá na Igreja Santa Rita de Cássia, né? Lá no bairro da Fraternidade. Então, um abraço pro Padre Leovaldo. Padre Leovaldo, né, que convida a todos. Hoje teremos aí, né, hoje que é dia 22, teremos missa aí às 9 horas da manhã, e a procissão sai da igreja, né, da catedral, saindo da catedral às 5h30 da tarde, e teremos a procissão saindo daí para Jaguari. São duas procissões, né, que vão se encontrar lá na igreja. Uma sai aqui da catedral e às 5h30 da tarde, e vai com destino lá ao Jardim da Fraternidade, lá na igreja de Santa Rita de Cássia. E a outra sai daí para Jaguari, que sai às 18h30, né? E vai com destino também à igreja. E teremos a missa solene às 7h30 da noite, às 7h30 da noite, às 19h30, a missa solene de homenagem a Santa Rita de Cássia, do Jardim da Fraternidade. Amanhã eu vou dar um pulo lá, hein? Amanhã, sábado, eu vou dar um pulo na festa de Santa Rita de Cássia, lá do padre Leovaldo. Manda um abraço, padre Leovaldo, né? Que teve aqui essa semana retrasado, falando aí, né? E cada dia foi um padre. Deixa eu ver quem que foi o padre ontem. Esse aqui, deixa eu ver quem que foi o padre ontem. Padre Hélio. Padre Hélio, que esteve celebrando ontem a missa ontem, né? Lá na igreja de Santa Rita de Cássia. Cada dia é um padre, né? Cada dia é um padre que celebra a missa. E ontem foi o padre Hélio, né? Olha, são 7h43 aqui no Sertanejo Bom Demais, da Bragança FM, em 79.7. Lá vem o João com os bolos dele. Meu Deus do céu. Olha, são 7h43. Nesta manhã, vamos tocar mais um modão? E daqui a pouquinho eu volto aqui na nossa programação com mais notícias, aqui na nossa programação. Deixa eu mandar um abraço pro Hélio Barolo. Alô, Hélio Barolo, tá lá na Praça Santa Isabel, né? Tem seu estabelecimento comercial. Lá o nosso amigo Hélio Barolo. Ei, Hélio Barolo, lá vem o João com os bolos dele. Ei, meu Deus do céu. Ei, nosso amigo. Ele pediu uma música pra mim, a música
Franguinho na Panela. É um papo pro Hélio e todo mundo sabe da padaria Barolo, que estão ouvindo lá na Praça Santa Isabel, ouvindo a programação. Canta, Lourenço! Canta, Lorival! E essa aqui também eu vou dar pra Geni. Geni, ontem que me presenteou com uma feijoada. Ei, Geni, tá boa a feijoada, hein? Ô, mulherzinha boa de comida, de cozinha, hein?

Tá aí, franguinho na panela. Vou até adivinhar o que o Jango tá pensando hoje. Vai entrevistar o Paulo Afonso. olha, são 7:58. Hoje é aniversário de Bom Jesus Perdões, né? 321 anos de Bom Jesus Perdões. E, inclusive, hoje é feriado, né? Hoje é feriado lá. E vai ter várias atrações lá. Inclusive, teve lá uns orquestras de violeiro, né? Até vi lá os orquestras de violeiro que teve lá. E amanhã é o grande show da Bruna Viola, né? Bruna Viola que vai estar cantando amanhã lá na praça principal, lá de Perdões, é cidade de Perdões, hein? 321 anos de Perdões. Eu acho que Perdões é uma das cidades mais velhas aqui da região, né? É, Perdões é uma das mais velhas, acho que só perde pra Atibaia. Então tá aí, né? E, mas o que eu acho estranho, gente, tem um comentário meu, né? Porque a Perdões hoje é feriado. Atibaia também, quando é aniversário, é feriado. E Bragança é aniversário, não é feriado. O pessoal trabalha aqui em Bragança no feriado. Meu Deus do céu. Ai, ai, ai, né? Te falar, não digo nada, viu? Se eu falar, depois vão ficar bravos comigo. Deixa eu falar pra você que tá ouvindo aqui na programação que hoje tem a caminhada de Santa Rita de Caça, do bairro da Vila Aparecida, vai até o bairro do Bas, lá na igreja do Bas, onde tem lá comemorações, tem lá a missa, que vai ser celebrada lá, né? E também vai ter a missa aqui na saída da igreja da Vila Aparecida. E o pessoal que vai na caminhada hoje, a previsão do tempo é que hoje não vai chover. Então você que tá aí ouvindo a programação, né? É, pode fazer uma caminhada gostosa, só que leve o agasalho que tá com frio, né? Mas o frio, a caminhada esquenta, depois esquenta, não tem problema não, né? Mas não tem previsão de chuva hoje. E a segundo aí a parte que faz aí a organização da caminhada, o percurso é de aproximadamente 8,5 km, que dá até o bairro do Basse. Então você que está aí ouvindo a programação, né? Pode participar dessa caminhada e com muita fé e devoção. Já mandar um abraço a todo o pessoal que vai na caminhada e que Deus proteja aí nessa Santa Rita de Caça, interceda a vocês, que possa fazer uma boa caminhada. Eu também vou nessa. Hoje na caminhada eu gosto de fazer um desafio, né? Da Santa Rita de Caça hoje, lá do bairro do Basse. Mandar um abraço a todo o pessoal aí que está ouvindo a nossa programação, né? É, e o pessoal lá tá ouvindo a programação. Então hoje é uma boa caminhada a todos vocês, logo mais a parte da noite. Lembrando que a concentração é às 5:30 da tarde. O pessoal se encontra ali em frente à igreja da Vila Aparecida. Aí vai ter lá a celebração. E em seguida o pessoal já sai com destino ao bairro do Basse. Mandar um abraço pro nosso amigo lá, ó, da família Zandoná, o Celinho. É, Celinho Zandoná, gente boa demais, né? Que tem também seu estabelecimento comercial e sempre nos recebe muito bem lá no bairro do Basse. Todo o pessoal do bairro do Basse, né? Obrigado pela audiência. Ano passado encontrei até com o nosso ex-prefeito de Bragança Paulista, Maurício Sodré. É, te mandar um bom dia aqui a todo o pessoal que tá aí ouvindo a programação aqui nas redes sociais. Mandar um dia pra dona Dalila Martins Camargo. Ei, dona Dalila Martins Camargo, dizendo que bom dia. O seu Ademar Barbosa. Ei, seu Ademar. O Clóvis ligado lá em Pinhãozinho. Alô, Clóvis! Faz tempo que eu tô com conversa com você pessoalmente, hein, Clóvis? Vamos fazer uma carronada pra, né, bater papo aí, né? A Isabel Pereira dizendo que bom dia. O Caio Nunes, aqui bom dia, meu amigo. Márcio Flamenguista de Atibaia. Uma feliz sexta-feira pra você, amigo. Vai, Corinthians! O Cláudio Serrano, lá no Boa Vista do Silva. Adeline Pereira. A Geni Santos. Ei, Geni, hein? Ei, Geni, você tá boa, hein, Geni? Você é uma cozinheira de mão cheia, hein? A Ivone Cardoso Salles, mandar um abraço pra dona Yolanda e pra Kita também, né? Ei, dona Yolanda, que saudade da dona Yolanda, hein? Fez tempo que eu não vejo dona Yolanda, né? E ontem a gente esteve visitando ela lá no bairro da Ípica. E ela tá aí, né? Tá lá firme e forte. Que bom, fiquei contente de saber que ela tá bem melhor, né? A Ivone Cardoso Salles, a Roberta de Oliveira. Aliás, o Roberto de Oliveira, a Flávia Lima, que está lá no bairro do Cruzeiro, vindo aqui a nossa programação. O Caio Corintiano. Ei, Caio, você que está aí ligado com a gente, né? Não conheço o Caio. Ah, meu Deus do céu, né? O Caio é um gente boa demais, né? Ei, gente boa demais, que é o nosso amigo Caio Corintiano. Olha a hora, são 7:52, eu estou indo embora. A direção geral foi de Maria de Lima e, né, vou mandar um abraço aqui a dona Mari, o seu Zé de Lima, que hoje estão completando 61 anos de casado. É, o difícil não é ficar casado, não. O difícil é ficar casado todo dia, né? Não é fácil, não, viu, gente? A vida dois não é fácil. Tem que tirar o chapéu pro seu Zé, pra dona Mari, que 61 anos de casado é uma vida e com certeza não é fácil, não, né? A gente que já foi casado na vida, né? É, sabe que não é fácil, não. Vida de casado não é fácil. E a dona Maia com o seu Zé, hoje estou acompanhando 61 anos de casado. A todos vocês, um forte abraço, uma boa sexta-feira, repleta de paz, saúde, muitas alegrias. Lembrando que hoje é sexta-feira e hoje é dia de caminhada de Santa Rita de Cássia. Todos vocês estão convidados e espero encontrar com vocês logo mais lá na igreja da Vila Aparecida, aí onde a gente vai estar concentrado e saindo em caminhada com destino ao bairro do Bas. Eu estou indo embora.
e volto amanhã, se Deus assim nos permitir, aqui através do Sertanejo Bom Demais, amanhã às 6 da manhã, com mais um programa aqui na Bragança FM em 79.7, na faixa estendida do rádio. Essa é a última de hoje, Sonho de Caboclo. Eu volto, se Deus assim nos permitir, amanhã aqui na Bragança FM, e agradecer aí ao seu Zé, a Dona Mari, e um feliz aniversário de casamento. É, e se tiver bolo, convida que nós vai, senão o Jango traz o bolo lá da Cardoso. Ei, Jango, Jango vai ser chamado Jango do Bolo. É, vai ser Jango do Bolo agora. A todos um forte abraço, tchau.

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13: É, bom dia, Bragança Paulista, região, Bragantina, sul de Minas, São Paulo, Circuito das Águas, Brasil e o mundo. Estamos aqui nessa sexta-feira fria, gelada, 14 graus em Bragança Paulista, nessa sexta-feira especial, com a direção geral da Maria de Lima, mesa de som do Márcio Rossini, até o meio-dia. Vamos aqui com música, notícias e informações para vocês que acompanham a programação da Bragança FM. E hoje é um dia especial, hoje é um dia 61 anos de casado, né, do casal, a dona Maria de Lima com o doutor José de Lima, dia de Santa Rita de Cássia. Tudo isso e muito mais você vai acompanhar aqui hoje na nossa programação. Vamos aos destaques de hoje do Primeira Mão, mas sem as manchetes. O G1 traz que Bom Jesus dos Perdões está completando hoje 321 anos de existência. É feriado na cidade com atrações, shows e eventos. Conversamos ontem com o prefeito, né, com Paulo Afonso, a respeito da tarifa de água, que subiu e o povo lá, né, Marcinho, né, não está gostando muito. Mas, enfim, tivemos ontem a participação dele explicando tudo isso. A Globo News traz que Donald Trump volta a ameaçar Cuba. É, inclusive enviando tropas para a região. O negócio agora vai para Cuba. Já que não deu certo com o Irã, agora Donald Trump parte para Cuba. E ainda ontem, as redes americanas, né, de notícias informam que ele ainda espera essa semana, se não houver um acordo com o Irã, ele vai voltar realmente com tudo para voltar a ameaçar o Irã. Também a Folha de São Paulo: Congresso derruba vetos de Lula e libera verbas para municípios antes da eleição. Pela legislação eleitoral é proibido o repasse, mas o Congresso ontem deu aval ao governo para que libere verbas para os municípios de todo o Brasil. Também o destaque também para o Estadão: Flávio Bolsonaro articula ida para os Estados Unidos para uma conversa com o presidente Donald Trump, para tentar amenizar a situação de tudo isso que está envolvendo aí o Banco Master, ele, o Volcaro, a queda que ele teve nas pesquisas, tudo isso e muito mais. E ele acabou trocando de marqueteiro. É, o marqueteiro dele, porque estava, acabou saindo da campanha. Na CNN: o país precisa de controle dos gastos obrigatório e elevar a produtividade. É, disse o ministro da Fazenda ontem, em várias reuniões que ele teve ontem, inclusive participando dessa marcha dos prefeitos que aconteceu o encerramento ontem em Brasília. No portal SBT, a defesa de Deolane, Marcinha, aquela influenciadora que tem os carrinhos de coleção, BMW, Ferrari e tal, isso aquilo, cita o advogado dela que ela pode ter um relaxamento da prisão, porque vai ter aniversário da filha dela e ela cair no aniversário da filha. É bom, Marcinha? É? Pode ir? É, também é. O destaque para o Globo. Tremor de terra ontem atingiu a magnitude 3.3 da escala Richter. Atingiu o litoral do Rio de Janeiro, próximo ao litoral de Maricá, Marcinho. Foi tremor de terra. Correio Brasiliense, por ordem do Supremo Tribunal Federal, o avião de Ciro Nogueira, avaliado em 10 milhões, tem o registro bloqueado pela ANAC. O aviãozinho dele não vai poder voar mais, Marcinho, está bloqueado. O Jornal Mais Bragança, município, promove domingo, dia 24, a Semana Municipal do Brincar, com promoção gratuita, uma programação voltada para crianças e famílias. Começa lá no Jardim da Fraternidade. O Bragança é em pauta. Após 9 meses, Marcinho, a obra da OBS lá do Tabuão está parada faz 9 meses. Tanto o povo reclamar, uma nova empreiteira assume agora e vai estar realmente dando sequência a essa obra. Vamos para o Giro Rural. Humberto Ferretti todo dia traz para a gente a informação do campo. A batata está cara e a cenoura subiu, Marcinho. Tudo isso e muito mais você acompanha aqui na primeira mão.
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15: Eu sou Humberto Ferretti e esse é o Giro Rural. O preço das verduras caiu no mês passado na CEAGESP, a Central de Abastecimento de São Paulo, que trabalha com mercadorias de todo o país. Na média, a baixa foi de 2,8%. Cada produto tem sua história, mas no geral, o clima com temperaturas mais altas e tempo seco fez bem para as hortas e aumentou a produção. Destaque para alface crespa e couve-manteiga, ambos com altas acima de 20%, além de itens como rabanete, brócolis ramoso e nabo. Os últimos dias foram marcados por uma alta no preço do trigo. Dados do CPEA indicam que a tonelada foi vendida a quase R$ 1.400 no Paraná e a pouco mais de R$ 1.300 no Rio Grande do Sul. É período de entre-safra, portanto de menos mercadoria disponível para compra. Além disso, projeções divulgadas recentemente apontam que a produção de trigo será menor neste ano no Brasil e no exterior, o que deve reduzir os estoques de passagem e força as cotações para cima. O preço do algodão em pluma no campo entrou em tendência de queda nos últimos dias. A libra peso foi cotada em média pouco abaixo dos R$ 4,20, informa o CPEA. A redução dos valores praticados no mercado internacional afetou as cotações por aqui. Muito comprador deu um tempo nos negócios, na esperança de que o algodão fique ainda mais barato nas próximas semanas. Enquanto alguns agricultores que precisam fazer caixa aceitam receber menos para escoar mercadoria.
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13: É, tá aí, né, Marcinho? O campo aí, né? As coisas sobem, descem, oscilação. É que ditado, né? Evita a batata e evita a cenoura, que tá cara. Só olhar no supermercado e ver os preços aí, né, Marcinho? O Red Bull Bragantino já voltou da Argentina após o empate e agora só depende dele vencer o Carabobo no último jogo aqui em Bragança após na quarta-feira. O Bragantino decide aqui a permanência na Sul-Americana para passar para a segunda fase. Também vamos falar aqui hoje com o Jorge, presidente da Nipo Brasileira, da festa que vai acontecer a semana que vem lá no Poço de Monta, né, Marcinho? Sexta, sábado, domingo que vem teremos esse evento da Associação Nipo Brasileira lá no Poço de Monta. A festa do Divino está acontecendo, Marcinho, aqui na Praça Raul Leme. O padre Marcelo convida a todos, ele até nos falou que poderia passar estar aqui com a gente, né? Hoje, para falar um pouquinho desse evento, está tendo as barracas, quermesse, o pessoal deve colaborar. E hoje é o dia de Santa Rita. Lá na Vila Aparecida teremos aí a missa e depois a caminhada de 8 quilômetros até o município, até o bairro da zona rural do Basse. E a programação também lá no Jardim da Fraternidade. Então vamos aqui daqui a pouco falar da programação dos 321 anos de Bom Jesus dos Perdões, que tem essa programação que começa, né, Marcinho? Aqui já com grandes eventos e além disso os shows, né? Teremos hoje dia 22, às 8h30 agora da manhã, tem o já show já com Mauri Lima, né? E às 20 horas teremos o show com a Praça de Eventos com o Pagodão, né? Noventão, e às 22 horas na Praça de Eventos. Amanhã, caminhada, tudo isso a gente vai falar aqui. E também vamos estar aqui hoje falando vários assuntos que envolvem o nosso município. Mas são 8 horas e 14 minutos. Gente, hoje aqui é um dia especial para a nossa emissora, para a nossa diretora. A dona Maria de Lima, com o doutor José de Lima, completam hoje 61 anos de vida matrimonial. E o casamento, né, Marcinho? É uma coisa, como a gente fala sempre, o relacionamento a dois não é fácil. A vida, a cada dia, né, fala pra gente mesmo. E hoje, você sabe como é que chama hoje 61 anos de casado, Marcinho? Bodas de cobre. Bodas de cobre. Então, ao doutor José de Lima, a dona Maria de Lima, esse momento da vida de vocês, de 61 anos, de quantas coisas vocês vivenciaram na vida pessoal, na vida familiar, na vida pública, na vida empresarial. A gente sabe que não é fácil, não. Então, nós estamos aqui hoje dedicando esse programa especialmente à dona Maria de Lima e ao doutor José de Lima, pela trajetória, pela história de cada um deles. Ela, que é imigrante, né, veio da Espanha. E eu me recordo, Márcio, na Avenida São Lourenço, a minha avó, que também era espanhola, morava lá. E a família da dona Maria de Lima morava do lado. Havia até uma amizade, eu sei muito bem disso, com as minhas tias, irmãs do meu pai, com a dona Maria de Lima. E o Zé, naquela época, começou a namorar com a dona Maria de Lima. Eu tinha 5, 6, 7 anos, e eu me recordo muito bem disso. E a gente acabou depois conhecendo o doutor José de Lima na rodoviária, onde ele vinha de ônibus, Pedra Bela, cobrador. E aí começa a trajetória e a história, né, do doutor José de Lima na vida pública aqui de Bragança Paulista. E a gente sabe, e eu falo isso, que é eu que passei por essa experiência também. Se você não tiver um tato, não tiver um jeito, um modo de lidar com tudo isso, atrapalhe muito essa questão familiar com a questão da vida pública. Pelas ocupações, por tudo aquilo que realmente a função exige de um homem público, de estar frente a uma cidade ou como vereador, acaba interferindo em alguns momentos nessa vida conjugal. E isso realmente o doutor José de Lima e a dona Maria de Lima sempre tiveram esse cuidado de não misturar as coisas. Eles tinham essa questão dele ter ingressado na vida pública e ela sempre ali ao lado, apoiando como primeira dama, até a última vez, né, que alguém foi feito uma homenagem para ela, foi na minha administração. Tinha uma sala lá, Marcinho, com o quadro de todas as primeiras damas, nem sei o que fizeram com aquilo, né? não vou entrar no mérito. E agora, na gestão do Jesus Chedid, aquele ali perto da Praça do Matador, a Praça dos 7 Milhões, tem o Fundo Social, leva o nome da dona Maria de Lima. E são lembranças e homenagens que têm que ser reconhecidas, assim, pelo trabalho que foi feito por ela nessa função, né, como na área pública. E além dela, nessa questão que envolve a questão pública, o coração dela. Para quem não sabe, e a gente sabe, o que ela ajuda, principalmente hoje, no dia de hoje, o bolo que é feito, né, Marcinho, para Santa Rita de Cássia, a devoção que ela tem por Santa Rita de Cássia. Então, doutor José de Lima e dona Maria de Lima, que Deus abençoe vocês. Dê muita saúde, dê muita força, muita paz. Que vocês continuem. Nós que trabalhamos aqui nessa emissora, nós sabemos do carinho que vocês têm por essa emissora, do trato aqui com cada um dos funcionários. Era sempre, eu digo isso, porque eu passei aqui por diversas vezes pela emissora, ela sempre ligava, conversava comigo e falava, né, Jean, cuidado com aquilo. Ela tem um cuidado muito grande de não misturar essa questão que envolve até a política local. Ela fala, rádio, Jango, é aberto para todos. Seu prefeito, seja de que lado for, pode falar, vereador também. A rádio é democrática. A rádio está aberta a todos. Isso realmente me chamou a atenção, porque a gente olha para o outro grupo político e as coisas não são assim. As vozes só falam, ou só quem pode manifestar é quem é ligado ao grupo, quem não é, não. E aqui a emissora não. A emissora aqui é aberta. Eu falo sempre que o atual prefeito, os vereadores, não usam, no bom sentido, o microfone, não dão entrevista aqui porque não querem. Não há proibição nenhuma, e eu, desde que estou aqui de volta agora novamente, não há proibição de ninguém estar aqui falando. Logicamente, né, a gente tem acreditado, tem a ética, não é qualquer um que vai vir aqui falar também um monte de asneira e besteira. mas é um assunto de interesse da comunidade, da sociedade, a rádio está aberta a isso. Então, dona Mari, que Deus abençoe, viu, dona Mari de Lima? Ao doutor José de Lima, você, o Zé Marcos, a sua nora, a neta, né, Marcinho? Que dê muita saúde e muita força. E como disse o Marcinho, se tiver um bolo hoje ou amanhã, a gente passa aí, pelo menos, para dar um abraço e comer um pedacinho de bolo. Isso é uma brincadeira, mas no bom sentido e pelo carinho que eu tenho. Até porque o doutor José de Lima e a dona Maria de Lima foram meus padrinhos de casamento. Então eu tenho esse apreço, esse carinho. Na época eu estava aqui na emissora e eles me acolheram de uma forma assim, olha, é inesquecível. E também agora nesse momento, esse retorno à rádio também foi muito importante para a minha vida, para a minha trajetória. São histórias dos ciclos de vida, né, Márcio? E eu acabei voltando no dia 2 de fevereiro do ano passado aqui para a emissora. Então eu sou muito grato e sei do coração de vocês. Que Deus realmente abençoe, de muita saúde, de muita paz. E o programa de hoje vai dedicado a vocês. Até vamos abrir aqui na programação musical de uma música que eu sei que marcou a vida de vocês e de muitos, mas principalmente do casal, a dona Maria de Lima e José de Lima. Julio Iglesias,

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2: 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São 8 horas e 29 minutos, como fazemos todas as manhãs. Em primeiro lugar, agradecer ao nosso Criador, a Deus que é Pai, a Filho e ao Espírito Santo, que essa sexta-feira possa ser uma sexta-feira de renovação, de mudança, um momento de inspiração, de nós voltarmos ao nosso Criador, em primeiro lugar, para agradecer esse momento de estarmos aqui. Como é bom, a cada dia, de poder levantar, termos as nossas ocupações, a nossa vida, a nossa caminhada, a nossa trajetória e nossos afazeres. Eu digo sempre que imagine se a gente fosse levantar de manhã e tivesse que fazer. Tivesse que ficar em casa, sentado, né, Márcio? Que bom que nós temos um lugar para ir, um trabalho. Então você que está nesse momento se levantando, já chegando, ou trabalhando, já não importa, que Deus abençoe vocês. Agradeça por mais um dia. Independente se está frio, se está calor, é que você está vivendo esse momento da sua vida, da sua caminhada. Se coloque

diante do nosso Criador e peça aquilo que você precisa. E a primeira coisa que nós devemos pedir é saúde. A gente tendo saúde, a gente vai atrás das coisas, a gente busca, a gente caminha, a gente tem uma direção de vida. E quando nos falta saúde, é que nós realmente percebemos o quanto somos ninguém. Nós esmorecemos, nós enfraquecemos e nós deixamos muitas coisas, né, sem poder realizar, sem poder fazer. E hoje, nesse dia especial de Santa Rita de Cássia, quantos e quantos devotos até ontem me falaram que teve uma novela que acabou agora recentemente, As Três Graças, e tinha uma das personagens que era devota a Santa Rita de Cássia, que tudo o que acontecia na vida dela, ela tinha um altar, né, tinha uma imagem no seu quarto, que ela ia lá agradecer e pedir a proteção de Santa Rita de Cássia, que ela é a intercessora das famílias. Te pedimos verdadeiras graças de conversão sobre aquele ou aqueles os quais nós amamos. Tuas rosas são sinais de salvação, por isso pedimos a paciência e o perdão. A oração e a intercessão ajudam-nos de uma forma concreta nesta luta. Então, que Santa Rita de Cássia, que inspirou, né, morreu na noite entre 21 e 22 de maio de 1447. E naquele culto que brotou logo depois da sua morte, o corpo de Rita nunca foi enterrado, mas é mantido numa urna de vidro. Rita conseguiu reflorescer apesar dos espinhos que a vida lhe reservou. Foi casada, perseguida por guerras, por questões políticas, perdeu os dois filhos, foi rejeitada no início, depois que foi aceita como monja agostiniana, mas ela manteve sempre a fé e realmente de poder ajudar as pessoas que mais precisavam. Rita, no inverno que precedeu a sua morte, enferma e obrigada a ficar acamada, Rita pediu a sua prima que lhe veio visitar dois figos e uma rosa no jardim da casa do pai. Era janeiro, período de inverno na Itália, mas a jovem aceitou seu pedido, pensando que Rita estivesse delirando por causa da doença. Ao voltar para casa, ficou maravilhada por ver a rosa e os figos do jardim. Imediatamente os levou a Rita, para ela. E esses eram sinais da bondade de Deus, que acolheu no céu seus dois filhos e seu marido. É uma história que vocês que estão acompanhando essa novena, nesses dias agora, né, Marcinho, que precede o dia de hoje, que conta uma história de Santa Rita, que ela possa, no dia de hoje, trazer a cada um de nós saúde, paz, prosperidade. Ela é conhecida e considerada como a santa das causas impossíveis. Talvez você tenha alguma coisa aqui que para você está impossível de resolver. Coloque-se diante de Santa Rita de Cássia. Você que é católico, se coloque diante de Santa Rita de Cássia e peça essa graça. Ela que cuidou de tantos doentes, de leprosos, de pessoas de rua, ela tinha um coração que, como diziam as monjas agostinianas, ela era diferente. E, inclusive, quando ela pediu, quando foi recusado, as religiosas temiam, talvez, que a entrada dessa viúva de um homem assassinado pudesse comprometer a segurança do convento onde viviam as irmãs. No entanto, as orações de Rita e as intercessões dos santos protetores levaram a pacificação das famílias envolvidas na morte de Paulo de Mancino. Após tantas dificuldades, ela conseguiu entrar no mosteiro. Precisaram primeiro acalmar as famílias, fazer amizade, e ela perdoou aqueles que mataram seu marido. Então, tudo isso mostra a prova, a perseverança e a fé. E nós aqui, por qualquer coisa, né, Márcio? Nós desanimamos, jogamos tudo para cima, a gente fica, tem hora, nada dá certo, e não sei quem não gosta de mim, não dá certo as coisas. Enfim, nós criamos vários e vários obstáculos para realmente não buscarmos, sabe o quê? A vida. Buscarmos acreditar, fazer o bem,
estender a mão àquelas pessoas que mais precisam. Então que Santa Rita de Cássia, no seu dia de hoje, para você que vai participar desse momento, que você receba uma rosa. Até dizem que nesse dia, quando você recebe uma rosa de alguém que vai na igreja, ou vai numa procissão, ou na oração, né, Márcio? Você será contemplado do seu pedido que você pediu. É um sinal de Santa Rita de Cássia. Que vocês recebam muitas rosas, muitas flores. Que Deus traga a cada um de vocês aquilo que vocês mais precisam. E eu digo a todos, nunca, jamais esmureça. Vamos levantar a cabeça, pedir ao nosso Deus Pai, Criador, a Santa Rita de Cássia, a proteção. Principalmente contra os inimigos, os invejosos, aquelas pessoas que não têm esse coração ou esse entendimento de que isso não leva a lugar nenhum. Que nós temos que ser a cada dia que passa melhor. É difícil falar isso, né? Ou viver, que é realmente complicado. Mas faça essa experiência, é experiência de vida. E hoje também, pelos 61 anos de vida matrimonial da Dona Maria de Lima com o Dr. José de Lima. Que Santa Rita de Cássia encha de bênçãos. Que dê longos e longos anos de vida. Saúde, em primeiro lugar. Paz. Que eles continuem sempre estendendo a mão àquelas pessoas que precisam. E eu conheço bem o coração da Dona Mari e sei quantas coisas ela faz e ela nem gosta de falar. Ela jamais apareceu para dizer, ó, né, aconteceu isso, aconteceu aquilo. Ela sempre fez com o coração aberto. E essa devoção, ela também tem uma devoção para Santa Rita de Cássia. Até o dia do seu casamento, prova isso, né, Márcio? Dia 22 de maio. Então, ao casal, vamos à oração da família de hoje com o Padre Zezinho. Ainda teremos hoje uma mensagem do Frei Rivando, lá da paróquia Nossa Senhora Aparecida. Vamos à oração da família para todos vocês.

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1: São 8:50. Vamos ao primeiro giro de informações e notícias desta sexta-feira. As manchetes que são aí em toda a mídia, né, nacional e também internacional. A investigação da Polícia Civil e Ministério Público de São Paulo sobre a lavagem de dinheiro e a atuação do PCC, elementos que reforçam a relação antiga e próxima da influenciadora e advogada Deolane Bezerra com integrantes da facção criminosa. Não apenas um suposto uso pontual de influência e do patrimônio da advogada por criminosos. Segundo as investigações apuradas, desde 2019, em esgotos dos presídios onde estão presos os membros do PCC, foram encontrados bilhetes que vinculam a ligação dela com os membros da facção. Deolane, o documento cita nominalmente Deolane ao lado de Marcos Williams Herbas, o Camacho, ou Marcola, para quem não sabe, irmão dele, o Alessandro Juvenal Herbas Camacho, o Gordão, além de familiares de pessoas investigadas por ocultação de patrimônio e lavagem de dinheiro do PCC. Deolane passou por audiência de custódia virtual na tarde de ontem. Está presa preventivamente na penitenciária feminina de Santana, zona norte da capital paulista. Então está aí a situação delicada. Ontem os advogados dela, a advogada do crime, como é conhecido agora, né, Marcinho? A Santa Casa de Misericórdia de Bragança Paulista inaugurou agora o novo centro cirúrgico equipado com tudo. E nós temos essa matéria aí feita pelo Cristiano Amiel, ele que é da Relações Públicas e membro da imprensa da Santa Casa de Bragança Paulista.
2: Sul, para apresentar para você e também divulgar qual é a função do Centro Cirúrgico Ambulatorial e falar dessa diferença que existe para o Centro Cirúrgico do Hospital. Vem comigo.

0: Fernando, explique para nós essa diferença do centro cirúrgico ambulatorial para o centro cirúrgico do hospital.
1: O nosso centro cirúrgico ambulatorial, a gente recebe procedimentos de menor complexidade, onde o paciente vem do seu domicílio, é operado, fica em observação e volta para o seu domicílio. O centro cirúrgico geral, convencional, igual você já conhece no hospital, é um paciente que vai vir fazer um procedimento de maior complexidade e que ele vai ficar um tempo maior internado.
0: Fernando, agora por favor, explique pra gente a estrutura desse centro cirúrgico.
1: O nosso centro cirúrgico ambulatorial é composto por duas salas operatórias, quatro leitos de RPA, né, e tem os de apoio, que seria a farmácia, a guarda de equipamentos e a guarda de material estéreis.
0: Fernando, e quanto aos procedimentos, quais são realizados aqui?
1: No momento a gente está fazendo aqui no centro cirúrgico ambulatorial cirurgias de hérnia umbilical, vasectomia, postectomia, e com isso a gente consegue também desafogar o agendamento do centro cirúrgico no hospital. Um dos grandes diferenciais do nosso centro cirúrgico ambulatorial é a admissão dos pacientes na própria unidade, onde a criança chega e já vai direto para a sala operatória. E após o procedimento vem para a RPA, sem estresse, tranquila e acompanhado sempre do responsável.
0: Fernando, então fale para a gente agora em relação aos pacientes. Quais são atendidos aqui?
1: Os nossos pacientes que são atendidos aqui são pacientes de 1 ano a 65 anos de idade, que não possuem doenças pré-existentes e que têm condições de fazer uma cirurgia de pequeno porte e irem embora no mesmo dia.
0: E em relação aos convênios, qual é a rede credenciada?
1: A gente possui inúmeros convênios credenciados. Não atendemos só a Santa Casa Saúde e também os particulares.
2: Bom, meu nome é Daniela Silvestre, eu sou cirurgiã pediátrica aqui do Complexo Hospitalar Santa Casa. E o Centro Cirúrgico Ambulatorial, ele só veio engrandecer a nossa especialidade, porque a demanda de crianças em cirurgia pediátrica é muito grande, de convênios, particulares, do SUS. E a gente então consegue dar vazão a essa demanda com muita qualidade, com materiais de última geração, né? Tudo muito novo. Então a gente consegue deixar o nosso paciente por uma curta permanência no hospital. Ele interna de manhã, vai embora, né, assim que o procedimento acaba, depois da recuperação anestésica. E isso a gente tem tido um feedback muito positivo das famílias também.
0: Terminamos essa nossa apresentação. Muito obrigado, viu, Fernando, por apresentar o Centro Cirúrgico Ambulatorial.
1: Eu que agradeço. Nosso centro está disponível para nossos clientes com mais agilidade, segurança e conforto. Esse é o nosso centro cirúrgico ambulatorial do Centro Médico da Unidade Sul.
3: Então está aí uma boa notícia, né, para a população de Bragança, região. Não vai só atender convênio, vai atender também SUS, como bem colocou. Esse centro cirúrgico é ambulatorial, que chama. Está situado na Zona Sul, né, lá perto da Praça da Poesia, né, no bairro entre Taboão e Santa Luzia, né, Marcinho? A boa notícia é a população, esse investimento da Santa Casa de Misericórdia de Bragança Paulista. Outro caso também que envolve toda a mídia, a preocupação, é o município de Amparo com a IP. Ontem, o prefeito Carlos Alberto esteve ontem na Anvisa. Vamos ouvir a matéria que ele mandou para a gente aqui, falando desse encontro, dessa reunião, e ele está realmente confiante que tudo possa se resolver o mais rápido possível.
4: Região e do Brasil todo, que eu, na condição de prefeito de Amparo, tive agora uma reunião com o diretor de fiscalização da Anvisa, o Daniel, que me atendeu muitíssimo bem, onde a gente conversou a respeito dos procedimentos, né, da questão aí do processo que envolve a IP. A IP já protocolou todos os documentos, todas as defesas, inclusive atendendo todos os requisitos apontados pela Anvisa, e eu percebi uma excelente boa vontade da equipe de fiscalização de resolver o problema, né? Coloquei à disposição a prefeitura, a vigilância sanitária de Amparo para auxiliar em tudo que for necessário, porque nós temos pressa. Nós queremos, evidentemente, que a empresa volte ao normal, volte a fabricar seus produtos, que tem muita qualidade, há 75 anos no mercado e de muita credibilidade. Nós estamos esperançosos, porque a minha preocupação na condição de prefeito, além da economia local, é também com cada emprego, cada pai e mãe de família, cada jovem que trabalha na IP e que precisa ter seus empregos garantidos. Se Deus quiser, vai dar tudo certo.
3: Então está aí o prefeito Carlos Alberto, participou com a gente até a semana passada falando dessa preocupação da Unidade 1, que é em Amparo, né, Marcinho, que emprega mais de 1.000 pessoas, né, é uma empresa grande, a IP, tomara que tudo isso agora se resolva, os documentos foram apresentados, haverá uma nova fiscalização a semana que vem agora e poderá estar realmente, como a gente fala, liberando, né, esses produtos que foram retirados, vários supermercados já retiraram. Mais uma pesquisa foi mostrada agora de manhã, né, por toda a mídia, que é da futura Apex. A Lula supera Flávio Bolsonaro no segundo turno, 47,7 para Lula, 42,2 para Flávio Bolsonaro. Foram ouvidas 2.000 pessoas entre os dias 15 e 20 de maio. A margem de erro é 2,2 percentuais para mais ou para menos. O senador Flávio Bolsonaro caiu 4,7 percentuais em 10 dias e passou a registrar 42% das intenções de voto em eventual segundo turno com o atual presidente Luiz Inácio Lula da Silva, que soma 47,7, de acordo com a pesquisa Futura Apex, divulgada na sexta-feira. Hoje, agora de manhã, está sendo divulgada essa pesquisa. No último levantamento, Flávio tinha 46,9 contra 44,4 do presidente Luiz Inácio Lula da Silva. Segundo a análise da pesquisa feita, o que realmente repercutiu foi essa questão do envolvimento do filme, né? Do pai dele com o Vorcaro, que ele negou e depois ele afirmou que veio, e veio até fazer uma visita ao Vorcaro aqui em São Paulo, quando já estava usando tornozeleira eletrônica. São 9 horas em Bragança Paulista, foi o primeiro giro de informações e notícias do Primeira Mão desta sexta-feira.
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12: São 9:09, você ligado aqui no Primeira Mão. Um comunicado aqui da Prefeitura Municipal de Bragança Paulista. Aposentados e pensionistas terão até o dia 22 agora de junho, mês que vem, para estar presencialmente na Prefeitura, no Paço Municipal, para fazer a chamada prova de vida. Então, você que é aposentado e pensionista, terá que comparecer no Paço Municipal, no RH, para estar fazendo realmente esta prova de vida. Dizer, ó, estou aqui, ó, estou vivo, assino um papel, um documento lá. E as pessoas que estão acamadas, alguma coisa, terão que entrar em contato com a Prefeitura para que possa ser feito de uma outra maneira, né, Marcinho? Através do celular, virtual, alguma coisa, né? Para que não haja nenhum problema. Então, a Prefeitura está fazendo essa chamada a todos os aposentados. Vamos para a festa de 321 anos do município de Bom Jesus dos Perdões. Sexta-feira, agora de manhã, lá no Paço Municipal, que é no prédio da Prefeitura, está tendo um show com Mauri Lima. Às 20 horas, até às 21h30, na Praça de Eventos, o show do Pagodão Noventão. E das 10 até às 11h30, na Praça de Eventos, haverá ainda continuidade de shows. Amanhã, no sábado, haverá corrida e caminhada de Bárbara Cardoso. Às 16h30, a largada é em frente ao destacamento da Polícia Militar. A premiação é na Praça de Eventos e o show com Bruno Viola. E às 21h até às 23h. Né? Conhece a Bruno Viola? Bruna? Bruna Viola. Isso, Bruna Viola. No domingo, encerrando, ainda não sei, não encerrando, mas mais um dia de festa, haverá o DJs Projeto Verão Flashback, das 13 às 16 horas. Concerto, Projeto Renovação Musical, das 13 às 16, depois às 18 às 19, o show com Planta e Raiz, na Praça de Eventos, das 20 até às 22 horas. Ainda no sábado que vem, dia 30, né, Marcinho? A festa continua com a etapa do Outdoor Circuito Paulista de Bandas, que irá acontecer das 17 até as 21 horas. Então, aí, parabéns aí, município de Perdões, completando aí o seu aniversário e a sua programação. Marcinho, vai nessa ou não?
13: É, eu sou bom, hein? Sou bom, hein? A Bruna Viola, que fez um sucesso grande no Música Sertanejo.
12: Ela é goiana também, de Goiás, né?
13: É, de Goiás. E ela vai estar amanhã lá na Festa de Perdões, que festa que é celebrada na Praça Principal de Perdões. Eu estive lá, é gostoso, tem as barracas, é? Lá, vários quitutes, né? E vai ter várias atrações aí dos 321 anos de Perdões.
12: Tem a música dela, hein, Marcinho?
13: Tem. Vou tocar uma música que ela gravou com o César Neto e Fabiano, Se Você Voltar.
12: Opa, Se Nós Voltarmos. Estamos aqui na Bragança FM, hoje especial, 61 anos de casamento, união matrimonial do Dr. José de Lima com a Dona Maria de Lima, o programa hoje especial aqui da nossa programação. Também daqui a pouquinho estaremos recebendo aqui o vereador Coxinha com o deputado André Prado, que está com a gente aqui, e também uma mensagem do Frei Rivandro, lá da Vila Aparecida, para o dia de hoje. 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Um abraço ao Fábio, bom dia aí e um bom final de semana. 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Um abraço ao Luiz e todo o pessoal lá do Pesqueiro, boa vida. 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Vamos à música, então, da Mara. É Bruna Viola, é isso? Bruna Viola. Sucesso já nas redes sociais.

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10: É, sexta-feira, o bate-papo é quarta-feira, mas o Regis está aqui hoje, um dia especial hoje. Hoje é 61 anos, né, de casamento aí, Botas de Cobre. É aí do casal, a dona Maria de Lima, o Zé de Lima. O Regis está aqui para saudá-los, cumprimentá-los. Regis, bom dia, é um prazer tê-lo aqui, tudo bem?
11: Jango, bom dia. Hoje uma sexta-feira, está bem fria, gostosa, saudável. E estamos aqui, dia de Santa Rita, muita coisa a ser comemorado, muita coisa a ser comentado. Mas primeiramente quero focar o caso da Helena Zandoná também, que hoje tem a carreata dela, passeata lá da igreja da Vila Aparecida.
10: Caminhada, né?
11: Caminhada até o bairro do Basse. E a Helena está desde hoje do trabalho em grande para preparar realmente o evento de hoje, que ela faz com muita grandeza há 24 anos. Helena, parabéns pela essa caminhada. Espero que você também caminhe nesses 8,5 km de estrada até o Basse e retorne a pé também. Não é só ir a pé, voltar também a pé. Um abraço, Helena. Bom, nós já falamos hoje Santa Rita. Hoje é um dia especial para a família da dona Maria José de Lima. Hoje, há 61 anos, estavam casando no dia de Santa Rita. E é bom lembrar também, Jango, que a dona Mari, quando estava na Espanha ainda, ela teve uma pequena experiência na Ordem Agostiniana também, para ser freira. Aí a família veio embora para o Brasil, ela não teve como ficar só, então ela acompanhou a família. Mas a ligação dela com as irmãs agostinianas remonta os tempos de Espanha ainda. Então, quero um abraço especial para ela. E ela chega no Brasil e logo em seguida, poucos anos depois, começou a namorar o Zé de Lima, casaram e participou efetivamente.

0: tinha Dona Mari ombreando para que Bragança crescesse. Ela vindo da Espanha, bom, há poucos anos aqui, já demonstrou um carinho muito grande por Bragança Paulista. E nessa demonstração, ela sempre ombrou ao lado do Zé para o crescimento de Bragança, investimento na cidade. E o grande investimento que a Dona Mari colaborou com o Zé de Lima, primeiramente, foi com a industrialização. Jantares, mais jantares, almoço, mais almoço na casa dela, para que receber os empresários, que eu não vou citar o nome de um, vou citar o nome de todos, empresários que sedimentaram grandes empresas em Bragança Paulista. E depois o Zé, quando o prefeito, ela, como primeira-dama, ela punha calça jeans e estava no meio de criança, no meio do pessoal atendendo as pessoas que procuravam a promoção social. Era crianças, era pessoas de idade, era roupa, era alimentação. A viagem a São Paulo como primeira-dama, buscando recursos do Fundo Social de Solidariedade e buscando medicamento. Então ela teve sempre uma participação efetiva. No primeiro mandato, no segundo mandato, no terceiro mandato, ela não saiu na foto. Ela
1: não,
0: fez
1: mas tinha
0: a foto.
1: Galeria das primeiras damas que foi feito na época. Não sei o que fizeram aquelas fotos. Você lembra, não? Você esteve lá.
0: Né? Então, ela realmente teve um trabalho grande ao lado do seu marido, José de Lima. José de Lima de um lado, ela do outro, e à noite se reuniam para discutir as questões de Bragança Paulista, como melhor crescer. Então, ela faz parte da história de Bragança Paulista com muita dignidade e com muito respeito que as famílias o têm por ela. Quando ela sai na rua, é um respeito muito grande. Isso é gratificante para a pessoa que prestou um serviço e ser reconhecido, principalmente para aquelas pessoas mais simples, mais humildes, que
1: foram acolhidas,
0: foram beneficiadas, foram orientadas a caminhar. Então, Dona Mari, hoje com 61 anos de casado, eu quero dar um abraço especial à senhora, ao Zé de Lima. Casaram num dia especial, dia de Santa Rita.
1: Então, e é devota de Santa Rita, né?
0: E é devota de Santa Rita. E sempre deu com muito carinho para o bairro do Basse, que a paróquia, a capela lá é de Santa Rita, pertencendo à paróquia hoje da Água Comprida. Então, Dona Mari, um abraço especial dessa emissora, a senhora que, com muita galhardia, comandou, comanda, ainda pensa sobre Bragança Paulista. Que eu tenho um privilégio que eventualmente encontrar conversando com ela, a cabeça sempre pensativa sobre Bragança, o futuro de Bragança, o futuro das nossas crianças, o futuro da nossa juventude, e aquela determinação do sangue espanhol que é quente e quer incendiar a todos. Dona Mari, um abraço especial por hoje, pelos 61 anos de casamento junto com o Zé de Lima. Muita paz, que Deus nos abençoe e nos dê bastante saúde para caminharmos em Bragança Paulista com a cabeça erguida, como bom homem público, como boa mulher pública, caminha na cidade. Não precisa esconder, não precisa justificar, não precisa se...
1: Segurança?
0: Segurança nenhuma. A segurança é o trabalho prestado à comunidade. Bom, Jango, passando dessa fase, ontem tivemos um evento em São João da Boa Vista. O presidente do PSD, Gilberto Kassab, promoveu um evento lá em São João da Boa Vista, na Associação Comercial. Lá ele reuniu todos os prefeitos da região, vereadores da região, tanto do PSD como de outros partidos. O prefeito de São João nos acolheu com muito carinho para um almoço, e a reunião foi na Associação Comercial. E estava presente também o pré-candidato do PSD à presidência da República, Caiado. Olha, foi um evento de gente grande. Há tempo que eu não participava, que eu estou fora da política, então, mas participei. Então pude reviver com muita grandeza, com muita segurança, com o nariz pendurado, mas fiquei muito feliz com a presença de todos. Fazia presente lá o Barros Munhoz, deputado, bem votado na região também. Estava o deputado

0: deputado Duarte Nogueira de Ribeirão Preto, vários vereadores, vários prefeitos, vários vice-prefeitos. O prefeito de Socorro foi
1: o Maurício,
0: com muita galardia também se fez presente lá com a equipe de vereadores. O Zé de Lima também estava também presente nessa reunião. O que nos surpreendeu realmente, o carinho com que o Zé de Lima foi recebido, que é um pré-candidato a deputado. Ele foi o primeiro a falar, o Kassab pediu, eu quero chamar aqui o nosso amigo José de Lima, nosso pré-candidato a deputado por Bragança e região. E eu fiquei bobo, à disposição. O Zé não foi, achando que ia falar, não. O Zé estava lá como todos nós estávamos.
1: Convidados.
0: Ele lançou fez um discurso que eu fiquei bobo, rapaz. Parecia que estava com. Estava no reto de uma campanha para prefeito aí, daquelas pesadas de Bragança.
1: Sim.
0: Nossa senhora, o pessoal vibrou com o discurso que o Zé de Lima fez.
1: Ele está animado. E focado, né?
0: É focado. E o que ele sabe, ele fala do coração, é a experiência de vida dele.
1: Sim.
0: Foi como o Caiado apareceu, foi o último a falar. Ele deu uma aula, ele não falou de ninguém de situação, ninguém de oposição, ninguém de direita, nem de esquerda. Ele deu uma aula do respeito à liturgia do cargo do presidente da República, é do prefeito, é do vereador, é do governador. Então, a disposição de um homem daquele quilate, com o preparo que ele tem, mas deu uma aula de civilidade, de civismo a todos ali. Foi bem aplaudido, bem aclamado. E olha, eu fiquei fã dele.
1: Que coisa boa.
0: Não, realmente a gente conhece a
1: família. É um médico, um senador, foi deputado, governador, tem um histórico, né?
0: A família Caiado tem história do Goiás Velho, lá da década de 30, a família Caiado. Mas ele ficou, é um remanescente que representando toda uma família. Então, olha, está de parabéns o Brasil. Se o Caiado viabilizar a candidatura dele, que agora é pré-candidato,
1: sim,
0: viabilizar em convenção, tudo, realmente tem um nome a mais para pensar.
1: Uma opção, né?
0: Mais uma opção. Tem o pessoal do Bolsonaro, tem o problema do Lula, todo mundo é candidato, o Aldo Rebelo, que eu estava ouvindo agora há pouco.
1: Ministro também. Joaquim Barbosa.
0: É, que estão tentando enfiar a goela abaixo, que o candidato mesmo é o Aldo Rebelo. Que
1: é, mas já abriu mão. Já houve uma pressão do partido, as informações que chegam, né?
0: Então, realmente. Essa é pré-candidato, pré-candidatura, é tudo para inglês ver. Jango, antigamente nós disputamos a eleição, você começava a campanha em julho, ou antes de julho, antes de começar, antes de qualquer coisa, a eleição ia ser no dia 15 de novembro.
1: Você
0: cansava tanto de fazer campanha e não vinha resultado.
1: Agora é 60 dias.
0: Não, 49 dias agora. Oficial, 49 dias. Então, eu senti firmeza no grupo que o Kassab comanda, com os vereadores que nós representamos, com os prefeitos, com os deputados que são também pré-candidatos, com os pré-candidatos, estava lá a Silva Abravanel também, que é pré-candidata a deputada federal pelo PSD.
1: Filho do Silvio.
0: Filho do Silvio.
1: Oi, bem-vindo, Barro da Felicidade. Oi.
0: Então, eu fiquei feliz, voltei, nós fomos para lá, chegamos lá meio-dia, chegamos aqui 6 horas da tarde. Lógico, é cansativo, você sai da rotina. Nós nem almoçamos lá, não almoçamos, porque o almoço, acho que, ao que for iniciar o almoço, era mais de 2 horas. Então, aquilo, pelo volume de pessoas que tinha no serviço.
1: Não sobrou comida.
0: Não, ficava até as 8 da noite. Nós voltamos e almoçamos na estrada. Mas, olha, reunião política de primeiro mundo, de gente de grandeza e simplicidade. Isso é muito importante. Os que falaram assim, com uma maior naturalidade da experiência de vida, de trabalho, de tudo. Então, o PSD está caminhando bem em nível de Estado de São Paulo, espero que caminhe também em nível de Brasil.
1: O prefeito é o Vanderlei Borges, é gente boa, Vanderlei, que tem feito o trabalho.
0: Ele que acolheu todos ali, foi muito maravilhoso.
1: Manda um abraço aí ao prefeito Vanderlei Borges de Carvalho, ele que é do PSD, Partido do Kassab, que recepcionou esse evento de ontem, né?
0: Encontrei também ontem lá com o Nelson Nicolau Mancini, que foi deputado lá atrás, foi diretor do Banespa no governo Quercia. E esse também tem uma vida, hoje está fora da política, mas política, você você pega uma picada, você não abandona nunca mais.
1: É um vírus.
0: Você vê uma faixa pendurada, você quer ficar debaixo dela. É. Então estava o Nelson Nicolau também. E realmente a região reunida, muito importante, uma região, aquela região você também conhece, Jango. É uma região muito linda, topografia, tudo, a qualidade das estradas, você roda sem problema nenhum. Um abraço a todos e hoje, carreata, passeata ao bairro do Bassi.
1: É caminhada, mano.
0: Caminhada.
1: Não é de carreata. Fala em carreata, daqui a pouco eu vou ligar os pessoal de carro lá. É a pé mesmo. Leva o carro, deixa lá, volta a pé e volta de novo. Não é assim.
0: Então, da Vila Aparecida ao Bassi, e terá uma também aqui da Catedral até o Jardim Fraternidade na Santa Rita. Rita. Um abraço a todos e boa caminhada a todos. Que Santa Rita nos proteja nesse grande dia que ela é lembrada no mundo todo.
1: Com certeza.
0: Com chuva de rosas.
1: Para quem não sabe, ela é uma freira agostiniana.
0: Agostiniana.
1: Um abraço, Regis. Bom dia para você. Bom final de semana.
0: Bom dia.
1: 9h37, conversei com o Regis Lemos. Aí o resumo aí falando do dia de hoje, dia de Santa Rita, falando também dessa pré-candidatura do José de Lima, que esteve ontem no evento no município de São João da Boa Vista, com a presença do presidente nacional do partido, Gilberto Kassab, e do pré-candidato à presidência, Ronaldo Caiado. Vamos, sucesso musical, Marcinho. Depois voltamos, faturamos e voltamos com mais notícias e informações.

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0: 9h58, você ligado aqui no Primeira Mão dessa sexta-feira. É sexta-feira, dia de Santa Rita de Cássia, e também o Padre Marcelo convida todos que está tendo uma quermesse aqui na Praça Raul Leme, da Festa do Divino, né, Marcinho? E tem uma feijoada domingo, Marcinho, é isso? Lá no bairro da Penha, tá o pessoal organizando uma feijoada aí, o Monsenhor Giovanni e toda a comunidade lá da Penha, da Igreja Santa Terezinha. Aí eu queria que você falasse aí, vai ser meio-dia, Marcinho, a feijoada?
1: É isso aí, Jean. Você que tá aí ouvindo a programação, boa pedida, hein? Vem a segunda feijoada com tarde dançante.
0: Opa!
1: E essa feijoada vai ser no dia 24, né? Que é agora domingo. E acontece a feijoada a partir do meio-dia. Às 14h30 vai ter o Grupo Eloquência. Sempre do Grupo Eloquência?
0: Sim,
1: é, o pessoal voltou ativo aí, né?
0: Voltou.
1: E vem aí, toda a renda, né? Vai ser em torno do, vai ser em prol do Santuário de Nossa Senhora da Penha, de Bragança Paulista. Um evento especial para reunir as famílias e amigos e aproveitar uma tarde cheia de música e comida boa, com boa alegria. Feijoada será servida a partir do meio-dia. A animação fica por conta do Grupo Eloquência e o show do Eloquência começa às 14h30. Quem quiser adquirir seu convite, aqui tem o telefone aqui das pessoas.
0: O zap, vendendo, passa, né? O zap, Marcinho.
1: É o zap da Juliana, né? Que é uma das vendedoras, que é o 921-30-4482.
0: Repito.
1: 921-30-4482. E também o Branco. O telefone do Branco é o 9.
0: Ô, Branco, precisa aparecer por aqui, nosso grande amigo Branco, da garagem, trabalhou com a gente, gente boa.
1: E o Branco, o telefone do Branco é o 99575-0116. E lembrando que criança até 7 anos não paga.
0: É só na faixa, como é feijoadinha na faixa.
1: Não paga.
0: É.
1: Dividir? Hã? Tem 50, pode dividir?
0: Pode. A advogada e influenciadora digital de Orlando Bezerra foi transferida agora, nessa sexta-feira, para a penitenciária feminina Tupi Paulista, no interior de São Paulo, com capacidade para 714 detentas. Atualmente, a unidade está com superlotação e abriga 873 presas. A informação sobre a transferência foi confirmada pelo secretário de Segurança Pública, o Nico. Nós temos aí, inclusive, essa matéria, Marcinho.
1: É uma só que, para fechar aqui, acabei esquecendo de falar que o valor é R$45
0: por R$45, não chega a 50. Vamos botar o secretário de Segurança Pública, o doutor Nico, que é a segunda aí, que eu mandei para você, ele que fala a respeito da transferência e dessa ação da Polícia Civil de São Paulo e que prendeu ontem a Deolane Bezerra. Vamos ouvir. Achou, Marcinho? É, tem aí o doutor Nico, secretário de Segurança Pública. São 9h51, você ligado aqui no Primeira Mão. Ainda hoje, vamos falar do Red Bull Bragantino, que joga domingo contra o Vasco da Gama pelo Campeonato Brasileiro.
2: Quinto, o que foi dito hoje na coletiva, essa operação que foi um sucesso, como bem o senhor disse, aqui em São Paulo, o crime organizado não tem vez.
3: É verdade, Léo, você vê, em menos de um mês, nós estamos a terceira operação. A primeira, no Demacro, o pessoal tentando se infiltrar, do crime organizado, tentando se infiltrar nas prefeituras. São 60 mandados de prisão, busca cumprido, 13 de prisão, mais de 8 milhões apreendidos. É um sucesso. Essa semana fizemos aquela do boi, também um boi que vale 1 milhão, do Diabo Louro, e essa de hoje aí, envolvendo o crime organizado, que isso vem desde 2019, com um papel que nós encontramos no esgoto.
2: Eu fiquei impressionada com essa história.
3: Ressuscitamos, secamos, refizemos, aí conseguimos encontrar aquela transportadora que mandava dinheiro para a Deolane.
2: E essa transportadora que, na verdade, pertencia à Deolane, era uma forma de lavar o dinheiro da facção.
3: Aí descobrimos um monte de empresas que são empresas de fachadas, com endereços aí até fictícios, no mesmo local, com várias empresas, enfim, é um trabalho de investigação que está sendo começando hoje.
2: O que foi quem foi preso hoje e o que vocês aprenderam nessa operação?
3: Eu cumpri um mandato do irmão do Marcola, do sobrinho do Marcola, da Deolane, do Play. Essas pessoas nós aprendemos hoje, né?
2: Seis pessoas no total, né?
3: Não, foram seis, tem três, dois já estavam presos, né? Mais dois foram presos e tem dois foragidos. Tá. Que estão na difusão vermelha, vão ser presos também logo mais. Tá. Enfim, é um trabalho muito bacana entre a Polícia Civil e o Ministério Público. Sempre essa parceria. E hoje nós estamos comemorando, segundo o Alan, aqui, mais de 250 operações do Ministério Público com a polícia. Isso para São Paulo é um diferencial, por isso que eu falo. Aqui o crime organizado não tem líder, não tem nada. Estão fora do país. Nós vamos buscar.
2: Então, a Deolane estava em Roma, aí disseram, ela conseguiu fugir. Na verdade, vocês explicaram que ela não é que ela conseguiu fugir, é que essa operação seria deflagrada às 6 horas da manhã aqui de São Paulo, do Brasil, 11 da manhã lá de Roma. E ela acabou saindo antes, na verdade. verdade, não é que ela fugiu.
3: Exato, nós precisamos optar pelo sigilo, porque se a gente prende um lá primeiro, os dois daqui podiam fugir. Exato. Então a gente tem aquele fuso de 5 horas, né? A gente falou com o Gaquia, estamos afinados com o pessoal lá da difusão vermelha, tratamos em sigilo o caso dela, até prender esse para deflagrar tudo junto.
2: Agora, nessa prisão de hoje, ela vai ficar em prisão preventiva?
3: Ela tá com uma prisão, mas ela vai para Tupã.
2: Tupã. Tá. E essa operação, Nico, não tem nada a ver com a prisão dela anterior, né? São coisas distintas.
3: Totalmente distinta. Aqui o negócio das bets, ela está respondendo, não sei como é que está. Uhum. Aqui é um caso totalmente diferente. Aqui é o envolvimento dela com o crime organizado.
0: Tá. Então está aí o doutor Nico, que é o secretário de Segurança Pública do Estado de São Paulo, deu uma coletiva agora de manhã falando aí da transferência da influenciadora Diolane para o município de Tupã. Vamos à mensagem, né, Marcinho? Do Frei Rivando, que é o parco da Vida Aparecida, que fez questão de mandar para todos os nossos ouvintes uma mensagem falando um pouquinho da Santa Rita de Cássia, da história dela e desse momento que hoje nós teremos aí, a partir da logo após a missa, essa caminhada até o bairro do Bárcia, onde fica o santuário de Santa Rita de Cássia.
4: Queridos ouvintes da Rádio Bragança FM, querida comunidade, querido povo de Deus de Bragança Paulista, graça e paz. Aqui quem vos fala é o Frei Rivando, pároco da paróquia Nossa Senhora Aparecida, aqui na Vila Aparecida, em Bragança Paulista. E eu venho hoje, nesse dia tão especial, dia de Santa Rita de Cássia, a santa das causas impossíveis, aquela que intercede por nós nos momentos em que a esperança parece faltar. Santa Rita, ela faz parte da nossa família agustiniana, ela que é uma santa agustiniana e a sua devoção está profundamente enraizada na tradição espiritual da Ordem de Santo Agostinho, que nos ensina a buscar a Deus com o coração inquieto até encontrarmos descanso nele. E a vida de Santa Rita nos mostra que não existe causa perdida quando nós confiamos verdadeiramente no Senhor. Por isso, nesse dia tão especial, gostaria de convidar você, a sua família, você ouvinte, convidar os seus vizinhos para celebrar conosco esse dia tão especial para a nossa igreja. A programação deste dia de Santa Rita começa logo mais às 17h30, às 17h30, né, com a missa, né, em honra a Santa Rita, e nessa missa nós faremos o envio dos peregrinos, aqueles que já tradicionalmente participam da caminhada de Santa Rita, que sai do pátio da nossa igreja aqui na Vila Aparecida até o bairro do Bárcia. Então às 17h30 você é convidado, aos que puderem chegar, para participar da Santa Missa, porque às 18h inicia-se assim a bonita peregrinação, caminhada, né, até o bairro do Bárcia. Então, aos que puderem, venham caminhar conosco, levando suas intenções, suas preces, suas causas impossíveis. Mas também às 19h30, aos que não puderem participar da caminhada, nós teremos na igreja aqui na Vila Aparecida, às 19h30, a missa solene, encerrando a festa de Santa Rita com muito louvor e gratidão. E nesse ano eu gostaria de convidar você, que virá à missa das 19h30 no dia de hoje, a trazer uma foto da sua família. Vamos juntos rezar pelas famílias, pela restauração dos lares, pela paz dentro de casa. Este ano nós rezamos a novena pela restauração dos lares. Então vamos encerrar com pedindo a Santa Rita que interceda pelas famílias, que assim possamos todos juntos alcançar as graças que pedimos ao Senhor. E não podemos esquecer, né, de nossas ritinhas aqui na nossa paróquia, é já uma tradição. Todo dia de Santa Rita, as crianças se vestem, né, de Santa Rita, com seus vestidinhos pretos e brancos, enche a igreja de muita ternura e esperança. É uma festa de devoção, de alegria, então convidamos você a participar desse momento tão especial também na missa às 19h30. E para aqueles que desejarem ainda chegar mais cedo, que sairão do trabalho, a partir das 16h30, a nossa cantina, a nossa barraca, com a venda de lanches deliciosos para toda a família, já estará funcionando. Então venha com o coração aberto, venha com a sua família, venha com as suas preces. Meus irmãos, Santa Rita é a santa do impossível. Ela sabe o que é sofrer, ela sabe o que é esperar, ela sabe o que é confiar. Portanto, hoje ela intercede por cada um de nós. não vamos ficar de fora, vamos nos unir, né? Vamos reunir como comunidade, junto a Deus, celebrar a nossa fé. Vamos juntos caminhar, vamos juntos rezar, sua presença faz toda a diferença. Portanto, todos são convidados. A nossa igreja Nossa Senhora Aparecida, aqui na Vila Aparecida, está de portas abertas. Santa Rita espera por você. Que Deus abençoe sua família e que a intercessão de Santa Rita alcance as graças que você tanto espera. Nossa gratidão sempre à Rádio Noé Bragança FM, com as portas sempre abertas para a nossa igreja, na pessoa do Jango, e a todos que fazem com que essa rádio seja um canal de comunicação da família que vai a cada encontro dos nossos radiovintes. Que Deus abençoe a todos, em nome do Pai, do Filho e do Espírito Santo. Amém.
0: Aí, obrigado ao Frei Rivandro, da paróquia, é pároco da Vila Aparecida, que mandou essa mensagem dia de hoje, dia de Santa Rita de Cássia. Então, vocês que estão sintonizados, tem a programação de hoje. Então, teremos aí a missa às 3 horas, depois a caminhada até o bairro do Bassi, e à noite haverá a celebração de encerramento da novena às 19h30 da missa lá na paróquia Nossa Senhora Aparecida. Vamos faturar no retorno, nós estaremos conversando com o Jorge Rodrigues, ele que é vice-presidente da Nipo Brasileira, falando do evento que vai acontecer agora, semana que vem, lá no Posto de Monta.
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5: São 10 horas e 6 minutos. Vamos à entrevista do dia. É com satisfação e prazer que eu recebo o vice-presidente da Nipo Brasileira de Bragança, o Giorgio Rodrigues.
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5: Giorgio, que prazer, bom dia tê-lo aqui no Primeira Mão, falar desse evento que acontece agora semana que vem.
7: Certo, bom dia a todos os ouvintes. É um prazer, Jean, muito obrigado pelo espaço. É sempre uma honra estar aí podendo falar dos eventos que acontecem na cidade. E esse é um evento muito grande que a Associação Nipo Brasileira promove lá no Poço de Monta, né, que vai acontecer agora nos dias 29, 30 e 31 de maio.
5: É o próximo final de semana.
7: Próximo final de semana.
5: Exatamente. É o 17º festival.
7: Exato, 17º festival. Né? Antes a gente fazia lá na associação. Já o ano passado foi lá no Poço de Monta.
5: Sim.
7: Um grande sucesso. Né? Toda a comunidade. Recebemos várias excursões de outras cidades também. Então foi muito bacana.
5: E esse ano a abertura será na sexta-feira.
7: Isso, na sexta-feira a gente inicia ali a partir das 17 horas, né, indo até as 21 horas, uma atração diferente e especial aí no final do dia. Nós vamos ter aí a Banda Pires, uma parceria com a Secretaria de Cultura e Turismo aqui da cidade. Então a Banda Pires vai estar lá participando do festival esse ano.
5: Com samba, vai ter samba,
7: vai,
5: né?
7: Vai ter samba, vai ter pagode, vai ter um pouco de tudo, né? Para trazer aí a cultura também da cidade, né? Uma banda muito conhecida na cidade, com um grande número de fãs. Então uma oportunidade também de trazer
5: prestigiar essa mistura, os locais,
7: exato, né? Exatamente. Então o festival tem essa peculiaridade, né? A gente traz a cultura, traz os costumes da sociedade japonesa, né? Mas também sempre abre espaço para as atrações da cidade, né? Então a gente sempre em parceria com a prefeitura tem feito desta forma.
5: E no sábado, às 14h, haverá aquela abertura, chamada abertura oficial, 14 horas.
7: Isso. Mas o início do evento é às 10 horas da manhã.
5: 10 horas da manhã.
7: Isso, então no sábado, a partir das 10 horas da manhã, e aí o evento segue até às 21 horas. Né? Às 2 horas da tarde tem aquele momento da cerimônia,
5: o cerimonial.
7: Isso, exatamente. Recebendo as autoridades, prefeito, vice-prefeito, todo mundo lá, inclusive o senhor está convidado e toda a audiência, né, para participar lá. Participar, inclusive, do Kagamiwari, né? Kagamiwari é aquela quebra do barril, para todo mundo provar lá o saquê, fazer toda a comemoração.
5: É forte o saquê ou não?
7: É uma cachaça de arroz.
5: De arroz.
7: Né? É uma cachaça de arroz. Então, na verdade, depende do quanto toma.
5: Ah, é?
7: Se toma um pouquinho, é tranquilo.
5: Tem que ser moderado.
7: É, moderado, exatamente.
5: É que o pessoal fala muito disso. Eu tive, né, vários anos, eu ia participar na Nipo, na época, né? E eu não sou de beber, eu não tomava, né? Então, até o pessoal brincava comigo lá. Mas, Jango, um bolinho só, né?
7: Tradicionalmente, seu Jango, é bem importante não recusar. Quando os japoneses oferecem isso aqui, é sinal de boa sorte.
5: Opa.
7: Então, pelo menos dá uma bicadinha, só para provar.
5: Molha a boca, né?
7: Só molha a boca, isso já funciona ali na tradição.
5: Então, nós temos esse evento dia 29, 30, 31, sexta, sábado, domingo que vem, um compromisso de toda a cidade, a região bragantina que houve aqui, as comunidades, né, que japonesas de toda a região. Bragança é muito forte, Bragança, Atibaia, né, pessoal realmente tem uma participação muito efetiva à colônia japonesa, né, Jorge?
7: Exato, exato, exato. Então a gente tem várias famílias, né, da culinária, da cultura japonesa, então é muito bacana receber toda a comunidade, né? Então é o momento ali de mostrar a cultura, os costumes e através das atrações, né? Da música, do taiko, das danças, né? Danças típicas. Então esse ano a gente está bem repleto de atrações diferenciadas que mostram a cultura. E depém também é a oportunidade de provar da culinária japonesa.
5: Eu ia perguntar, né? O que vai ter de bom lá da culinária que é mais chamativo da culinária japonesa?
7: Isso é bacana. A gente tem ali o yakisoba, né, que é um prato tradicional. A gente tem o yakisoba da Associação Nipo Brasileira, que é o grupo de taiko que coordena. Então, nós vamos ter o gyudon. O gyudon, ele é um prato com arroz e uma carne feita com cebolas e os ingredientes. Só que essa carne é muito especial. Essa carne é do boi. O wagyu, que é o boi japonês.
5: Sim.
7: Né? Então, o boi que vem da origem japonesa, então um boi com um preço bem diferenciado, até bem carinho, inclusive.
5: É outro patamar.
7: É bem top o negócio. É bem bacana, o pessoal gosta bastante. Então a gente vai ter o gyudon, a gente vai ter o tempurá, que são as fritadas de legumes, então tempurá de sorvete, né? Então são todos esses pratos que a nossa comunidade faz. Além disso, né, como a gente recebe um grande número de pessoas, nós temos os restaurantes parceiros.
5: Ah.
7: Então, são restaurantes que vão estar lá também oferecendo outros pratos, como sushi, sashimi, né, os pratos quentes, né, tempurá também, outros yakisobas, né? Então, para trazer uma diversidade maior e conseguir atender o grande público, né? No ano passado nós recebemos em torno de 35 mil pessoas nos três dias.
5: Público.
7: Né? Então, acredito que a expectativa seja muito próxima dessa.
5: Disso para mais, né, Jorge?
7: Disso para mais, né? E eu acho que é bacana pontuar que o ano passado, como a gente acabou recebendo um número um pouco maior do que nós esperávamos, né? Acabou que o pessoal sentiu um pouquinho de fila.
5: Tá.
7: Na hora de fazer a sua compra. Apesar que na fila era rápido, sabe? Então acontecia rápido, fluía bem, mas assustava um pouquinho. Assustava um pouquinho, parecia que tinha muita gente.
5: Parece que não ia dar para atender todo mundo.
7: Exato, parecia que não ia dar. Então a gente trouxe novidades. A novidade é que a gente vai ter um sistema de autoatendimento, então vão ter várias maquininhas onde a pessoa pode fazer a sua compra. Então isso vai trazer mais agilidade.
5: A tecnologia.
7: Tecnologia, exatamente. Né? Um pouco aí do high-tech aí da tecnologia.
5: Verdade.
7: Então vamos ter, além de mais caixas físicos, onde as pessoas vão estar ali acompanhando, mas também vamos ter esse autoatendimento que vai com certeza fazer fluir melhor as filas, né? E possibilitando assim uma experiência.
5: Conforto maior para todos.
7: Muito maior.
5: Com a família, para curtir.
7: Exatamente.
5: Que vale a pena. É um ambiente gostoso, já eu tive lá no ano passado. E é realmente um ambiente gostoso de famílias, de pais, mães, crianças, até animais, né? O pessoal passando com os cães.
7: Sim,
5: é um negócio,
7: né,
5: Jorge, que marca a cidade, é um encontro de família e o final de semana é para isso. É para a gente relaxar um pouquinho da tensão diária que é de segunda a sexta, né?
7: Exatamente. Então é um evento feito com o apoio do Ministério da Cultura e do Turismo, né? Através da Lei Rouanet. Então é importante a gente pontuar dessa forma, né? Então isso possibilita a gente trazer aí um evento com tão grande quanto é, né? O Poço de Monta é um espaço grande, em parceria com a prefeitura, o espaço do Poço de Monta, que daí realmente consegue trazer, né, muitos bazaristas, produtos diversos, onde todo mundo gosta de estar comprando ali, coisas que às vezes só encontra nesses
5: Sim.
7: eventos, né, de festival, de Matsuri. Então é muito bacana. Então a gente está ali, a partir de sexta-feira, esperando toda a população.
5: Então tá aí o Jorge convidando a todos, né, população de Bragança, região bragantina, para comparecer no 17º Festival da Associação Nipo Brasileira aqui em Bragança, nessa integração com a sociedade, com a comunidade, tendo shows, tendo atrações, tendo comidas e aquele, né, eu falo sempre, o tradicional tambores, né?
7: Isso, o taiko.
5: Taiko
7: vai estar lá. Nos três dias tem apresentação de taiko. Além do nosso taiko, que é o taiko do grupo Aozora Daiko, que é o grupo da Associação Nipo Brasileira de Bragança Paulista, nós temos outros grupos de taiko que vêm de outras cidades também, inclusive o taiko de Okinawa, né? Da província de Okinawa. Eles vão fazer uma apresentação muito especial, junto com um grupo de dança também de Okinawa. Então é muito bacana. Tem atrações aí bastante diversas e variadas. Cantores brasileiros que participaram do karaokê no Japão. Olha. E foram campeões.
5: Olha só.
7: Né? Primeiro e segundo lugar lá nos karaokês do Japão, que vão estar aqui
5: cantando,
7: cantando com a gente.
5: Ao vivo e a cores.
7: Ao vivo e a cores, exatamente.
5: É, a última evento que eu participei foi, o Marcinho foi comigo também, nós estivemos lá naquela caldo da USP de Bragança, né? E o pessoal do Taekwondo esteve lá e a gente nota e presta atenção que o pessoal gosta muito, né? Lá é um grupo de jovens que foram.
7: É, o grupo, né? de jovens, o Taekwondo de Bragança, né? É, para quem, inclusive, quiser participar do grupo, está aberto, né? É só procurar ali na associação, né? Então os tambores mexem muito, né? Então a gente fala que o Taekwondo.
5: É o pulsar do coração.
7: Exatamente, exatamente. Só essa palavra, é o pulsar do coração. Então essa proximidade, né, com a batida, vibra, né? Vibra o coração. Então, realmente é muito bonito a atividade do Taiko. Fora o Taiko, vamos ter também artes marciais, vamos ter também as danças típicas, né? O karaokê. Então, realmente
5: é o que envolve a cultura japonesa. Né?
7: Exatamente.
5: A história. E para quem não sabe, os tambores foram usados na época de guerra, né?
7: Exato. Os tambores, eles surgiram, na verdade, para fazer a marcha do combate. Né? Então você acelerava o combate, você reduzia o combate com as batidas. Com as batidas. Então, né, isso nós estamos falando de muitos anos atrás. Né?
5: E, há mais de 100 anos, né?
7: Há muito mais, viu, Jango? Muito mais. E depois ele foi passado a utilizar, como ele tem essa vibração, passou a se utilizar no momento das festividades. Então, numa boa colheita, então se reunia, tocava o tambor e dançavam, né? O Bodori, que inclusive vamos ter também Bodori, né? Então aí, posteriormente, que com a evolução disso, passou a se usar de forma artística, né? Então eles entenderam que davam para fazer performances artísticas utilizando o Taiko.
5: Juntando com a cultura japonesa.
7: Exatamente.
5: Né? Jorge, foi um prazer recebê-lo aqui. O espaço está aberto. Se você quiser voltar semana que vem, mais perto da festa, aqui o espaço está aberto da Bragança FM. Convida o Mioca, o Rogério, se ele puder visitar também aqui, é um prazer recebê-los aqui. E a Bragança FM abre esse espaço e manda o cartaz para a gente estar divulgando nas redes sociais.
7: Manda sim.
5: Tá
7: bom? Muito obrigado pelo espaço, Jango, né? Um ótimo dia para todos os ouvintes aí. E aguardamos todos lá no dia 29, a partir das 17 horas, no dia 30, a partir das 10 horas, e dia 31, às 10 horas.
5: Muito obrigado. Final de semana aí com a colônia japonesa. Vamos participar, prestigiar esse evento. São 10h17, vamos? Um sucesso musical e voltamos aqui no Primeira Mão.

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0: É, são 10h29, você ligado aqui no Primeira Mão dessa sexta-feira, movimentada hoje, né, Marcinho? Hoje aqui, entrevista, bate-papo, 61 anos, né? Aí de matrimônio, doutor José de Lima, com a dona Maria de Lima. É, parabéns, que Deus abençoe mais uma vez. Dia de Santa Rita de Cássia. Falamos também do evento que vai acontecer semana que vem, o 17º Festival da Nipo Brasileira, lá no Posto de Monta. Um convite a todos aqueles, né, que para participar, prestigiar, que eu digo sempre, né? São coisas da nossa cidade. São pessoas que fazem um trabalho também social bonito e a gente faz questão de estar divulgando tudo isso, né, Marcinho? 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
1: O Plínio Salgado é salgado por quê?
0: É, o Plínio Salgado é o nome dele, né?
1: Ah, tá.
0: É o nome do Plínio Salgado. Sabe quem foi o Plínio Salgado, Marcinho?
1: Não.
0: Nunca ouviu falar, Marcinho?
1: Viu falando nisso, hoje teremos a participação do Ricardo Sinta, mas ele está passando por um procedimento cirúrgico e não pode estar presente. Semana que vem ele está de volta.
0: Ah, tá. Viu? Ele foi, inclusive, escritor, sabia?

é escritor, ele é de São Bento do Sapucaí, é de 1895, nasceu em São Paulo, um escritor, jornalista, poeta e político, também conservador. É a história de Plínio Salgado, para quem não sabe aqui, é cultura, né, Marcinho? São 10h32, ainda hoje vamos falar do Red Bull Bragantino, que já voltou da Argentina. O Luiz Henrique conseguiu voltar, né? Pegou o avião, tá de volta aí. Vai estar hoje participando com a gente aqui, falando dessa preparação do Red Bull Bragantino para o jogo de domingo contra o Vasco da Gama lá em São Januário. Tem a rodada do Campeonato Brasileiro. Tivemos o Corinthians ontem, que empatou com o Peñarol. Corinthians aí está classificado já para a próxima fase da Libertadores de América. Flamengo, né? Mirassol, Corinthians, vários clubes já estão ganhando vaga. E a última rodada vai ser decisiva para outros clubes brasileiros que estão disputando a Libertadores de América desse ano de 26. Só o Fluminense que acabou realmente ficando numa situação delicada, né? O Fluminense realmente, né? Até o Atlético Mineiro tem chance, é, na Sul-Americana. A gente vai falar sobre isso no momento esportivo aqui na Bragança FM. Para você que realmente está curtindo aqui, participe com a gente, 4034-1467. Mais uma vez, lembrando que os aposentados e pensionistas, é o prazo até o dia 22 de junho, mês que vem, para comparecer na prefeitura para fazer a prova de vida. É aí uma solicitação do RH, da Secretaria de Administração do município, que está aí convocando os aposentados e pensionistas, né, Marcinho? É importante ir lá fazer a prova de vida para você não deixar de receber o din-din, né? São 10h33, um sucesso musical. Voltamos depois, faturamos ainda com mais informações e notícias.

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0: É, são 10h44, você ligado aqui, da minha, sua, nossa, o som da região, Bragança FM 79.7. Para você que realmente está na sintonia, vale a pena saber tudo aquilo que acontece em Bragança, região Bragantina com tudo. A informação chega agora é com a delação em risco. Vorcaro aceita aumentar para 60 bilhões o valor a ser devolvido. Estava em 40, agora ofereceu 60. Os advogados dele estão conversando com os ministros do Supremo Tribunal Federal para que haja essa delação premiada. O valor agora oferecido pela defesa de Vorcaro subiu de 40 para 60 bilhões. Meu Deus do céu, haja dinheiro, hein? Durante a resistência da Polícia Federal em fechar a delação no valor de 40 milhões, agora os advogados interlocutores afirmam que ele poderá fazer essa delação, voltando aí um valorzinho. Viu, Marcinho? Um valorzinho. O Marcinho dá risada, mas é sério, Marcinho. De 20 bilhões, mas isso aí é dinheiro de pinga, como diz outro, né? Ah, meu Deus do céu. Olha, vou dizer uma coisa. Nós estamos na roça, Marcinho? Não estamos? Você não acha? Hã? Faz tempo, né?
1: Mas o pior é que eu acho que se ele começar a falar aí, metade do Brasil vai na cadeia.
0: Metade?
1: Ou mais da metade.
0: Porque pega todo mundo, né, Marcinho?
1: Muita gente enrolada.
0: Tem. De todos os lados, todos, né? Para todos os gostos, como dizem, né, Marcinho? Os antigos. Daqui a pouquinho vamos falar de futebol. Tem o Red Bull Bragantino que mal voltou de viagem, já está aí viajando de novo, vai para agora para o Rio de Janeiro, né, Marcinho? Onde domingo enfrenta o Vasco da Gama com transmissão aqui da nossa equipe de esporte da Bragança FM, o som da região. E nós estaremos aqui logo mais conversando com o Luiz Henrique, que voltou da Argentina.
1: Hoje vai estar ao vivo aqui no estúdio, hein?
0: Hoje está ao vivo, hoje ele está a cores ao vivo aqui hoje, né? Conseguiu chegar, né, Marcinho?
1: Veio com a camisa da Argentina.
0: Ah, veio? Do Boca ou do River?
1: Veio da camisa do Maradona.
0: Seleção argentina. A da Rafa? Esse menino vai longe. Foi aniversário dele ontem, né? Não teve nem bolo, nem parabéns, nem nada, sabia ou não? Foi aniversário do Luiz Henrique ontem, sabia?
1: Não sabia.
0: Eu fiquei sabendo também. Parabéns aí, Luiz Henrique. Deus abençoe ele, a família dele. Muita saúde, muita paz. Completou 23 primaveras, né? Outono, né? Estamos em outono. Então, só. É verdade, tá começando, né, Marcinho? Precisa trocar óleo daqui a pouco. 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Ou vamos de sucesso? Sucesso, outro sucesso musical, voltamos aqui.

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0: São 11 horas e 3 minutos, você ligado aqui no Primeira Mão, é sexta-feira, hoje 61 anos, hein? É, de vida matrimonial, doutor José de Lima com a dona Mari, completando aí bodas de cobre, Marcinho. E o Marcinho tá preparando o pique já aí, para as 4 horas hoje, caminhar 8 quilômetros. Da Vila Palestina até o Bassi, Marcinho vai pagar os pecados hoje, né, Marcinho? Não é isso? É? Você vai pagar os pecados hoje, Marcinho?
1: Pecado eu não tenho tanto, não. Viu?
0: Não, certeza?
1: Não, o que eu tenho é pouquinho. Poxa. Mas é, eu gosto do desafio.
0: É só sem Ave Maria, sem Pai Nosso, papai.
1: E falando já que você falou em caminhada Santa Rita de Cássia, que vai ter hoje da Vila Aparecida até o bairro do Bassi, vai ter outra caminhada também, que vai ser aqui da Catedral.
0: Isso, até
1: a Santa Rita de Cássia, lá do Padre
0: Leovaldo. Até a paternidade.
1: É. Padre Leovaldo.
0: É, acho que dá uns 5 quilômetros lá, né? É,
1: quem não quiser ir numa, vai na outra.
0: É, pode escolher, né, Marcinho? É. Se quiser caminhar, quem está a fim de fazer uma coisa aí, né? É, um exercício é bom demais com esse frio. 11:04, vamos com ele. Depois da volta, lá esteve com Gardel em tango da Argentina, esteve no River Plate, foi lá perto do Boca, deu uma disfarçada. Luiz Henrique Domingues, vamos bater um papo com ele.
2: Luiz Henrique Domingues.
0: Bom dia, Luiz Henrique. Em primeiro lugar, parabéns pelo seu aniversário, que Deus te abençoe. E passou o aniversário na Argentina, que chique, Marcinho. Teve, e até com o alfajor, que ele trouxe pra gente aqui também. É, do aniversário. Tudo bem, Luiz Henrique?
3: Bom dia, Jango. Bom dia para quem se liga no programa Primeira Mão. Obrigado, pelas felicitações no meu aniversário. Foi realmente bem legal ter passado parte do dia lá na Argentina. Foi uma grande experiência. A gente saiu de lá por volta de umas 4 horas, então foi metade do dia lá, metade do dia aqui, apesar que passamos mais tempo lá, mas foi uma viagem muito boa, deu tudo certo no voo. Teve só uma turbulência, mas eu sinceramente não senti turbulência.
0: Santa Catarina.
3: Não vou me recordar o ponto que a gente estava.
0: É ali que é o negócio.
3: Mas realmente foi uma experiência muito interessante, que agradecer à diretoria da Braga CFM por confiar no meu trabalho e me enviar para a Argentina para essa cobertura, que poderia ter sido melhor. Red Bull Bragantino poderia ter saído com a vitória.
0: Não deu certo, né? Isso não deu certo, eu voltei.
3: O custo de vida na Argentina tá muito alto, não dava pra ficar.
0: Tá tudo em pesos.
3: É, tudo em pesos, tá tudo
0: pesado demais.
3: Inflacionado demais. Teve, durante trajetos, os Uber reclamavam dos altos impostos, que a gasolina também tava cara. E que essa cobertura poderia ter terminado de forma um pouco mais doce, ficou um gosto meio agridoce, porque o Red Bull Bragantino acabou cedendo um empate no finalzinho da partida. Verdade. E aí, uma noite que poderia ser histórica, ficou um pouco menos histórica, mas ainda assim o Red Bull Bragantino indo pela primeira vez no estádio Monumental de Núñez. Eu estando pela primeira vez no Monumental de Núñez, muitos jogadores, inclusive, também estando lá. Então, realmente, uma experiência muito interessante que eu tenho só a agradecer por todo mundo que esteve envolvido.
0: Com certeza. Mas vamos falar da Sul-Americana. Tivemos jogos, né? O time do Macará empatou com a Aliança Atlética em 0-0. O Blumen perdeu para o Carabobo, que é o que nós não queríamos, né? Perdeu por 2-0. Esse Blumen também, viu? O Racing empatou com o Caracas em 2-2. O Atlético Mineiro está respirando. Venceu o Cienciano por 2-0. Tivemos o Puerto Cabello, que empatou com o Juventude em 1-1. E o River Plate que acabou empatando com o Bragantino. Vamos aí para esses grupos, né, da classificação. A gente olha aqui que todos os grupos estão bem embolados, né? O grupo A, o Maraca tem 9, o América de Cali tem 8, o Tigre tem 6, aí o Aliança Atlético está fora de qualquer cogitação. Esse não tem chance nenhuma, né, Luiz Henrique?
3: Sim, porque tá só com 2 pontos, tá 4 pontos atrás do Tigre da Argentina e tem só mais uma rodada pela frente, a rodada decisiva, então dificilmente o Aliança Atlético, o time peruano, vai ter alguma chance de se classificar. Fica mais ali em relação a Tigre, que tá um pouco mais distante, Macará e América. O Macará tá um pouco mais encaminhado para se classificar em primeiro lugar. Sim. Mas aí na próxima rodada da competição, o time do Macará e também do Aliança Atlético, eles enfrentam aí, o Macará enfrenta o América e o Tigre enfrenta o Aliança Atlético.
0: Então, é decisão, né?
3: É, principalmente entre América e Macará, partida aí de 6 pontos para esse grupo, e que vai definir aí o classificado para o playoff e também para o mata-mata, para as oitavas de final diretamente.
0: O grupo 2, esse tá bom, esse tá aqui, ó. Puerto Cabello 7, Cienciano 7, Atlético Mineiro 7 e Juventude 6. Esse vai decidir na última rodada, né, Zé?
3: Com certeza, e principalmente porque vai ser um desafio para o Atlético Mineiro, que decide em casa. Então tem um peso a menos contra o Puerto Cabello, que é o líder do grupo. Então aí o time do Atlético Mineiro vai ter um desafio um pouco mais tranquilo. Perdeu lá na Venezuela, é bem verdade. Mas se a gente for lembrar, no ano passado o Vasco da Gama perdeu na Venezuela para o Puerto Cabello. E aqui no Brasil acabou vencendo, então tem tudo para o Atlético Mineiro sair, inclusive com a liderança desse grupo, aí torcendo também com um tropeço do Cienciano, lembrando que o Atlético está atrás no confronto direto, está atrás, na verdade, em número do confronto direto. Certo.
0: No grupo C, está bem embolado, queira ou não, São Paulo, que tinha a chance de matar o jogo contra o Milionários, acabou empatando, tem 9 pontos, o Milionários tem 8, o Higgins, que ninguém esperava, perdeu para o Boston River, e com isso o River tem 7 e o Boston River está fora. Disso aí, realmente o Boston River está fora, mas o Higgins tem chance, né, apesar que tem jogo contra o São Paulo, né, mas se ganhar vai a 10 pontos, o Milionários pega o Boston River, pode ganhar, chega onde o São Paulo pode ficar fora. Então São Paulo é jogo decisivo, é na próxima terça-feira, né, no Morumbi, o São Paulo vai estar recebendo aí o time do Higgins, e é o jogo da classificação, né?
3: É, o último jogo do grupo, na verdade, é contra o Boston River do Uruguai no Morumbi. Então o Higgins enfrenta o Milionários lá na Colômbia, então tem um desafio muito difícil, o time chileno, visto que aí tem toda a questão do fator visitante, ainda acho o time do Milionários melhor que o time do Higgins.
0: Sim.
3: Então aí eu acredito que o time colombiano, que inclusive joga o Radamel Falcão, grande jogador aí da história da Colômbia, jogou no Porto, Atlético de Madrid, jogou no Chelsea também, entre outros grandes clubes, possa fazer a diferença. E o São Paulo, só uma tragédia tira a classificação do time, porque o São Paulo tem que fazer o impossível para vencer aí para perder do time do Boston River na próxima partida. Então realmente o São Paulo está bem encaminhado, apesar que tem deixado a desejar aí nos últimos jogos da Copa Sul-Americana. Começou muito bem, começou com um único brasileiro com 100% de aproveitamento, mas aí depois empatou uma, perdeu 100%, empatou outra, e aí vai tendo uma reta final complicada o time do São Paulo.
0: No grupo D nós temos o São Lourenço, também grupo bem embolado, com 7 pontos, o Deportivo Cuenca 6, o Deportivo Recoleta 5 e o Santos 4. O Santos que está aí realmente num mato sem cachorro, né?
3: O Santos eu acho difícil classificar, principalmente porque não tem conseguido reter o resultado, não está conseguindo defender a vantagem que tem. Porque no jogo contra o São Lourenço, o jogo do Santos estava acontecendo no momento que a gente chegava no Monumental. A gente viu por uma TV que estava lá, falou, nossa, o Santos ganhou de 2-0. Vitória garantida do Santos. Aí foi lá e acabou cedendo o empate. Mas na reta final do jogo, ali por volta dos 27 minutos, e aí dos 23 minutos, na verdade, e aí depois aos 40 minutos da segunda etapa. Então realmente um campeonato, uma Copa Sul-Americana do Santos para esquecer, porque perde na primeira rodada para o Deportivo Cuenca lá no Equador, depois que o Cuca falou, é impossível a gente perder esse jogo. Depois contra o Recoleta, acabou cedendo o empate no final do jogo, principalmente jogando contra o time reserva, sub-20 do time do Recoleta, na Vila Belmiro, no dia do aniversário do clube. Depois, lá contra o São Lourenço, na Argentina, cede o empate no final. Contra o Deportivo Recoleta na última rodada, acabou cedendo um empate, acabou perdendo muitos gols, acabou empatando. Então, uma Copa Sul-Americana para o Santos esquecer, e que, sinceramente, se eu fosse o Cuca, eu abria a mão da competição, porque o Santos tem outras coisas para se preocupar, principalmente no Campeonato Brasileiro, visto que aí luta contra a zona de rebaixamento nesse momento.
0: Com certeza. E tem aí o time, que é o time sensação, vamos colocar assim, o Botafogo, tem 13 pontos, está classificado, o Caracas tem 9 e o Haas tem 5. Aí não escapa, né? Botafogo, acho que mantém a primeira colocação, o Caracas vai para aquele playoff, né? Mas de Haas e Independência estão fora, né?
3: Sim, o Racing, ele tá com 5 pontos, uma campanha decepcionante do time argentino, que na última temporada foi semifinalista da Libertadores, dando trabalho pro Flamengo, inclusive. E aí o Botafogo surpreendendo a todos, sendo o melhor brasileiro na Copa Sul-Americana até aqui. 13 pontos, é o único time que está na liderança do seu respectivo grupo. Então, na verdade, tem o São Paulo, mas o Botafogo tem uma larga vantagem, tá 4 pontos à frente, então não perde mais a vaga direta pro...
0: O melhor time, né?
3: Com o melhor time, porque se o Caracas vier a vencer o Botafogo na próxima rodada, que é o confronto, ele vai para 12 pontos, o Botafogo tá com 13, nada tira mais a classificação, tá com a vida resolvida. O time do Fogão pode até ir com o time sub-15, que não perde a classificação.
0: Não brinca, não. Do grupo F, o Torque, né, que tá sendo a grande sensação desse campeonato, queira ou não, pela primeira vez disputa, né, com 12 pontos. O Grêmio tem 10, aí a vaga entre os dois também, porque o Deportivo, Riviera e o Palestino estão praticamente fora, não chega mais, no máximo aí com 7 e outro com 5. Então, com 10 do Grêmio e 12 do Torque, eu acho que aí tá liquidada a fatura também, né, Luizinho?
3: Com certeza, e assim, é um duelo direto entre Grêmio e Montevideo City Torque, inclusive time do grupo City. É, e aí o Grêmio joga na Arena do Grêmio. Perdeu lá no Uruguai na primeira rodada.
0: Sim.
3: Mas agora joga na Arena do Grêmio. O Grêmio a gente sabe que tem a força da torcida. Tem inclusive uma torcida que eu acho que faz uma das festas mais bonitas do Brasil, com os instrumentos na arquibancada. Eu pude presenciar isso aqui no Estádio Monumental, no Estádio Municipal Cícero de Souza Marques. Ainda não superei o...
0: Acabou de vir com o sotaque argentino, era dos hermanos.
3: Mas aqui no Municipal Cícero de Souza Marques eu pude perceber uma festa bem bonita do time do Grêmio. Então aí é um duelo direto pela primeira colocação do grupo, e que eu acreditaria muito numa vitória do Grêmio. Vai para 13 pontos.
0: Liquida a fatura.
3: E liquida a fatura, consegue a vaga direta para as oitavas de final.
0: No grupo G tem o Olímpia com 10, esse tem bolado também. Vasco da Gama tem 7, o Audax italiano tem 7. Só o Barracas, né, que é o time do Luiz Henrique torce, que tem 3 pontos, que não vai a lugar nenhum. Então a briga fica ainda aí. É uma vaga Olímpia e Vasco da Gama e Audax. Vai depender desses últimos jogos, né, Luiz Henrique?
3: Com certeza, e aí o Vasco, a única chance que o Vasco tem de se classificar em primeiro lugar, na verdade, é se aí o Audax italiano vier a vencer o time do Olímpia. O Vasco, lembrando que ele tem mais saldo de gols, mas aí no critério de desempate do confronto...
0: O Vasco ganha do Barracas, né?
3: Ele ganha do Barracas Central, apesar de que o Renato Gaúcho não demonstrou muita importância na competição, tanto que no primeiro jogo ele nem foi, tá aí cumprindo suspensão, inclusive, por não ter ido no jogo, não indo ao jogo, então não faz sentido nenhum essa suspensão que o Renato Gaúcho recebeu. Mas o Vasco não deu a devida importância, mas parece que agora nessa reta final da fase de grupos vai conseguindo nadar contra a maré, vai conseguindo aí retomar a boa fase na Copa Sul-Americana.
0: Vamos falar agora do grupo que interessa para nós aqui. River Plate tem 11 pontos, né? Com esse empate podia ter ficado com 10 e o Bragantino ter ido a 9, mas enfim, com 11 pontos, o Calabobo tem 9, o Bragantino tem 7 e o Blumen tem 1. Esse jogo aí, o River Plate vai pegar o Blumen.
3: É, a liderança
0: dos pontos. Vamos botar 14. Aí vai ficar o Bragantino. Se vencer o Calabobo, vai a 10 e classifica, né?
3: Vai a 10 e classifica, não só por passar o time do Calabobo em número de pontos, mas também porque é iguala no critério de desempate do confronto direto. E também tem mais saldo de gols. Já era pro Bragantino estar na frente, mas se não fosse esse critério de desempate, inclusive. Esse critério de desempate ele é novo, ele foi mudado para esse ano, mas que ontem com a vitória do Carabobo para cima do Blooming, que aconteceu lá em Santa Cruz de la Sierra, uma vitória tranquila do time do Carabobo e que acabou complicando a vida, e que agora o Massa Bruta vai para tudo ou nada aqui em Bragança Paulista, partida que acontece na próxima quinta-feira. Antes tem a partida contra o Vasco da Gama no final de semana, mas na quinta-feira é uma partida decisiva e que o Braga vai para tudo ou nada nessa Copa Sul-Americana. Já não tem mais chance de classificar em primeiro lugar e ir direto para as oitavas de final, então agora é acreditar na vaga para os playoffs.
0: Vamos falar da Libertadores da América um pouquinho, depois você entra no Red Bull Bragantino. A Libertadores da América, tivemos ontem o jogo Peñarol e Corinthians, empataram em 1-1. O Universidade Católica venceu o Barcelona por 2-0. O Deportivo La Guaira perdeu para o Independiente Riviera por 4-2. O Júnior Barranquilla acabou ganhando o Sport Cristal por 3-2. O Cusco perdeu para o Independiente Medellín por 3-2. E o Palmeiras, hein, que na quarta-feira perdeu para o Cerro Porteño. Vamos aí a classificação de grupo por grupo. Nós vemos aí no grupo A, o Flamengo com 13 pontos, classificado, tranquilo. Aí fica Independente, Estudiante e Cusco. A vaga aí fica mais para o Independente, né? Que joga, tem a sua, como diz outro, na sua mão a chance de passar para a sequência, né?
3: Principalmente, eu ainda duvido um pouco, Jango, porque o Independiente Medellín joga contra o Estudiantes em La Plata, na Argentina. Então a gente sabe aí a força da torcida argentina. É. Então vai ser um duelo bem interessante de se acompanhar. A liderança do grupo já está definida. Então agora fica aí a segunda vaga desse grupo A para a próxima fase. E também ali a vaga para os playoffs da Copa Sul-Americana. Lembrando que quem cai em terceiro lugar na primeira fase, na fase de grupos da Copa Libertadores, tem uma segunda chance na Copa Sul-Americana contra os segundos colocados de cada grupo da competição. Então, possivelmente aí vai ter com certeza um sorteio. Mas aí, por exemplo, o Red Bull Bragantino pode vir a enfrentar o Independiente Medellín ou o Estudiantes de La Plata, mais uma viagem para a Argentina. Então, o
0: Luiz Henrique na bagagem.
3: Então, o Red Bull Bragantino, então, isso interessa muito. Claro que os times que estão na Sul-Americana, eles primeiro têm que resolver a sua vida dentro da competição, mas querendo ou não, gera expectativa sobre outros adversários em outros jogos. E aí esse time, o grupo A do Independiente Medellín e Estudiantes, está tudo bem embolado, mas que eu ainda acredito numa classificação do time argentino pela força da torcida e pela qualidade do elenco.
0: No grupo B temos o Coquimbo né, com 10 pontos, Tolima tem 7, Universitário tem 5, Nacional tem 5. Também está aberto esse grupo aí, né? O Coquimbo tem, é o time que tem mais chance, né, de garantir a vaga em primeiro lugar, e a segunda vaga ainda briga os três, tanto o Tolima como o Universitário, como também o Nacional, né?
3: E uma surpresa nessa liderança do grupo, porque o Coquimbo Unido é o time menos tradicional desses todos que estão nesse grupo. Tem inclusive o quarto colocado desse grupo, a Nacional do Uruguai, que é um dos maiores times do Uruguai. Já foi campeão da Libertadores, então surpreende essa posição ruim. Claro que nos últimos anos não teve bons desempenhos, não só no futebol nacional, mas também no futebol continental. Teve aí a presença do Luis Suárez em 2022, mas ainda assim não foi aquela presença que o Suárez teve no Grêmio, por exemplo, e o Campeonato Uruguaio vai deixando de ser bem disputado. Então, eu acredito que o Nacional está um pouco fora da disputa para essa vaga para a próxima fase. Principalmente porque o Nacional do Uruguai enfrenta o líder do grupo na próxima rodada no Uruguai, mas ainda assim o Coquimbo Unido vive essa fase muito boa na Libertadores, inclusive surpreendendo a todos. E aí, acredito mais numa classificação do... Acho que não vai mudar muita coisa na próxima rodada, o Tolima deve passar em segundo lugar, e também o Universitário do Peru passando em terceiro.
0: No grupo C temos o Independiente com 13 pontos, Bolívar tem 5, Fluminense 5 e o Deportivo com 3. Nessa aí, o Fluminense depende só dele, né? Ganhar para ficar em segundo, porque em primeiro lugar não chega mais ninguém, o Independiente disparou com 13 pontos, né?
3: Sim, principalmente porque o Fluminense enfrenta o adversário mais fraco desse grupo, que é o Deportivo La Guaira. Então, principalmente jogando em casa, o time do Fluminense tem que fazer de tudo para conseguir a classificação para a próxima fase. Só que o Bolívar recebe o Rivadavia lá na Bolívia. A gente sabe que o Bolívar é muito forte no Hernando Siles, que é a casa do... que é a casa do Bolívar, lá na capital de La Paz. Então, realmente um desafio muito, muito grande para o time do Fluminense. Vai ficar aí, vai jogar contra o La Guaira, mas também vai torcer por um tropeço do time do Bolívar. Mas eu ainda acho difícil o Fluminense passar em segundo lugar devido à questão casa do Bolívar contra o Independiente Rivadavia.
0: Vai depender desse resultado, né?
3: Sim.
0: No grupo D temos a Universidade Católica com 10 pontos, Cruzeiro tem 8, Boca Juniors tem 7 e o Barcelona tem 3. O Barcelona está fora, mas Boca, Cruzeiro ainda brigam para o segundo lugar e o Universidade vai depender desses últimos jogos, né, Luizinho?
3: Com certeza, e o Cruzeiro aí teve uma polêmica no último jogo, teve uma empatada em 1-1. Inclusive encontrei torcedores cruzeirenses lá na Argentina, porque eles jogaram em Buenos Aires no dia que a gente chegou. Então o Cruzeiro terminou empatado em 1-1. Muitos torcedores do Boca que a gente encontrava reclamavam que o Boca foi roubado nessa partida. Então isso aí inclusive atrapalhou o time do Boca na competição, porque se viesse a vencer o Cruzeiro, iria ir para 10 pontos. O Cruzeiro ficaria aí com 7 pontos, dificultaria bastante a vida do time cruzmaltino. Mas o Cruzeiro segue respirando vivo na Libertadores depois desse empate fora de casa, e que é importante principalmente por se tratar da Bombonera.
0: Com certeza. O grupo E, o timão do Marcinho Corinthians, que empatou ontem, tem 11 pontos, está classificado. Aí fica a vaga para a segunda, né? Platense ou Santa Fé. Já que o Peñarol realmente, né, conseguiu 3 empates só.
3: Mas o Peñarol ainda tem a chance de conseguir a vaga do Santa Fé se o time vier a perder pro... Se o Peñarol vence aí o time do Santa Fé na próxima rodada e o Corinthians ele vence o Platense, o Peñarol ele vai para 6 pontos. Mas se o Peñarol vence o Santa Fé, o time uruguaio consegue a classificação. Então ainda respira, apesar de ser para a terceira
0: fase. Por aparelhos.
3: Respira por aparelhos, então ainda acredita na classificação no time do Peñarol. Então realmente... um grupo que está embolado, principalmente na questão da terceira vaga, na vaga da terceira fase.
0: No grupo F tem o Cerro Porteño, que venceu o Palmeiras, foi a 10 pontos. Palmeiras tem 8, o Sport Cristal tem 6 e o Júnior Barranquilla tem apenas 4 pontos. Esse grupo aí deu uma embolada, assim, essa derrota do Palmeiras acabou complicando um pouquinho, né, Zé?
3: E também porque perdeu a liderança do grupo, né? Agora, se vier, dependendo do sorteio, dependendo do time que pega, o Palmeiras perde a oportunidade de decidir em casa, se tudo terminar bem. Isso inclusive gerou uma crise, não diria interna do Palmeiras, mas que a torcida do Palmeiras ficou reclamando bastante aí da postura do time. Sim. Reclamando bastante das atuações, do desempenho do técnico Abel Ferreira, do trabalho do Abel Ferreira. E realmente tem que se questionar um técnico, que eu vejo que ele está muito acomodado hoje no cargo que ele tem. O time do Palmeiras, apesar de vencer aí o Campeonato Paulista desse ano, apesar de conquistar alguns resultados, foi finalista da Copa Libertadores, disputou até o final do Campeonato Brasileiro, ainda assim deixa a desejar em alguns momentos decisivos da temporada, deixa a desejar no futebol jogado, e o time do Palmeiras ele acaba se embolando num grupo que era bem acessível para o time do Palmeiras passar com tranquilidade, que perdeu em casa. Aí um dos primeiros jogos com o nome de Nubank Park, agora com o novo nome do estádio, então
0: não
3: o Palmeiras
0: deu sorte.
3: Não deu sorte, o que não é novidade, porque o Palmeiras, quando ele inaugurou o Allianz Parque, perdeu por 1-0 para o Sport Recife. Então o Palmeiras tem essa questão com...
0: Essa sina
3: com estreias de estádio.
0: No grupo G, a grande surpresa dessa Libertadores é o Mirassol, tem 12 pontos, a LDU de Quito tem 9, o Lanús tem 6 e o Al Red tem 3 pontos. Aí acho que o Mirassol está consolidado, acho que fica em primeiro lugar, não perde essa vaga de jeito nenhum, né, Luiz Henrique? E vai realmente aí para a sequência da Taça Libertadores da América com uma vantagem.
3: Sim, enfrenta o Lanús agora na Argentina, mas tem uma vantagem muito grande, surpreendendo a todos, principalmente pelo momento que vive no Campeonato Brasileiro, porque está na zona de rebaixamento, inclusive perdeu o último jogo para o time do Remo. Então aí é o time do Mirassol surpreendendo a todos na Libertadores, primeira vez que o time disputa a competição. Lembra muito a história do Leicester da Inglaterra em 2016-2017, eles ganharam o campeonato inglês de 2015-2016, foram disputar a Liga dos Campeões da Europa na temporada seguinte, foram até as quartas de final, eliminaram o Sevilla, apenas caíram depois para o Atlético de Madrid, que foi semifinalista naquela ocasião, era um dos melhores times da Europa na ocasião, então lembra muito a trajetória do Leicester City. Claro que o Mirassol não foi campeão, mas conquistou uma campanha muito boa no ano passado e que vem ainda dando frutos nesse ano, apesar das mudanças que o time sofreu.
0: No grupo H, encerrando a Libertadores da América, o Rosário Central tem 13 pontos, Independiente tem 10, o Universidade Católica tem 6 e o Libertad tem nenhum ponto. Não ganhou de ninguém. Esse não ganhou de ninguém. Esse é o saco de pancadas desse grupo. E acho que o Rosário está garantido. Agora a segunda vaga aí também, Independiente. Acho que ninguém aí pega mais ninguém, né?
3: Não, nem tem como, Jango, porque o Universitário Central da Venezuela, ele está com 6 pontos. É. O segundo colocado Del Valle está com 10 pontos. Agora é a disputa pela liderança do grupo. Se o Independiente Del Valle vier a vencer o time do Rosário Central, na verdade nem tem como, Jango. É. Porque o primeiro que o Rosário Central tem mais vitórias. Na primeira rodada aí da Copa Sul-Americana, o time do Rosário Central e também da Copa Libertadores, entre Rosário Central e também o Independiente Del Valle. Aí na estreia que aconteceu na segunda semana do mês de abril, os dois times empataram em 0-0. Então tá em aberto, só que o Rosário Central tá com 9 de saldo, não levou nenhum gol, tem a melhor defesa do campeonato, enquanto o Independiente Del Valle tem 4 de saldo, então fica atrás nessa questão do saldo de gols, apesar de eles estarem empatados no confronto direto, mas acho difícil o Rosário Central perder a liderança desse último grupo da Libertadores.
0: Então foi um resumo da Libertadores, da Sul-Americana. Vamos agora ao que interessa. Domingo a bola rola novamente pelo Campeonato Brasileiro. Já teremos a abertura. O Vitória recebe o Internacional às 17 horas amanhã. Teremos São Paulo também amanhã às 17 horas, hein? Faz tempo que não tinha jogo no Morumbi esse horário, hein? Sabadão amanhã às 17 horas. O Grêmio joga às 19 contra o Santos. E o Mirassol recebe o Figueirense lá, aliás, o Fluminense lá no Maião. E amanhã ainda tem esse é o jogo. Palmeiras e Flamengo às 21 horas no Maracanã. Esse realmente.

0: jogo de 6 pontos na final antecipada do campeonato.
1: Com certeza. E vamos ao jogo, que é o jogo que a Bragança FM vai transmitir, o Red Bull Bragantino, que mal chegou da Argentina, já está aí preparando para ir para o Rio de Janeiro amanhã, já em voo, para enfrentar o Vasco da Gama lá em São Januário. Jogo difícil, hein?
0: É, o Red Bull Bragantino já está se preparando desde ontem, porque desde que empatou aí contra o River Plate na última quarta-feira, o Red Bull Bragantino se representou já no CT do Boca, treinou no CT do Boca. Foram atividades assim mais de regenerativas, os titulares não treinaram tanto assim, os jogadores que jogaram os 90 minutos não utilizaram tanto a bola, mas a verdade aí é que depois o time do Red Bull Bragantino já se representa hoje à tarde no CPD em Atibaia, depois de se recuperar de viagem, e aí treina amanhã de novo de manhã. E no domingo enfrenta o time do Vasco da Gama. O Vasco da Gama vive um momento complicado na temporada, porque aí nos últimos 5 jogos são 2 vitórias, 1 empate e 2 derrotas, mas foram assim: venceu o Audax Italiano, venceu o Atlético, depois empatou contra o Paysandu na Copa do Brasil, perdeu para o Inter na última rodada, perdeu inclusive por 4-1. Então chegando um momento um pouco mais difícil o Vasco da Gama. O Red Bull Bragantino vem com a moral um pouco abalada, o Cleiton ficou um pouco abalado em relação por conta da falha no jogo contra o River Plate, mas aí eu acho que o Wagner Mancini vai de novo repetir o time titular, ou quem sabe manter ou quem sabe poupar alguns jogadores. Ele não deu nenhuma dica, até porque na coletiva se perguntava, falava-se muito mais do jogo contra o River, da falha do Cleiton, como estava o vestiário, do que de qualquer outra coisa em relação ao Campeonato Brasileiro. Então aí é uma partida que o Red Bull Bragantino vai para manter uma boa fase no Campeonato Brasileiro, porque venceu na última rodada o Vitória pelo placar de 2-0 e é o atual 6º colocado do campeonato com 23 pontos, 1 ponto atrás de Atlético Paranaense e São Paulo. Está muito perto
1: das zonas de classificação. São Paulo e Atlético Paranaense, o Bragantino pode chegar no G4, né?
0: Qualquer tropeço desses dois times pode ajudar o time do Red Bull Bragantino. Eu ainda acho difícil. O único time que tem mais chances aí de tropeçar é o São Paulo, porque enfrenta o Botafogo, que é um time mais forte. Mas Márcio, não tô sendo aqui. Não tô falando pra clubista. Não tô sendo clubista, tô fazendo uma análise séria, correta.
1: Do time atual, né?
0: Do time atual. O São Paulo cedeu empate no final do jogo, e aí o Botafogo tá numa ascensão muito boa essa temporada. Só que agora o Atlético Paranaense enfrenta o Remo, e o Remo a gente não sabe. A gente não sabe qual que vai ser o próximo passo do Remo. É uma incógnita. É uma incógnita mais pra menos do que pra mais, mas ainda acho que o Atlético Paranaense. Quando você espera que ele vai perder, ele empata
1: ou ganha.
0: E aí o time do.
1: Ganha do Bahia, apronta o Cruzeiro, né?
0: Tem e aí o Atlético Paranaense enfrenta o Remo, pode dificultar a vida do Red Bull Bragantino, mas o Massa Bruta conta aí com o tropeço desses dois times.
1: Bom, então tá aí você aí que participando comigo, são 11h31, ele volta logo mais hoje, apresentando o Sertanejo, tarde Sertanejo. Sertanejo bom demais, né? Depois tem o momento da Ave Maria e tem o Gol de Placa hoje com mais informações e detalhes da preparação do Red Bull Bragantino.
0: É isso mesmo? Com certeza, falando também um pouco do time feminino, do time de base do Red Bull Bragantino, ambos que venceram os dois times. O time sub-20 do Red Bull Bragantino ganhou na sua partida contra o Grêmio, o time feminino ganhou no Campeonato Paulista, conquistou a primeira vitória no Campeonato Paulista, e a gente vai trazer tudo para vocês aqui na programação da Bragança FM.
1: Um abraço, menino, até mais.
0: Um abraço, Diego, valeu.
1: Ostras, aí, vamos faturar e voltamos, daqui a pouco vou estar aqui ao vivo, conversando com o vereador Coxinha, por telefone, né, ao vivo, a gente fala, porque ele está lá numa entidade, e a gente vai conversar, ele está com um deputado, né, que vai estar conversando com a gente aqui.
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2: Primeira Mão Entrevista. São 11 horas e 37 minutos. Eu estou aqui ao vivo e a cores com o vereador Cláudio Coxinha e o deputado André Bueno. Eles que estão fazendo uma visita lá na ONG Rendar. Manda um abraço aí para a Nilva, todo o pessoal da ONG Rendar. E saudar aqui o vereador Cláudio Coxinha. Cláudio, bom dia. É um prazer tê-lo aqui no Primeira Mão. Tudo bem?
3: Bom dia, Jango, né? Bom dia a todos os ouvintes. É um prazer todo nosso de poder estar falando com vocês aqui nessa manhã.
2: Cláudio, você está aí com o deputado estadual André Bueno, que está realmente fazendo uma parceria e trazendo aí uma contribuição, uma participação, uma verba aí para a ONG Rendar.
3: Isso. Estamos aqui nessa manhã com o compromisso também com o deputado da gente poder junto, né, com a ONG aqui, está acertando alguns benefícios que possa estar ajudando a dona Nilva aqui, que sempre faz esse trabalho brilhante aqui em nossa cidade.
2: Ô, deputado, tá bom? Deixa eu saudar o deputado, dar um bom dia para o deputado André Bueno.
3: Tá bom, vou passar para ele.
2: 11h38, estamos aqui ao vivo, da ONG Rendar, o Cláudio Coxinha, com o deputado André Bueno, que está aqui em Bragança Paulista hoje, na ONG Rendar, aqui de Bragança. Deputado...
4: Jango, bom dia!
2: Você tá bom, meu deputado? Tudo bem?
4: Uma honra falar com o senhor... Prazer muito grande, um abraço a todos os ouvintes da nossa querida Bragança Paulista e região, visitando a ONG aqui hoje, podendo encontrar aqui um amor, um carinho, mulheres abençoadas, com um olhar muito humano, muito acolhedor, realmente um impacto social gigantesco aqui em Bragança Paulista.
2: Com certeza, André, essa entidade tem feito um diferencial aqui na cidade para essas mulheres. Nesse momento nós estamos vivendo essa questão do feminicídio, da agressão à mulher, o abuso, e essa entidade, através da Nilva, que eu conheço, né, tem o trabalho dela, e a gente aqui da rádio está sempre apoiando, e eu fico muito feliz de saber que Vossa Excelência, né, como deputado, está aí ajudando e procurando trazer um apoio total a essa entidade.
4: É verdade, Jango, aqui eu não suportei, rapaz, eu já derramei lágrimas aqui de ouvir as histórias, de ver o amor, o acolhimento, e é isso, é estar com pessoas que amam vidas, que têm interesse genuíno na transformação das vidas, e isso também é a característica do Maio Laranja, a característica de dar importância, de cuidar das nossas crianças, e cuidar das nossas mulheres é cuidar das nossas crianças.
2: É, com certeza. E haverá um evento agora, né, dia 23, que é o Maio Laranja, onde há a participação de várias entidades de Bragança nessa questão que envolve a violência à mulher, abuso sexual a crianças e adolescentes. Quer dizer, é um evento que até o Cláudio Coxinha, junto com algumas entidades de Bragança e o seu apoio também, estarão realizando amanhã aqui em Bragança, né?
4: Muito feliz com o evento, na liderança do Cláudio aqui na região, estaremos fazendo um pedágio solidário, passando nas ruas, nas praças, distribuindo um livro de prevenção chamado Criança Nasceu para Ser Amada e Não Abusada. Estaremos aí com a nossa camiseta laranja, que representa o mês, também com faixas, com cartazes, para despertar nas pessoas o interesse pelo Maio Laranja, pela defesa das nossas crianças, para afrontar e enfrentar os abusadores que estão soltos, para que eles possam entender e deixar claro que Bragança está protegida, Bragança está cuidada, e que as nossas crianças possam crescer com amor, com cuidado, não tendo tolhida a infância, não sendo molestadas de forma alguma, mas que elas possam ser protegidas. Agradeço muito esse canal de comunicação que você abre para nós, nesse canhão de comunicação, para que mais pessoas possam se juntar a essa ação, que é uma ação muito humana, muito necessária, de um tema muito caro e que une todas as nossas forças, né? São as nossas crianças que hoje precisam ser cuidadas para que sejam homens de valor, mulheres de valor, naquilo que escolherem como profissão, como vida, para que possam se desenvolver da melhor forma possível. E amanhã, Bragança Paulista recebe essa ação. Nós já fizemos ação em mais de 40 cidades e muito felizes, porque Bragança acolheu o projeto, Maio Laranja, as associações, as entidades, todas organizadas para tomar as ruas em defesa das nossas crianças.
2: E o que é mais importante, né? Esse trabalho de conscientização, de prevenção. E o que é pior, né, deputado, é que começa com pessoas que estão próximas às crianças, esse abuso, pessoas da própria família, né? Isso que é mais triste de tudo, de saber as histórias, né?
4: Às vezes na família, às vezes na escola, às vezes os vizinhos, né? Nosso alerta aos pais é que nem sempre aquilo que a imagem está apresentando é a verdade. Então, ficar atento às crianças, ficar atento aos sinais, às mudanças de comportamento, à quietude, né? O abusador, ele nunca virá de uma hora para outra. Ele constrói um caminho de confiança com a criança, um caminho de confiança na casa, um caminho de confiança com os pais, para depois ele cometer o crime. Então, meu alerta é que os pais fiquem atentos. E se você me permite, Jango, de forma muito rápida, deixar aqui uma ilustração para a família Bragantina, né? Uhum. Eu pergunto para você, pai e mãe que nos ouve agora, se você permitiria que o seu filho de 10 anos, de 8 anos, andasse nas ruas de Bragança Paulista à meia-noite, para uma hora da manhã, sozinho. Certamente a resposta é não, Jango.
2: Ninguém
4: permitiria o filho andando sozinho. Porém, quando o seu filho está com o celular na mão, no quarto fechado, a uma hora da manhã, ele está numa rua escura sozinho. E do outro lado, o abusador pode estar em contato com ele para que o crime possa ser cometido. Então, meu pedido, que a rede de proteção aumente, que os pais possam ter atenção, que nós possamos olhar com mais carinho para os nossos conselheiros tutelares, que acabam tendo uma missão muito árdua enfrentando e trabalhando com essas crianças também, e juntos nós possamos unir forças e vencer essa batalha.
2: Não, eu quero dar os parabéns por esse trabalho. Eu sei que o senhor está à frente disso, o senhor faz parte da frente parlamentar da Assembleia, e eu tenho certeza e acredito, né? A gente é daquele tempo, antigamente, que quando chegava alguns visitos, tias, tios em casa, principalmente, né? Ou vice-versa, a mãe não deixava muito que sentasse no colo do tio ou da tia. Existia toda essa questão, né? E isso aí parece que é uma coisa que ultimamente virou-se vulgar, e com essa inovação, né? A gente fala das redes sociais, esses aplicativos, as coisas viraram realmente uma coisa, um abuso assim, sem norte, né, o deputado?
4: É verdade, né? Por não ter mais limites, aí nós temos uma sociedade que mudou, né? A gente eu tenho quase 50 anos, eu sou do tempo em que a gente pedia bênção aos pais ainda, né? A gente tinha aquele costume, e hoje nós pedimos que haja cuidado, né? Nós temos que entender o novo momento, as doenças que existem. O abusador, ele é uma pessoa doente, enquanto ele não comete um crime. A partir do momento que ele comete um crime, ele não é mais um doente, ele é um criminoso. Então nós temos que cuidar da sociedade, e começa cuidando pelas nossas crianças. Então, cada um fazendo a sua parte, nós vamos fortalecer as nossas ações e avançar. E, Jango, agradecer por você colocar uma matéria tão cara como essa para toda a sociedade na rádio, onde as pessoas possam refletir por esse momento e ter um cuidado maior a partir de agora.
2: Eu quero fazer um convite para você vir aqui pessoalmente uma hora, bater um papo, conversar com os ouvintes. Eu conheço você pessoalmente, sei do seu trabalho, do seu caráter, e a gente quer muito feliz de saber que você está preocupado com a nossa cidade, com as entidades. Isso é muito gratificante. Agradecer ao vereador Cláudio Coxinha e principalmente a ONG Rendar, onde você está acolhendo aí e dando a possibilidade dela continuar com esse trabalho.
4: Amém, obrigado, que todos possam contar conosco. Obrigado pelas palavras. E já que a gente chega aí na rádio, falando que o café é bom, quero tomar um café com o Jango.
2: Vem, você vai participar com o Tese aqui, Fagundes, tá bom? Vai ser um prazer, tá bom, deputado?
4: Um grande abraço, a todos os amigos e ouvintes.
2: Um abraço. 11h45, conversei com o deputado André Bueno, que está fazendo uma visita junto com o Cláudio Coxinha lá na entidade da ONG Rendar. Vamos ao sucesso musical e voltamos já, né, Marcinho? Com o Vagas de Emprego. Você quer trabalhar hoje, Marcinho? O Marcinho vai caminhar hoje.

0: quê? Fala pra mim, vai.
1: Pra quê? Fala pra mim. 11h48, você é ligado aqui no Primeira Mão dessa sexta-feira, dia de Santa Rita de Cássia. Não esqueçam, haverá missa às 15 horas, pois é caminhado até o bairro do Barça, onde haverá outra celebração, né, Marcinho? E a quermesse continuar com a grande festa lá no bairro do Barça. Um abraço aí pro Celinho, todo o pessoal do Barça, ó, aquele restaurante da Roça, o Café da Roça, que é muito gostoso ali, pessoal. 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Vamos, Marcinho, para aquele momento? Vamos trabalhar? 11h49. Boas vagas. Vagas de emprego.
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1: Para você que está na sintonia procurando uma oportunidade de trabalho, a Bragança FM todos os dias traz as oportunidades de emprego em várias empresas aqui de Bragança Paulista. Vamos começar aqui pelo Grupo Nascimento, que é um escritório de contabilidade aqui em Bragança, que tem vagas, né, para analista contábil e assistente contábil. As vagas são presenciais, é necessário residir aqui em Bragança Paulista. Oferece benefícios, salário compatível com o mercado e, além disso, plano de saúde. Tem tudo isso e muito mais. Os interessados poderão estar mandando o seu currículo para o zap 11 95265 7720. Vou repetir, 95265 7720. É Nascimento, né? A Nacel, que é a Nascimento Contabilidade aqui do município de Bragança Paulista, abrindo estas vagas e oportunidades de emprego para vocês. Temos também vagas de emprego do Mercadão. O Mercadão tem vagas para açougueiro, padeiro, operador de caixa e repositor. Os interessados poderão estar comparecendo lá na rua Américo Fontana 96, lá na Vila Bianca, atrás da igreja São Benedito. Procura a Neila, das 13 até as 17 horas, para você fazer uma entrevista, aquele bate-papo. Você pode entrar nesse grupo, né, Petrusso, que é uma rede de supermercados Mercadão e Dois Expresso. Também tem uma aqui, vagas de emprego especial da Quintas da Baronesa. Está contratando cozinheiro, ajudante de cozinha, ajudante de garçom, auxiliar de cozinha, auxiliar de conservação de limpeza, assistente de eventos, controlador de acesso, garçom, operador de máquina para aquele campo de golfe, né, Marcinho? Aquele trato o pessoal jogar no final de semana, professor de educação física e recepcionista. O interessado poderão levar na portaria da Baronesa ou então estar enviando para o currículo para currículo@quintadabaronesa.com.br. Vou repetir, currículo@quintadabaronesa.com.br. Mande o seu currículo e você em breve será chamado para aquela entrevista, aquele bate-papo, e poderá estar trabalhando, né, no condomínio de luxo aqui do município de Bragança Paulista. Também as vagas de emprego que nós anunciamos aqui, vocês podem usar o nosso nome. O carreteiro abre vagas para motorista rodoviário, Marcinho. O carreteiro é uma empresa, né, que está aí abrindo a possibilidade de transportes, está contratando motorista rodoviário para início imediato. O salário é compatível com o mercado e essa empresa fica na Avenida Ernesto Vaz de Lima, 79, no bairro do Uberaba. Vai lá munido do documento e você vai estar realmente pessoalmente. Eles têm que ir pessoalmente, não tem zap, não tem e-mail. Você leva o seu currículo na Avenida Ernesto Vaz de Lima, 79, bairro do Uberaba. Sabe onde fica, né, Marcinho? Sabe? É lá, perto da Senhora de Fátima, não tem erro, né? Só chegar lá e estar realmente levando o seu currículo. Também, vagas de emprego, temos aí a possibilidade da Quanto Nutrition abre 3 vagas em áreas diferentes aqui em Bragança Paulista. Vaga para auxiliar de limpeza diurno, vaga de auxiliar de limpeza noturno, auxiliar de produção noturno e auxiliar de estoque e expedição. Os interessados poderão mandar o seu currículo para o zap 94 102 0668. Vou repetir, 94 102 0668. Você que está interessado tem esta possibilidade de estar entrando no mercado de trabalho. O Supermercados União está contratando repositor, pessoas que manipulam produtos perecíveis, que é o corte de presunto, daquele negócio todo, né, Marcinho? é repositor, operador de caixa, padeiro e açougueiro. Os interessados passem nas lojas dos supermercados União, espalhados pela cidade de Bragança, deixa o seu currículo, fala que você ouviu aqui na Bragança FM e você terá esta oportunidade de estar trabalhando. Também o cartão de todos abre vagas para expansão e parcerias. Fica ali na Pires Pimentel, né, a número 638. A empresa Cartão de Todos de Bragança está com vaga aberta para cargo de assessor de expansão. Tem que ser uma pessoa dinâmica que conheça realmente o ramo, né, Marcinho? E para fazer parcerias, buscar empresas para estar tendo esse cartão para todos. É uma pessoa que cuida da área da saúde. O zap é 11, é o DDD 95893898 1813. Vou repetir, 95-898-1813 é o cartão para todos, abrindo esta possibilidade e vagas de emprego. Vem aí mais um mutirão de emprego, sabe de quem? Do Supermercados Mendonça. Supermercados Mendonça está aí abrindo vaga para açougueiro, padeiro, confeiteiro, operador de caixa, repositor e motorista. Os interessados poderão deixar o seu currículo na loja 1, que é lá na Avenida Nossa Senhora da Conceição, na Zona Norte, no Parque dos Estados. E a 2, que é aberta até meia-noite, aqui na Avenida dos Imigrantes. Procure lá o pessoal, a Tati, procure o Eduardo, seu Zé, seu Luiz, vão atender você com o maior carinho e você poderá fazer parte, né, da família dos Supermercados Mendonça, que oferece essas oportunidades de emprego. Então tá aí para você sintonizado na Bragança FM. Também tem vagas lá do asilo, né, Marcinho, que mandaram pra gente aí. Você quer trabalhar de auxiliar administrativo, compareça no asilo lá da Vila Bianchi, fica perto da garagem da Prefeitura Municipal, tem vagas de emprego lá também. Nós temos emprego também do Samba. A Lídia acabou mandando para mim aqui que ela está precisando de funcionário. Então você que realmente é do meio, é da área, né, Marcinho? Você pode estar lá de cuidador e auxiliar administrativo. Compareça no Samba ou ligue no 4035-0515. É isso, o telefone é do Sama, você vai lá e você vai estar realmente com essas vagas de emprego. Tem que ser, aí pode ser o gênero, pode ser, tem que ser homem, né? Tem que ter aí o CNHB. Tem duas vagas, viu? Para cuidador. Tem que ter a CNH, tem que ser homem. Então, ou no zap 97962-6559. Vou repetir, 97962-6559. Então, 11h57 em Bragança Paulista, foram aí as dicas e as vagas de emprego para vocês sintonizados aqui no Primeira Mão. A direção geral foi dela, Maria de Lima, que hoje, o José de Lima, 61 anos de casa. Parabéns, que Deus abençoe. Dia de Santa Rita de Cássia, que Santa Rita de Cássia abençoe cada um de vocês. E a mesa de som, o Márcio Rossini. A todos vocês, vem agora o nosso jornal com o Ted Fagundes. E nós voltamos amanhã, no sabadão, se Deus quiser, com mais um Primeira Mão. Fique com Deus, uma boa tarde. Tchau.

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5: São 12 e 9, estamos chegando com o nosso jornal, hoje dia 22 de maio, ano de 2026. Estamos chegando na nossa programação. Para, Deli. É muito foco, constância. Eu vou falar com disciplina. E vamos que vamos, hein? Que fazem. Tem como bloquear ele? Eu preciso parar de ver essas coisas. São 12h10, ninguém tá entendendo nada dele, do que você tá falando, entendeu? Isso aí dá, como é que fala quando o cara, não, o cara aposenta antes, eu esqueci o nome, mas tem um nome, isso aí dá, você não toma cuidado. Ai, são 12h10, estamos chegando com o nosso jornal nesta sexta-feira, né? Hoje, aniversário de casamento da nossa diretora Maria de Lima. O clima está de love, dele, meu Deus. 61 anos, né, que a nossa diretora Maria de Lima é casada com José de Lima. Maria de Lima que, né, já foi primeira dama do município, fez trabalhos incríveis no Fundo Social aqui da nossa cidade, e ao lado do José de Lima tem um legado incrível, né, para nossa região bragantina, né, para nossa cidade. É um casal que vive Bragança e a gente só deseja felicidades. 61 anos de casado, entendeu? O senhor Saulo, eu quero ver se o senhor chega nesse nível. Entendeu? É, isso é verdade, mas não posso falar isso agora. Entendeu? O senhor deveria aprender com José de Lima. Entendeu? Como se trata uma mulher. Entendeu, Saulo? E a dona Maria de Lima, Maria de Lima, dá um exemplo de como ser uma mulher. Entendeu? É isso que essa nova geração tem que aprender, né? Não ficar no foco, na obediência, na constância aí, que não vai dar certo. Entendeu? Depois no final. Não, sim, tem que deixar uma toalha de vez em quando em cima da cama. Mas assim, Derli Medeiros, é o seguinte, no final desse programa eu tenho um clipe romântico para mostrar, né? Vou mandar agora. Ah, já tá no grupo lá, na verdade, desde ontem, né? Não, mas tá, o senhor consegue entrar e pegar. Te mandar um abraço pro meu amigo Marcos Vale. Esse é gente boa, viu? Um cara bom, de primeira qualidade, é o ex-vereador, advogado Marcos Vale. Esse cara é sensacional. Como eu gosto dele, viu? Cara, não, ele tem bom gosto de time de futebol. Portuguesa, o América, do Rio, entendeu? Ele torce para uns times legais. Não é igual o senhor que só torce pro Corinthians. Entendeu? Aí não é igual o Demétrio que torce pro 15 de Jaú. Você sabia que o Demétrio torce pro 15 de Jaú, né? Então é isso. Mas vamos que vamos. São 12h13. Esse programa tá começando com notícias e informação. fala dele. Cara, deixa eu ver aqui, ó. O Wanderson também tá com a gente, né? Ó, a audiência do programa aqui. O Marcão tava ouvindo o programa dele.
6: Obrigado, Beto. Tô ouvindo você da América, tá? Legal. Valeu, querido.
5: Aí, ó. Tô falando a audiência desse programa dele, meu Deus. Entendeu? É. Para, você também. Ó, o nosso querido Moreirinha já voltou. Já estamos na expectativa do encontro do pai no domingo com o filho, né? Vai encontrar o Moreira e o Moreirinha. Moreirinha trouxe alfajor pra você, Denis Medeiros. Que fase. É, trouxe alfajor pra você. Falou assim, ó, esse aqui é do Denis. Trouxe um pacote com a camisa 10 do Messi ainda, né? Vou falar pra você, que fase. O senhor gosta de alfajor também, ô São? Então tá bom. O senhor gostou, tá feito. Então vamos pro programa, daqui a pouco no final do programa, uma homenagem para esse casal tão querido aqui na cidade, né? José de Lima e Maria de Lima, obrigado pelos serviços prestados e que vocês continuem um exemplo para a população, né? Para os amigos, enfim. Um abraço pro Mauricinho Damiano, tá curtindo, né, a nossa programação. Deixa eu ver o que temos de destaque aqui no nosso jornal. Prefeitura realiza recadastramento e prova de vida de aposentados e pensionistas. Nova empresa assumirá a construção da UBS Farmacêutico Jacob Dib lá no Tapuão. É, tem criminosos quebra vidro de carro e rouba celular. Só que em São Paulo, eu tô vendo o vídeo aqui. O cidadão chegou, né, virado no Jiraya. Homem é preso por suspeita de maus tratos e a cães em Pinhalzinho. Tô vendo o cachorro aqui todo amarrado numa árvore. Será que... Vou falar pra você, viu? Será que os caras ainda não acordaram? Estamos... são coisas que antigamente se faziam. Você via fazer, hoje você não pode mais. É, antigamente você via os cachorros amarrados comendo. Como é que chama aquilo lá que você comeu ontem lá, Denis? Que você falou que você comeu? Polenta. É, tem gente que dava polenta pro cachorro e amarrava o cachorro. Né? Tinha o cachorro só pra ficar amarrado. Hoje em dia não é assim. Entendeu? Hoje em dia não é assim. Então, daqui a pouco a gente vai para a cidade de Pinhalzinho. Prefeitura abre concorrência para novas atrações turísticas no Largo do Tamuão. Não vai fazer igual aquela a tirolesa lá. Só o Celso Ricardo, cara. Só o Celso do Mais Bragança andou naquele negócio. Ele e o ex-prefeito, né? O ex-prefeito Amauri desceu com o Celso. Foi os dois juntos. É, foram lá. Entendeu? Também tem aqui, policiais se passam por flamenguistas e prendem liderança lá no Maracanã. Para dele. Oh, temos aqui também, Semana Municipal do Brincar terá atividades gratuitas para crianças e famílias em Bragança. Também tem aqui, Bragança Shopping promove imersão Universo do Café em celebração ao Dia Nacional do Café. É, quem não gosta de tomar um cafezinho, hein? Tem o Pati também de Bragança, oferece 130 vagas de emprego em 33 funções diferentes. Ou seja, se você não arruma um emprego é porque você também não quer, né? É, precisa trabalhar, gente. Vamos trabalhar. É, vende aí um pãozinho caseiro. É, compra. Como é que chama esses negócios que a turma sai vender? É bom no pote, tem também aquele... É tipo um bombom, é trufa. É, vende uma trufa. É, tem também aqui, ó, Chapecoense é condenada a indenizar família de jornalista morto em tragédia aérea. Esses são os destaques da nossa programação. O Celso Ricardo, de Lima César, também tá curtindo a nossa programação. Deixa eu ver o que, o Celso tá mandando aqui pra mim. Não, Celso, isso aqui será... Será? Ele está falando aqui também, um dos destaques do Celso é cães acorrentados e sem abrigo levam homem à prisão em Pinhalzinho. Imagine só, o cachorro amarrado e aí chovendo com frio do jeito que tá. A minha lá em casa só falta colocar em cima da cama, né? Entendeu? Não pode, né? A Charlotinha lá em casa, lá, ela tem até roupa pra essa época do ano, porque, entendeu? Que tá frio, cara. Entendeu? Tá frio. Tá qualquer coisa, né? É, temos aqui também, prefeitura avalia a ampliação da escola do Agudo dos Frias, implantação de creche, tá precisando. Também temos aqui, ó, entre os destaques, para você que tá ligado na programação da Bragança FM, equipe do SAMU de Atibaia disputa a competição nacional de World Rescue Challenge, né? Ah, o inglês. E ontem a equipe do Bragantino venceu o São Paulo por 1-0 na rodada do feminino do Paulistão, hein? 1-0, né? Jogo bom. E o Bragantino teve um gol ainda no lado, no finalzinho. É, temos aqui o que mais? Indivíduo foge da PM, mas drogas são encontradas em residência. Enfim, tem muita coisa boa ainda na nossa programação, tá? Claro que temos também as notícias nacionais, né? Tem aqui as pesquisas das eleições. Eleição vai mudar muita coisa ainda, por isso que eu não fico lendo muito essas pesquisas agora, porque daqui a pouco vem um áudiozinho vazado, vem o Vorcaro aí, então, inclusive, estão votando agora, né? Se vai sair o Vorcaro ou não, né? Eita, influência Deolane Bezerra elevada a presídio do interior. Série da Globo mostra como foi a morte do japonês da Yoki. É o caso da Elisa lá, não é? Matsunaga. Eita, isso aqui eu quero assistir, viu? Oi? Não. Não, é aqui. Aqui é a Richthofen que mora por aqui. Ou morava? Não sei. É. Entendi. Você encontra ela lá. O senhor estuda com ela, então? É isso? Não chegou a fazer trabalho com ela, né? O senhor também é. São 12h20. Vamos pro intervalo? Para, Deli. Você tá tumultuando. Porque é sexta-feira? Ele tá chato hoje, Deli. Entendeu? O que que tá acontecendo com ele? Só porque o Moreirinha trouxe. Se eu torço alfajor pro Derli, ele tá se sentindo. Entendeu? Eu quero ver daqui a pouco, das 2 horas, ele tá parecendo aqueles caras que tá no INSS lá, desde as 6, tá piscando. Aí, entendeu? São 12h21. São 12h21. Eu vou contar essa história no ar um dia. Ainda tá muito recente. São 12h21. Vou pro intervalo. Eu volto já.
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6: Nosso Jornal de volta, de volta, de volta, de volta, né? Você que tá ligado na programação da Bragança FM, deixa eu mandar um abraço pra Luna, tá curtindo a nossa programação, deixa eu ver aqui, a Vanessa também tá com a gente, Tere Fagundes, não esqueça de mandar abraço pra nós, tá bom? Tere Fagundes, vou mandar uma fatia semana que vem de bolo de pudim pra vocês, ó, pessoal da Tia Lu Doces, pudim. Oh, rapaz, ele é, mas ela, moço, ela marcou aqui na foto do jeito que é o bolo, ó. Ó. É, você fica tirando o sarro aí do pudim? Não, ela falou que vai mandar um bolo de fatia de pudim. Não que vai ser uma fatia só. Eu, é que assim, o bolo é comprido, entendeu? Aí você vai cortando o bolo. Deixa eu ver aqui, ó. É. A Samara, eu lembrei de uma piada. Samara tá ouvindo a programação da Bragança FM. A Dani Vasconcelos tá falando. Tere Fagundes, tudo bem? Estamos em Limeira assistindo você na, aqui no caminhão do José, tá certo? É, tem aqui também o Wanderson também tá com a gente. Obrigado, Wanderson. A galera do... O Gabriel Zanardi também tá com a gente. Como é que é o nome aqui? Lopes. É que a galera vem com nome de Instagram. Tipo, @Lopes, @Léo Gomes, entendeu? Então, às vezes, é difícil pra gente ler aqui no programa. Temos também a galera do Bolo de Fatia lá no... Amor de Pai, estamos hoje no Parque dos Estados. Ted, passa lá comer um bolo Matilda. O que, que é bolo Matilda? Briga Brownie, pudim com doce de leite. Temos pudim com ninho, abacaxi com coco, brigadeiro com morango, brigadeiro de panela, ninho com morango, massa red velvet. Negócio chique. Tentação tropical, maracujá com brigadeiro, merengue e Rafaelo. Tá certo, um abraço pra essa galera que estão vendendo bolo de fatia aí, ó. Com certeza iremos passar aí. Deixa eu ver quem mais tá aqui, ó. A Ellen Oliveira. Ted, tudo bem?

0: Aqui é o nome da rua, Rua Ulisses Costa. Estamos te assistindo aqui no, na Planejada 3. Um abraço, tá certo? O Gustavo Douglas também tá com a gente. Obrigado, Gu, pelo carinho da audiência. A galera também tá curtindo a nossa programação, tá? Agora são 12h29, 12 horas e 29 minutos. Vamos conversar com Jorge Rodrigues, o Deli Medeiros. Ele vai falar da Festa do Japão, tá? Que vai acontecer semana que vem no Posto de Monta. Agora são 12h29.
1: É sempre uma honra estar aí podendo falar dos eventos que acontecem na cidade. E esse é um evento muito grande que a Associação Olímpica Brasileira promove lá no Posto de Monta, né? Que vai acontecer agora nos dias 29, 30 e 31 de maio.
2: É o próximo final de semana.
1: Próximo final de semana.
2: Exatamente. É o 17º festival.
1: Exato, 17º festival, né? Antes a gente fazia lá na associação. Já o ano passado foi lá no Posto de Monta.
2: Sim.
1: Um grande sucesso, né? Toda a comunidade, recebemos várias excursões de outras cidades também, então foi muito bacana.
2: E esse ano a abertura será na sexta-feira.
1: Isso, na sexta-feira a gente inicia ali a partir das 17 horas, né, indo até as 21 horas, uma atração diferente, especial aí no final do dia. Nós vamos ter aí a Banda Pires, uma parceria com a Secretaria de Cultura e Turismo aqui da cidade. Então a Banda Pires vai estar lá participando do festival esse ano.
2: Com samba, vai ter samba,
1: vai,
2: né?
1: Vai ter samba, vai ter pagode, vai ter um pouco de tudo, né? Para trazer aí a cultura também da cidade, né? Uma banda muito conhecida na cidade, com um grande número de fãs. Então uma oportunidade também de trazer essa mistura.
2: Locais,
1: exato, hein? Exatamente. Então, o festival tem essa peculiaridade, né? A gente traz a cultura, traz os costumes da sociedade japonesa, né? Mas também sempre abre espaço para as atrações da cidade, né? Então, a gente sempre em parceria com a prefeitura tem feito desta forma.
2: E no sábado, às 14h, haverá aquela abertura, chamada abertura oficial, 14 horas.
1: Isso, isso. Mas o início do evento é às 10 horas da manhã.
2: 10 horas da manhã.
1: Isso, então no sábado, a partir das 10 horas da manhã, e aí o evento segue até às 21 horas. Né? Às 2 horas da tarde tem aquele momento da cerimônia,
2: o cerimonial.
1: Isso, exatamente. Recebendo as autoridades, prefeito, vice-prefeito, todo mundo lá, inclusive o senhor está convidado e toda a audiência, né, para participar lá. Participar, inclusive, do Kagamiwari, né? Kagamiwari é aquela quebra do baril, para todo mundo provar lá o saquê, fazer toda a comemoração.
2: É forte o saquê ou não?
1: É uma cachaça de arroz.
2: De arroz.
1: Né? É uma cachaça de arroz. Então, na verdade, depende do quanto toma.
2: Ah, é?
1: Não pode, se tomar um pouquinho, é tranquilo.
2: Tem que ser moderado.
1: É moderado.
2: Então, nós temos esse evento dia 29, 30, 31, sexta, sábado, domingo que vem, um compromisso de toda a cidade, a região bragantina que houve aqui, as comunidades, né, que, japonesas de toda a região. Bragança é muito forte, Bragança, Atibaia, né? O pessoal realmente tem uma participação muito efetiva à colônia japonesa, né, Jorge?
1: Exato, exato, exato. Então a gente tem várias famílias, né, da cultura japonesa, então é muito bacana receber toda a comunidade, né? Então é o momento ali de mostrar a cultura, os costumes e através das atrações, né, da música, do taiko, das danças, né, danças típicas. Então esse ano a gente está bem repleto de atrações diferenciadas que mostram a cultura e depende também a oportunidade de provar da culinária japonesa.
2: Deixa eu perguntar, né? O que vai ter de bom lá da culinária que é mais chamativo da culinária japonesa?
1: Isso é bacana. A gente tem ali o yakisoba, né, que é um prato tradicional. A gente tem o yakisoba da Associação Nipo Brasileira, que é o grupo de taiko que coordena. Então, nós vamos ter o gyudon. O gyudon, ele é um prato com arroz e uma carne feita com cebolas e os ingredientes. Só que essa carne é muito especial. Essa carne é do boi. É o wagyu, que é o boi japonês.
2: Sim.
1: Né? Então, o boi que vem da origem japonesa, então um boi com um preço bem diferenciado, até bem carinho,
2: mas
1: inclusive.
2: É outro patamar.
1: É bem top o negócio. É bem bacana, o pessoal gosta bastante. Então a gente vai ter o gyudon, a gente vai ter o tempura, que são as fritadas de legumes, então tempura de sorvete, né? Então são todos esses pratos que a nossa comunidade faz. Além disso, né, como a gente recebe um grande número de pessoas, nós temos os restaurantes parceiros. Então são restaurantes que vão estar lá também oferecendo outros pratos, como sushi, sashimi, né, os pratos quentes, né, tempurá também, outros yakisobas, né? Então, para trazer uma diversidade maior e conseguir atender o grande público, né? No ano passado nós recebemos em torno de 35 mil pessoas nos três dias.
2: Público.
1: Né? Então, acredito que a expectativa seja muito

0: muito próxima dessa.
1: Disso para mais, né, Jorge?
0: Disso para mais, né? E eu acho que é bacana pontuar que o ano passado, como a gente acabou recebendo um número um pouco maior do que nós esperávamos, né? Acabou que o pessoal sentiu um pouquinho de fila. Na hora de fazer a sua compra. Apesar que na fila era rápido, sabe? Então acontecia rápido, fluía bem, mas assustava um pouquinho. Assustava um pouquinho, parecia que tinha muita gente.
1: Parecia que não ia dar para
0: dentro do mundo. Parecia que não ia dar. Então a gente trouxe novidades. A novidade é que a gente vai ter um sistema de autoatendimento, então vão ter várias maquininhas onde a pessoa pode fazer a sua compra. Então isso vai trazer mais agilidade.
1: A tecnologia.
0: Tecnologia, exatamente. Né? Um pouco aí do high-tech aí da tecnologia.
1: Verdade.
0: Então vamos ter, além de mais caixas físicos, onde as pessoas vão estar ali acompanhando, mas também vamos ter esse autoatendimento que vai com certeza fazer fluir melhor as filas, né? E possibilitando assim uma experiência.
1: Conforto maior para todos.
0: Muito maior.
1: Com a família, para curtir.
0: Exatamente.
1: Que vale a pena. É um ambiente gostoso, já eu tive lá ano passado. E é realmente um ambiente gostoso de famílias, de pais, mães, crianças, até animais, né? O pessoal passando com os cães.
0: Sim,
1: é um negócio,
0: né,
1: Jorge, que marca a cidade, é um encontro de família e o final de semana é para isso. É para a gente relaxar um pouquinho da tensão diária que é de segunda a sexta, né?
0: Exatamente. Então é um evento feito com o apoio do Ministério da Cultura e do Turismo, né? Através da Lei Rouanet. Então é importante a gente pontuar dessa forma, né? Então isso possibilita a gente trazer aí um evento com tão grande quanto é, né? O Poço de Monta é um espaço grande, em parceria com a prefeitura, o espaço do Poço de Monta, que daí realmente consegue trazer, né, muitos bazaristas, produtos diversos, onde todo mundo gosta de estar comprando ali, coisas que às vezes só encontra nesses Sim. eventos, né, de festival, de Matsuri. Então é muito bacana. Então a gente está ali, a partir de sexta-feira, esperando toda a população.
1: Então está aí o Jorge convidando a todos, né, a população de Bragança, região Bragantina, para comparecer no 17º Festival da Associação Nipo Brasileira aqui em Bragança, nessa integração com a sociedade, com a comunidade, tendo shows, tendo atrações, tendo comidas e aquele, né, eu falo sempre, o tradicional tambores, né?
0: Isso, o taiko.
1: Taiko
0: vai estar lá. Nos 3 dias tem apresentação de taiko. Além do nosso taiko, que é o taiko do grupo Aozora Daiko, que é o grupo da Associação Nipo Brasileira de Bragança Paulista, nós temos outros grupos de taiko que vêm de outras cidades também, inclusive o taiko de Okinawa, né, da província de Okinawa. Eles vão fazer uma apresentação muito especial, junto com um grupo de dança também de Okinawa. Então é muito bacana. Tem atrações aí bastante diversas e variadas. Cantores brasileiros que participaram do karaokê no Japão.
1: Olha.
0: E foram campeões.
1: Olha só.
0: Né? Primeiro e segundo lugar lá nos karaokês do Japão, que vão estar aqui
1: cantando,
0: cantando com a gente.
1: Ao vivo e a cores.
0: Ao vivo e a cores, exatamente. Então, essa proximidade, né, com a batida, vibra, né? Vibra o coração. Então, realmente é muito bonito a atividade do taiko. Fora o taiko, vamos ter também artes marciais, vamos ter também as danças típicas, né? O karaokê. Então, realmente...
1: É o que envolve a cultura japonesa, né?
0: Exatamente.
1: A história. E, para quem não sabe, os tambores foram usados na época de guerra, né?
0: Exato. Os tambores, eles surgiram, na verdade, para fazer a marcha do combate. Né? Então você acelerava o combate, você reduzia o combate com as batidas.
1: Tira do tambor.
0: Com as batidas. Então, né, isso nós estamos falando de muitos anos atrás. Né?
1: E, há mais de 100 anos. Né?
0: Há muito mais, viu, Jorge? Muito mais. E depois ele foi passado a utilizar, como ele tem essa vibração, passou a se utilizar no momento das festividades. Então, numa boa colheita, então se reunia, tocava o tambor e dançavam, né? O bodori, que inclusive vamos ter também bodori, né? Então aí, posteriormente, que com a evolução disso, passou a se usar de forma artística, né? Então eles entenderam que davam para fazer performances artísticas utilizando o taiko.
1: Juntando com a cultura japonesa.
0: Exatamente.
2: Agora são 12h38, 12h38, tá aí o Jorge Rodrigues falando na nossa programação. Agora são 12h38, deixa eu passar aqui para você, Derni, também algumas informações que são importantes. Amanda Bueno, né, nossa correspondente, vem com as informações também da cidade de Atibaia, trazendo alguns destaques importantes, né? E eu vejo assim o seguinte, né? Atibaia tem alguns destaques para esse final de semana, tem o Arraiá em Atibaia, tem o Sebrae Móvel também na cidade, e você ligado na programação. Vamos com o Arraiá Atibaia, né? Na cidade de Atibaia, são 12 horas e 39 minutos. Lembrando que domingo tem Bragantino jogando com Vasco da Gama, fora de casa, jogo importante. 12h39, vamos com a informação.
3: Do dia 4 até 7 de junho acontece o Arraiá de Atibaia, com entrada gratuita e muito clima junino. Na Estação Atibaia, localizada na Avenida Jerônimo de Camargo, o evento começa meio-dia e vai até as 10 horas da noite. Terá shows ao vivo, comidas típicas como milho verde, canjica e curau, área kids e quadrilha profissional todos os dias. A Festa Junina, também conhecida como São João, tem origem de antigas celebrações europeias, que com a expansão do catolicismo ficou associada à imagem de santos, como Santo Antônio, São João e São Pedro. Hoje em dia, em regiões como Norte e Nordeste, serve como agradecimento a São João pela chuva, época que coincide ao fim da temporada chuvosa. Amanda Bueno para a Rádio Bragança FM.
2: Agora são 12h40, 12h40, ainda com Amanda, vamos falar sobre o Sebrae Móvel, são 12 horas e 40 minutos, Amanda, você...
3: Na próxima semana, entre os dias 25 e 29 de maio, a unidade móvel do Sebrae estará em Atibaia para realizar atendimentos gratuitos aos microempreendedores individuais, das 10 da manhã até as 4 horas da tarde. Durante os atendimentos, os MEIs podem esclarecer as dúvidas sobre gestão, finanças, marketing e planejamento empresarial, assim como serão oferecidas alternativas de financiamento pelo Banco do Povo e Desenvolve SP para ajudar no crescimento dos negócios. Na segunda, a unidade estará na rua Antônio da Cunha Leite, número 2039, no bairro do Portão. Na terça-feira, na Praça Guanabara. Na quarta, na Praça do Migrante Nordestino. Na quinta, no Figueira Garden Mall. E na sexta-feira, na Praça Claudino Alves. A iniciativa tem o objetivo de oferecer orientação empresarial e suporte para quem deseja abrir, formalizar ou melhorar o próprio negócio. Amanda Bueno para a Rádio Bragança FM.
2: Tá certo, Amanda Bueno. São 12h41. A gente vai pro rápido intervalo e nós voltamos já.
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3: É o nosso jornal, às 12h43, 12h43. Hoje, quem visitou a cidade de Bragança Paulista foi o deputado André Bueno. Participou com o Jango pela manhã. A gente vai ouvir a partir de agora, são 12h44.
4: O Cláudio Coxinha com o deputado André Bueno, que está aqui em Bragança Paulista hoje, na ONG Rendar aqui de Bragança. E eu fico muito feliz em saber que Vossa Excelência, né, como deputado, está aí ajudando e procurando trazer um apoio total a essa entidade.
5: É verdade, Jango, aqui eu não suportei, rapaz, eu já derramei lágrimas aqui de ouvir as histórias, de ver o amor, o acolhimento, e é isso, é estar com pessoas que amam vidas, que têm interesse genuíno na transformação das vidas, e isso também é a característica do Maio Laranja, a característica de dar importância, de cuidar das nossas crianças, e cuidar das nossas mulheres, é cuidar das nossas crianças.
4: E haverá um evento agora, né, dia 23, que é o Maio Laranja, onde há a participação de várias entidades de Bragança nessa questão de que envolve a violência à mulher, abuso sexual a crianças e adolescentes. Quer dizer, é um evento que até o Cláudio Coxinha, junto com algumas entidades de Bragança e o seu apoio também, estarão realizando amanhã aqui em Bragança, né?
5: Muito feliz com o evento, na liderança do Cláudio aqui na região. Estaremos fazendo um pedágio solidário, passando nas ruas, nas praças, distribuindo um livro de prevenção chamado Criança Nasceu para Ser Amada e Não Abusada. Estaremos aí com a nossa camiseta laranja, que representa o mês, também com faixas, com cartazes, para despertar nas pessoas o interesse pelo Maio Laranja, pela defesa das nossas crianças, para afrontar e enfrentar os abusadores que estão soltos, para que eles possam entender e deixar claro que Bragança está protegida, Bragança está cuidada, e que as nossas crianças possam crescer com amor, com cuidado, não tendo tolhida a infância, não sendo molestadas de forma alguma, mas que elas possam ser protegidas. Agradeço muito esse canal de comunicação que você abre para nós, nesse canhão de comunicação, para que mais pessoas possam se juntar a essa ação, que é uma ação muito humana, muito necessária, de um tema muito caro e que une todas as nossas forças, né? São as nossas crianças que hoje precisam ser cuidadas, para que sejam homens de valor, mulheres de valor, naquilo que escolherem como profissão, como vida, para que possam se desenvolver da melhor forma possível. E amanhã, Bragança Paulista recebe essa ação. Nós já fizemos ação em mais de 40 cidades, e muito felizes, porque Bragança acolheu o projeto, Maio Laranja, as associações, as entidades, todas organizadas para tomar as ruas em defesa das nossas crianças. Às vezes na família, às vezes na escola, às vezes os vizinhos, né? Nosso alerta aos pais é que nem sempre aquilo que a imagem está apresentando é a verdade. Então, ficar atento às crianças, ficar atento aos sinais, às mudanças de comportamento, à quietude. Né, o abusador, ele nunca virá de uma hora para outra, ele constrói um caminho de confiança com a criança, um caminho de confiança na casa, um caminho de confiança com os pais, para depois ele ter o crime. Então, meu alerta é que os os pais fiquem atentos. É deixar aqui uma ilustração para a família Bragantina, né? Uhum. Eu pergunto para você, pai e mãe que nos ouve agora, se você permitiria que o seu filho de 10 anos, de 8 anos, andasse nas ruas de Bragança Paulista à meia-noite, uma hora da manhã, sozinhos. Certamente a resposta é não, Jango. Ninguém permitiria o filho andando sozinho. Porém, quando o seu filho está com o celular na mão, no quarto fechado, a uma hora da manhã, ele está numa rua escura sozinho. É. E do outro lado, o abusador pode estar em contato com ele para que o crime possa ser cometido. Então, meu pedido, que a rede de proteção aumente, que os pais possam ter atenção, que nós possamos olhar com mais carinho para os nossos conselheiros tutelares, que acabam tendo uma missão muito árdua em frente, enfrentando e trabalhando com essas crianças também, e juntos nós possamos unir forças e vencer essa batalha. Por não ter mais limites, aí nós temos uma sociedade que mudou. Né? A gente eu tenho quase 50 anos, eu sou do tempo em que a gente pedia bênção aos pais ainda. Né? A gente tinha aquele costume, e hoje nós pedimos que haja cuidado. Né? Nós temos que entender o novo momento, as doenças que existem. O abusador, ele é uma pessoa doente, enquanto ele não comete um crime. A partir do momento que ele comete um crime, ele não é mais um doente, ele é um criminoso. Então nós temos que cuidar da sociedade, e começa cuidando pelas nossas crianças. Então, cada um fazendo a sua parte, nós vamos fortalecer as nossas ações e avançar. E, Jango, agradecer por você colocar uma matéria tão cara como essa para toda a sociedade na rádio, onde as pessoas possam refletir por esse momento e ter um cuidado maior a partir de agora.
3: Tá certo, agora são 12h49, tá aí o deputado participando, André Bueno participando conosco aqui na nossa programação. São 12h49 para você que está curtindo os nossos destaques aqui na nossa programação. Daqui a pouco a gente vai pegar aqui, ó, a temperatura também, para você saber como vai ficar esse dia de hoje. Aliás, já vamos ver o tempo e a temperatura para essa sexta-feira, que o dia promete, o final de semana promete. Agora está até um pouquinho mais quente, né, por esse tempo, e a gente vai trazendo essas informações para você ficar bem informado. Agora são 12h50, vamos com a informação.
0: A Defesa Civil informa.
6: Nesta sexta-feira, dia 22, a atuação de uma massa de ar frio sobre o estado de São Paulo mantém o tempo firme em grande parte do território paulista. Durante a madrugada e o início da manhã, há possibilidade de formação de nevoeiros na faixa leste do estado, especialmente em áreas de serra e vales. Nos períodos da tarde e noite, a combinação entre calor e umidade favorece a ocorrência de pancadas isoladas de chuva nas regiões que fazem divisa com o Paraná, que podem vir acompanhadas por raios e rajadas de vento. Na capital, as temperaturas variam entre 14 e 18 graus. Já em Itatinga, os termômetros devem registrar mínima de 12 graus e máxima de 18 graus. Em dias de chuva, consulte a previsão do tempo e fique atento aos alertas da Defesa Civil.
0: Defesa Civil do Estado de São Paulo.
3: Tá certo, 12h51, vamos falar também um pouco de esportes. Ele que já está em terras brasileiras vai trazer o boletim esportivo.
7: Vamos agora ao boletim esportivo, trazendo os resultados dos jogos de ontem e informando a agenda esportiva deste final de semana. Começando com os resultados, ontem aconteceram as partidas que encerraram a quinta rodada da fase de grupos da Copa Libertadores, sendo que o único brasileiro que entrou em campo foi o Corinthians, que empatou em 1-1 com o Peñarol do Uruguai fora de casa em partida do Grupo E. Já no encerramento da quinta rodada da Copa Sul-Americana, no Grupo B, o Atlético Mineiro venceu por 2-0 o Deportivo Cienciano do Peru em casa. E agora, falando de futebol feminino, ontem aconteceu uma partida da terceira rodada do Campeonato Paulista Feminino, em que o Red Bull Bragantino venceu por 1-0 o São Paulo e conquista a primeira vitória do time na competição. E para fechar a parte dos resultados, o último destaque de ontem vai para uma partida da 13ª rodada do Campeonato Brasileiro Sub-20, em que o time de base do Red Bull Bragantino venceu por 5-4 o Grêmio no CPD em Atibaia. Passados os resultados, vamos agora com a agenda esportiva deste final de semana, que tem como grande destaque as partidas da 17ª rodada da Série A do Campeonato Brasileiro, que começa no sábado, com São Paulo enfrentando o Botafogo no Morumbi às 17 horas. E neste mesmo horário das 5 da tarde, o Vitória enfrenta o Internacional no Barradão. Já às 19 horas, o Mirassol enfrenta o Fluminense no Maião, e neste mesmo horário das 19, o Grêmio enfrenta o Santos na Arena do Grêmio. Enquanto no último jogo de sábado acontece o duelo do vice-líder contra o líder do campeonato. Afinal, Flamengo e Palmeiras se enfrentam no Maracanã às 21 horas. E na continuação da rodada no domingo, às 16 horas, o Cruzeiro enfrenta a Chapecoense no Mineirão. E neste mesmo horário das 16, o Remo enfrenta o Atlético Paranaense no Mangueirão, em Belém. Já às 18h30, o Corinthians enfrenta o Atlético Mineiro na Neoquímica Arena. E às 20h30, o Vasco da Gama recebe o Red Bull Bragantino em São Januário, em partida que a transmissão da Bragança FM começa a partir das 19h30. Com informações do esporte para a Bragança FM, som da região, Luiz Henrique Domingues.
3: Tá certo, Luiz, são 12h53, 12 horas. E 53 minutos para você que está curtindo a nossa programação. Vamos com a operação, né, do governo do estado, que fala da polícia de São Paulo, com o Ministério Público, contra o PCC, que começou com um bilhete achado em esgoto e levou à prisão de Deolane. Né? Essa situação aqui também tem dado o que falar. São 12h53, a informação no ar.
8: Bilhetes encontrados no esgoto de uma penitenciária no estado de São Paulo foram o ponto de partida da prisão de 6 suspeitos por esquema de lavagem de dinheiro do PCC. O delegado-geral da Polícia Civil, Arthur Dian, explica o início da Operação Vernix.
9: Uma investigação que começou 7 anos atrás com a coleta de um material que foi jogado no esgoto de um presídio, né? A partir desse material colhido, foi possível ali a gente identificar um casal. Desse casal vieram algumas apreensões. Foram 3 inquéritos policiais que foram instaurados durante esse período e a gente conseguiu estabelecer o vínculo entre as pessoas. A gente trouxe a economia formal para dentro do crime organizado, numa organização estruturada e familiar, que a gente observa aí o próprio Marcola com o irmão dele, filhos e primos, juntamente com empresários ou aparentemente empresários, né, como a Deolane, que foi presa, e os vínculos que foram estabelecidos dela com essa organização criminosa. E tudo isso deu ensejo a todo o corpo probatório para que o Ministério Público também atuasse e a Justiça decretasse essas 6 prisões, 17 mandados de busca e apreensão, dezenas de veículos apreendidos, 327 milhões de reais bloqueados e mais dinheiro apreendido e um flagrante também efetuado na data de hoje.
8: Os dados obtidos da transportadora e um celular apreendido no local levaram os investigadores a entenderem que se tratava de uma organização altamente estruturada, diz o delegado do DINTER 8, Ramon Euclides Pedrão.
9: Uma vez que já estava comprovado que aquela transportadora pertencia ao crime organizado, com o terceiro inquérito policial, com provas que ela era gerida à distância pelos irmãos Marcola, pelo Marcola e pelo Marcolinha, com o afastamento dos sigilos, nós percebemos um fluxo financeiro, né, operado através desses familiares do Marcola, operado também através de um gestor do patrimônio da facção, e um fluxo de valores movimentados com a influencer. Com esses 2 excelentes relatórios realizados no âmbito do LAB, nós desnudamos um complexo esquema de lavagem de capitais e de valores milionários. Com isso bem desenhado, a Polícia Civil ofertou representação então pela prisão dessas 6 pessoas, pelos sequestros, né, que o nosso delegado-geral já mencionou. O Ministério Público, através do Dr. Gaquia, encampou, o Judiciário decretou. Ocorre que nesse meio tempo nós tivemos a informação de que 2 alvos estariam fora do país, 3 na verdade, né? E representamos então que esses mandados fossem inseridos na difusão vermelha da Interpol e passamos a fazer o acompanhamento delas também em sede internacional. Hoje nós deflagramos a ação, consideramos ela exitosa, 2 alvos foram localizados e presos, ainda tem 1 alvo sendo procurado. Conseguimos efetivar o sequestro patrimonial que nós tínhamos como objetivo de cumprir. As buscas, nós já verificamos também alguns novos elementos que vão ajudar aí a ofertar um novo relatório complementar também para que isso seja encaminhado ao judiciário, porque a operação de hoje ela foi realizada já com base em um inquérito policial relatado. Então, as prisões cumpridas hoje são prisões preventivas.
8: O Procurador-Geral de Justiça, Dr. Paulo Sérgio de Oliveira e Costa, destacou a importância de operações como essa.
10: Nessas 250 operações, a gente consegue mostrar que o Estado pode ser mais organizado com o crime organizado, desde que a gente atinja esse nível de sofisticação colaborativa com os órgãos de controle, Polícia Civil, Militar, Ministério Público. Hoje a gente comemora um trabalho muito importante do núcleo do GAECO, pelo Dr. Lincoln, de Presidente Prudente, junto com a Polícia Civil, que fez um trabalho extraordinário de identificar essa cadeia logística muito complexa. E eu apenas quero dizer aqui que esta operação, mais uma vez, mostrou que nós estamos atingindo o andar de cima do crime organizado, mostrou que Marcola e família ainda operam em relação a essa questão de lavagem de dinheiro, que o dinheiro do crime organizado está entrando na economia formal através de uma série de ações. Nós já vimos aqui em usinas, em postos de gasolina, empresa de ônibus e agora transportadora também, como nós vimos através dessa influência que, pela capacidade dela de interferir nas pessoas, ela consegue ser um ponto importante da cadeia criminosa para que possa ocorrer o branqueamento de dinheiro.
8: A influenciadora Deolane Bezerra foi presa nesta quinta-feira, dia 21, um dia após retornar da Itália, onde teria se encontrado com Paloma Camacho, sobrinha de Marcola, que seria responsável por repassar informações de dentro do sistema penitenciário. Também foi preso Everton de Souza, conhecido como Player, indicado como operador financeiro da organização. Juliana Fischer para a agência SP.
3: Tá certo, Fischer, 12h59. Esse foi o nosso jornal. Eu vou pro intervalo e volto já.
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3: É, agora são 13h10, dia 22 de maio de 2026. Direção-geral de rádio de Maria de Lima, técnica do Derli. A partir de agora, vamos girando os destaques do programa de hoje.
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3: Girando as manchetes do dia. Advogado deixa a defesa de Vorcaro 2 dias após a Polícia Federal rejeitar delação. Com delação em risco, Vorcaro sobe o valor a devolver para 600 bilhões. Ainda girando, abalado por rejeição e delação. Pai de Vorcaro tem surto em presídio. Mendonça vota pela manutenção da prisão de primo de Vorcaro. Carmen vota contra a mudança no prazo de inelegibilidade. Aliado de Eduardo tem casa milionária e declarou 164 mil. Só isso? Pilares do bolsonarismo veem Flávio como tóxico. Ainda girando, mortos em acidente em São Paulo estavam casados há 20 dias. Deolane Bezerra é transferida de prisão, né, de São Paulo para interior. Estados Unidos divulgam novo lote de vídeos, né, então restritos de OVNIs. Vou falar pra você que vai aparecer de ET por aí agora, hein? Eita, nós. Chefe da OMS na África adverte contra subestimar risco de propagação do ebola. Em menos de 24 horas, litoral do Rio de Janeiro registra novo tremor de terra, desta vez magnitude de 3.1. Goleiro do Palmeiras se destaca em pênaltis na Europa e mira futuro. Premiado escritor angolano José Eduardo propõe novo nome para a língua portuguesa. Cara, é angolano e quer se meter aqui com nós. Cada um no seu quadrado, cada um no seu quadrado, né? Mega Sena, 30 anos, concurso especial com 300 milhões. Adãozinho, eu confio em você, Adão. Eu confio em você. Aposentado Ibrahimovic faz luta contra ex-campeão mundial de boxe. Ibrahimovic é meio maluco, né? É, mas diz que vai no boxe, né? De saída, Guardiola, né, do Manchester City após 10 anos. Vai dar passo para trás e ficará sem treinar, né? Diz aí os especialistas. Grávida relata abuso sexual do próprio obstetra. Mulher não tem paz nem na gestação, diz ela. Desconfiado, Memphis chamou o médico espanhol para ver exame. São 13h13, direção-geral de rádio de Maria de Lima, técnica do Derli Medeiros. E para começar nossa homenagem ao casal, né, José de Lima e Maria de Lima, que fazem aniversário hoje, né, de casamento, 61 anos de casado. E a partir de agora, a nossa homenagem ao casal.
4: 22 de maio de 1965. Deus unia o casal José de Lima e Maria de Lima.
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4: Deste casal que se tornou referência na cidade de Bragança Paulista. Ele, ex-presidente da Câmara Municipal. Já foi prefeito 3 vezes em Bragança, entre os anos de 1973 e 77, 1983 e 88, 97 e 2000. E hoje, um empresário de sucesso. Já Maria de Lima, ex-primeira-dama, presidente do Fundo Social de Solidariedade, com um trabalho incrível no município nos períodos de 73 a 76, de 83 a 88, de 97 a 2000. Não é à toa que a nova sede do Fundo Social de Solidariedade recebeu o nome de Maria de Lima, pelos bons trabalhos prestados à nossa cidade. Maria de Lima continua exercendo a função como diretora da Bragança FM 79.7, ao lado do Zé Marcos, pai da Natália, que é a alegria deste casal, dos vovôs José de Lima e Maria de Lima. Por isso, a Bragança FM, a Imbra 1000, parabenizam este casal, que continuam exercendo funções importantes na nossa cidade, abrindo os microfones para a população de Bragança, sendo a rádio mais democrática da cidade e também gerando empregos à população que esse casal tanto amam. Parabéns, José de Lima. Parabéns, Dona Maria de Lima.

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1: É, agora são 13h41, 13h41. E neste momento há um protesto na sede da seleção da Inglaterra. Porque Thomas Tuchel, né, ele convocou a seleção sem Alexander Arnold, sem o Palmer e sem o Foden, que foram os três destaques da Premier League. E abre aspas para a frase dele, né, do técnico. Ele diz: alguém teria que tomar essa decisão. Infelizmente, fui eu. Ah, eu não entendo, né? Essas ausências importantes. É igual o PVC. E que é isso? É o plantão da Globo? É o carro de som? Que é isso aí? O Adãozinho, para aí, ó. É o Adãozão. O Adãozinho passando na rua, é, Demetrio? Ah, carro do ovo aí, ó. Lá ele. Eu não sei o que. Foi o PVC que estava na coletiva e contrariou o Ancelotti. Como é que você deixa um cara igual o João Pedro fora da lista da Copa? E, né? O cara que fez 15 gols e o Neymar não jogou 15 jogos. Foi daí pra cima. E tá certo o PVC. Não gosto muito dele, mas dessa vez ele foi bem. Vamos com a linha de número 1. Porque a inflação pesou mais no bolso das famílias de menor renda em abril, igual eu. Igual nós. Milena Abreu, você.
2: As famílias mais pobres foram as que mais sentiram o peso do aumento da inflação no mês de abril. Segundo dados divulgados pelo IPEA, o Instituto de Pesquisa Econômica Aplicada, o índice de preços para quem ganha até R$ 2.300 subiu de 0,85% em março para 0,92% no mês passado. Nas demais faixas de renda, o custo de vida deu uma trégua e registrou desaceleração. De acordo com os analistas do IPEA, os grandes vilões do orçamento dos mais pobres em abril foram os reajustes na conta de luz e o aumento nos preços dos remédios. No acumulado dos primeiros 4 meses deste ano, a inflação para essa parcela da população já chega a 2,66%. Apesar disso, o acumulado dos últimos 12 meses mostra que o bolso das famílias de renda muito baixa ainda acumula a menor variação do país, com taxa de 3,83%, contra uma variação média da inflação de 4,39%, considerando todas as faixas de renda. Ainda de acordo com o IPEA, em abril, a pressão nos preços de itens básicos afetou a mesa de todos os brasileiros, independentemente da classe social. Alimentos indispensáveis no prato ficaram mais caros, com destaque para arroz, feijão, batata e carnes, além da alta de quase 14% no preço do leite. O encarecimento dos serviços de saúde, dos artigos de higiene e dos combustíveis também pressionou. Da Rádio 2, Milena Abreu.
1: É, agora são 13h44, 13h44, ainda falando um pouco mais, né, daquilo que tem acontecido em Bragança e região bragantina. A gente vai pro nosso Instagram com muita notícia lá. O Saulista está por lá trazendo as informações, né? E só um detalhe: tem muita coisa acontecendo em Bragança Paulista e região. A gente está aqui, né, girando as notícias, você bem informado. 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Ainda girando as informações, olha aqui, ó. Valorizar os servidores públicos e fortalecer o funcionalismo municipal foram os principais temas dos encontros realizados pela Prefeitura de Bragança Paulista na terça-feira, durante a apresentação da proposta da campanha salarial 2026. O prefeito Edmir destacou que a valorização dos servidores é um compromisso da gestão e afirmou que o município passou ao longo de 2025 por um processo de reorganização administrativa e financeira para viabilizar novos investimentos no funcionalismo público. Entre as medidas que foram apresentadas: revisão geral anual de 5% para servidores, reajuste do vale alimentação de 882 para 1.150, ampliação do abono de datas especiais de 220 para 300, manutenção de 3 faltas abonadas, né? Também foi entrada em pauta. Enfim, muita coisa, ó. Tem aqui das faltas abonadas para acompanhamento de filhos e idosos, ampliação de licença paternidade de 5 para 20, índice de valorização salarial com salários base de 3 mil, com aumentos complementares entre 5% e 10%, beneficiando cerca de 1.500 servidores de 54 categorias. Então tá aí nessas informações para você, ligado na nossa programação. Importante notícia, importante informação. São 13:48. Vamos com a linha de número 2. Prova Nacional Docente revela que a maioria dos formados em curso à distância tem desempenho abaixo do considerado básico. Se os caras que vão têm nota ruim, imagine quem é aqueles que não aparecem, né? Eu vou falar pra você. Eu ia falar uma bobagem. São 13:48.
3: Prova mostra que mais da metade dos formados em licenciatura e pedagogia à distância apresenta desempenho abaixo do nível básico. 53% dos formados nessa modalidade de ensino em 2025 ficaram abaixo da nota 3, em uma escala que vai de 1 a 5 na prova nacional docente. Já essa proporção para os formados em licenciatura e pedagogia nos cursos presenciais cai para 26%. Os dados foram divulgados pelo Ministério da Educação. A PND foi aplicada pela primeira vez no ano passado e agora será realizada anualmente, assim como ocorre com o Exame Nacional de Avaliação da Formação Médica. No caso de outros cursos, a avaliação segue a cada 3 anos por meio do ENAD, o Exame Nacional de Desempenho dos Estudantes. De forma geral, os resultados revelaram que 58% dos professores formados em 2025 tiveram desempenho acima do que o MEC considera como conhecimento básico. 42% não atingiram esse patamar. Da Rádio 2, Fabíola Altran.
1: Tá certo, 13:49. Esse foi o giro de notícia, o giro de informação.
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1: É, mais um dia, às 14h09, mais uma sexta-feira. O Genilson, nosso convidado, ele que sempre vem, né, falar um pouco do mundo pet, né, através da Embramil, com os produtos, né, Dogmil, Catmil, para o seu cãozinho e para o seu gatinho, que é o alimento especial para o seu pet. Genilson, prazer receber você em mais uma sexta-feira. Muitas perguntas hoje para essa sexta-feira fria, né?
2: É isso aí, Ted. Bom, boa tarde, audiência da Bragança FM. Boa tarde a todos, né? Sempre um prazer a gente estar aqui falando desse mundo, desse universo dos nossos queridos pets, né? Nesse friozinho, todo mundo com preguiça, inclusive os pets, né? Então vamos conversar mais um pouco aí. Um grande prazer estar aqui.
1: É, a pergunta da semana passada... São duas, né, que fizeram. Era em relação se qual o tempo de banho que poderia dar, um dia sim, um dia não, todo dia, uma vez por semana, qual era. E a questão, o que a gente pode fazer para o nosso pet viver mais?
2: Bacana, Ted. Bom, a gente vive hoje um processo, né, bem, bem interessante, que é o processo de humanização pet. Né? A gente até brinca na indústria, né, de alimentos, da qual eu pertenço. Antigamente nós tínhamos um pet, vivia ali no fundo do quintal, né, e comia os restos da comida da casa, né? Hoje em dia existe o alimento adequado, apropriado a cada animal, a cada raça, a cada porte, e eles entraram dentro de casa conosco, né? E não só entraram dentro de casa, como subiram no sofá, subiram na cama, dormem com a gente, enfim, a convivência hoje ela é humanizada, né? O que a gente fala de indoor, ela é interna, eles estão dentro dos nossos lares. E aí, foi bem interessante a pergunta que a gente recebeu da última vez, que acho que foi perguntado sobre a frequência ideal de banhos, né? Então, a frequência ideal de banho não tem uma resposta simples, né, para isso. Por quê? Porque depende de cada animal, depende de cada porte. É preconizado que o animal tem que obrigatoriamente toda semana tomar um banho? Não. Principalmente o cão, né? O gato não. O gato ele faz ali a auto-higiene. É, muitas vezes é necessário apenas passar uma escova para tirar o excesso de pelo, um lencinho umedecido para as patas, né? Não deve ficar banhando realmente o gato, né? E principalmente com grande frequência. Ele já tem ali a característica de se auto-higienizar. E o cão, ao contrário, não tem essa característica do gato, mas não é certo de que toda semana a gente tem que dar banho no cão. Depende muito. Tem raça, por exemplo, que tem pelo duplo. Husky siberiano, Golden, algumas raças, né? É, o labrador, que ele tem um tipo de pelo que a gente chama de pelo duplo. Esse animal não deve ficar tomando banho o tempo todo. Mas meu animal vive num apartamento, vive aqui dentro de casa, e às vezes eu dou banho toda semana e ainda assim eu estou sentindo um odor. Então gostaria de dar duas ou três vezes por semana. Aí que tá, muitas vezes o odor é pelo excesso de banho.
1: Sim.
2: Porque você acaba eliminando a barreira natural que tem na pele do animal, fazendo com que prolifere mais bactérias e às vezes aumente o odor. Então você vai falar, poxa, mas então quer dizer que se eu diminuir um pouco a frequência do banho, eu posso até melhorar isso? Em alguns casos, sim. Olha que interessante, né? Em alguns casos, sim. Em alguns casos, o excesso de banho causa dermatite. Aí é o caso de levar para um veterinário para ele avaliar como que está a pele, como que está ali os sintomas e, de repente, entrar ali com tratamento para tirar esse excesso de odor, porque não é natural esse excesso de odor. Às vezes, o excesso de banho pode causar isso. E o veterinário, às vezes, muitas vezes, é o caso indicado de levar para poder diagnosticar. E lembrando sempre que se eu for dar banho num pet shop ou se eu for dar banho em casa, não usar os produtos que eu uso para mim mesmo, né? Utilizar produtos adequados ao animal, né? Que não vai agredir a pele, não vai agredir o pelo, não vai agredir o organismo dele, fazendo com que cause algum problema ao invés de uma solução, né? Então, banho vai muito da sua raça. Agora, bom, meu animal é muito ativo, meu quintal é grande, ele se suja muito, ele fica muito oleoso. Então, se você tiver que realmente dar o banho toda semana por conta disso, você procure usar os produtos adequados, produtos de boa qualidade, né? Adequados ao seu animal, adequado ao cão, né? E adequado ao gato, se for o caso. em quantidade moderada, numa quantidade ali econômica, normal, sem exagerar, e seguindo todas as recomendações, né? Não usar água muito quente, mesmo que hoje está um dia muito frio, mas usar uma água muito quente pode causar um problema no animal também. Também não usar água fria, porque vai ser uma agressão para ele. Não fazer um banho tão demorado, secar muito bem após o banho. Enfim, são recomendações aí que vai fazer com que o animal tenha uma convivência muito melhor conosco, né? O animal não, o nosso filho de quatro patas, né, tem uma convivência muito melhor conosco.
1: Existem raças, principalmente de cachorro, que eles gostam mais de água, não tem?
2: Sim, é o que eu acabei de falar, né? O próprio labrador, os golden, né? Os retrievers, eles têm o que a gente chama de pelo duplo, é uma fenda, sai um pelo, mas ele sai com uma bifurcação. Então esse pelo, ele já é um pelo adequado ao animal que fica muito na água, né? É um pelo que ele não absorve tanta água na pele. Até por isso, você dá banho nesse animal toda semana, pode até não vai ter tanta eficiência, o pelo dele é duplo, né? E você vai manter ele muitas vezes úmido por muito tempo, podendo até causar fungos,
1: mas, enfim,
2: problemas ali, né?
1: Mas dentro dessa questão do frio, isso pode prejudicar a saúde dele? Porque tem cachorro que gosta. Eu tinha um labrador que ele pulava o muro de casa e ia pular no tanque do moinho.
2: Olha, principalmente o labrador, né? Ele é muito ativo, né? Ele é muito ativo, ele tem muita energia. Olha, se ele está fazendo isso de forma natural, ele está indo sozinho ali pular no lago, é porque ele está se sentindo confortável com isso, né? E ele é um animal adequado a viver no frio, né? O husky é assim também. Algumas raças vieram da Europa, vieram de lugares muito frios. Então, eles têm um pouco mais de barreiras naturais para o frio. Mas num clima igual está esses últimos dias, o recomendado é, se puder evitar, não dar banho, né, no animal. Muitas vezes ele não vai ter oportunidade de secar no sol, de fazer uma secagem tão eficiente, né? E ao invés de fazer um bem, a gente pode estar até prejudicando alguma coisa ali.
1: A Thaís está mandando aqui uma pergunta, né, em relação ao tempo de vivência. Qual o maior erro que os donos cometem nesse período que faz com que o cão ou o pet viva menos?
2: Excelente pergunta. Inclusive, nós tivemos essa pergunta na última vez que estivemos aqui, né? Ted, hoje, o processo natural da humanização, como nós falamos agora há pouco, que é o animal viver muito próximo da gente, dentro de casa, ele já começou a proporcionar muita longevidade. Então, a gente observa, é muito comum um animal, um cão de pequeno porte, viver tranquilamente, com saúde, aí mais de 15, 16 anos, né? Por que que eu falo isso? Porque no passado também vivia, mas a partir de 10 anos ali o animal já estava muito debilitado, né? Com a vista debilitada, já não enxergava, já estava com uma série de limitações. Hoje a gente observa os animais chegando, né, nessa fase, nessa idade, mas com saúde, né? Com bem-estar. O gato também, a gente vê os felinos aí passando de 15, 18, 20 anos. Então esse processo do animal viver com mais conforto, viver menos exposto ao clima, ele já está vivendo mais. Agora, não basta só viver mais, ele tem que viver mais com qualidade de vida. E aí, sem dúvida nenhuma, assim, se a gente for pegar de uma forma ampla, tudo vai contribuir para que ele tenha saúde. Visita ao veterinário, as vacinações, né? Vermifugação. Ah, mas meu animal não tem verme, ele vive dentro de casa. Ótimo se ele não tem verme, mas pelo menos a cada 6 meses eu tenho que buscar um bom vermífugo, dar para ele, exatamente para manter, né, a saúde da parte intestinal, da parte metabólica ali do animal. E a alimentação, principalmente, né, a alimentação, ela vai ser o principal, né, o principal motivo de fazer esse animal ter longevidade e ter qualidade de vida. Quando a gente fala de alimentação, existem algumas linhas de pensamento. Existem hoje, por exemplo, pensamentos de pessoas que querem voltar à alimentação natural para o animal. Ah, eu vou voltar a fazer comida para o meu animal, vou voltar a fazer ali o alimento em casa, os legumes, o arroz, o feijão, a carne, para dar para ele, porque vai ser mais saudável do que aquela ração seca que eu compro no pet shop. Nem sempre é verdade. Nem sempre isso é verdade, né? Então, é muito difícil você conseguir balançar balancear a alimentação com todas as vitaminas, com todos os minerais, com todos os níveis adequados de proteína, de extrato etéreo, de gordura, né, de carboidrato, você fazendo esse alimento em casa. Ah, mas ele vai ser mais palatável. Às vezes o animal pode ter mais atratividade por esse tipo de alimento, mas nem sempre ele vai ter um equilíbrio que vai fazer bem para o pet. A indústria pet hoje, ela chegou, né, a indústria de rações, ela chegou no nível de tecnologia em que a gente tem alimentos com custo-benefício muito bom, porque ele não te dá trabalho, ele está ali, é só você pegar e servir, e com um equilíbrio impressionante, né, com níveis impressionantes ali de qualidade, gordura, extrato etéreo, que é a gordura, carboidratos e principalmente as proteínas, que é importantíssimo para o animal. E além disso, a indústria, ela dos últimos anos para cá, ela começou a inserir benefícios funcionais, né? Então, benefício para a parte de cartilagem, benefício para a parte bucal, né, que faz ali a higiene bucal, como hexametafosfato de sódio, benefícios intestinais, iuca, zeólita, probiótico, né, pré-biótico e probiótico, né? Probiótico, nós tomamos o famoso Yakult ali, tem o Sim. probiótico que faz bem para o nosso intestino. O animal a gente coloca ali no alimento dele, na ração dele, para ele também ter uma boa saúde intestinal. Então, toda essa tecnologia que a indústria vem desenvolvendo nos últimos anos, faz com que o animal viva mais tempo e viva com muita qualidade de vida. E além do mais, investir numa boa alimentação é você investir no futuro, é você ter mais tempo junto com o animal, tempo de qualidade e evitando com que ele desenvolva problemas ao longo da vida. Inclusive é uma economia se você for pensar do ponto de vista de saúde, né? O animal que é muito bem alimentado desde a fase de filhote, com bons produtos, normalmente esse animal não vai ter que ser levado com tanta frequência no veterinário, não vai adquirir tanta doença, né? Porque o próprio alimento proporciona tudo isso de bom para ele. Então, investir num bom alimento é um dos principais investimentos que você pode fazer aí para a longevidade, né, dos nossos amados pets.
1: A Rosiane perguntou aqui, ela é lá da Planejada, um abraço pessoal da Planejada 3, ouvindo a nossa programação. Ela perguntou se para os próximos programas dá para falar sobre dicas de como a gente sabe se o pet está envelhecendo, quais as principais dicas, né, do envelhecimento do pet. Perfeito. E ela está perguntando no programa de hoje o que pode fazer de diferente que a gente já faça. Por exemplo, a gente brinca com o pet, coque com ele, né, joga bolinha e tal. Nessa época do frio, é bom fazer isso? É bom fazer mais um pouco do que a gente já faz? Como é que você vê isso?
2: Olha, eu diria que o ideal é a gente respeitar a necessidade do pet. Como assim a necessidade? Poxa, meu pet, ele está aqui preguiçosão. Ele está aqui prostrado, com preguiça, numa boa. Não tem sentido eu ficar mexendo com ele, exigindo que ele tenha um movimento. Agora, meu pet está aqui dentro de casa e eu estou com uma baita de uma preguicinha gostosa, porque o tempo está propiciando isso, mas ele está vendendo energia, pulando para todo lado. Aí sim a necessidade de eu gastar um pouco dessa energia com meu pet. Se possível ao ar livre, vai ser muito bom. Se não for possível, dentro de casa. Inclusive, hoje, a indústria de brinquedos para pets, né? Tem uma série de brinquedos, inclusive, autônomos, né? Tem brinquedo ali que você põe uma pilha, ou carrega a bateria, ele sai se movimentando pela casa, o pet vai brincar com ele ali. Tem alimentador automático, tem brinquedo que o pet, você põe ali, insere bifinho, algum snack, ou mesmo a ração, o alimento, ele começa a brincar com o pet e começa a distribuir um pouquinho do alimento conforme brinca. Às vezes o pet se interte por horas ali com aquele brinquedo e gasta aquela energia que ele está tendo necessidade de gastar. Bom, obrigado pela pergunta aí da nossa ouvinte, vai ser um grande prazer a gente falar aí sobre o envelhecimento, né, do pet na próxima oportunidade de estarmos aqui conversando aí a respeito do universo pet. Falaremos sobre isso, sim, vai ser um prazer.
1: Última pergunta que mandaram aqui, o senhor Paulo Franco. Um abraço, senhor Paulo Franco. Faz tempo que ele não manda mensagem aqui, rapaz. Ele é aqui do Jardim Europa. E ele questionou uma coisa que eu também, eu não sei se é mito ou é verdade, mas eu sempre ouvi falar isso, que o pet só pode sair da casa depois da terceira vacina, né? Isso é verdade? Não? E ele falou que ele teve muita dificuldade com os cachorros dele para acostumar o cachorro com coleira, né, para poder passear na rua depois, Porque, por exemplo, passava os meses que ele tinha da vacinação e ele não tinha coragem de deixar os cachorros sair na rua. E aí ele falou, na hora que ele ia colocar a coleira para passear com o cachorro não sabia o que era, ele não queria saber. Isso é mito, verdade? Como é que é?
2: Não, ele está coberto, obrigado pela pergunta, obrigado aí ao ouvinte, ele está coberto de razão, né? O pet, ele está falando da fase filhote, né? Adotei um pet, esse filhotinho chegou na minha mão, né? E hoje em dia eu compro, eu vou ali num canil, e, gente, por favor, né? Se tiver a oportunidade de adotar, vamos adotar para ajudar, não deixar o pet aí abandonado. Mas quando formos comprar, vamos comprar de gente consciente, de canis sérios, de criadores sérios, né? Que realmente leva isso de forma séria. Mas quando a gente chega o filhote em casa, aquela alegria, e a gente quer passear, gastar energia, mostrar para todo mundo, mas de fato ele tem toda a razão. Antes dos 3 meses, 4 meses, né? Do ciclo completo de vacinação, do ciclo completo de vermifugação, é igual um bebê, né? É igual um bebê, um recém-nascido que a gente recebe em casa, né? Não é recomendado antes daquele início ali, da formação ali da imunidade, a gente sair passeando, sair para todo lugar. Por quê? Porque esse filhote, ele está propício a adquirir viroses, né? A adquirir ali algumas doenças que pode prejudicar o seu desenvolvimento enquanto filhote. Então, a recomendação correta é exatamente essa, evitar passear, porque o passear significa interagir, né, com outros animais, evitar passear e interagir antes do ciclo completo de vacinação. Fiz todas as vacinações, fiz todas as vermifugações, esse animal, ele já está, né? Esse filhote, ele já está ali propício, né? Com o sistema imunológico propício a sair, a passear, a interagir com o ambiente, com outros animais e tudo mais. Então, tem razão, né? Essa preocupação.
1: Tá certo. Ó, eu tô encerrando aqui a sua participação, Genilson. Queria agradecer. O Sérgio Silva tá ouvindo o programa. Eu não vou ler o nome do cachorro dele, senão eu vou constranger vocês aqui no estúdio. Mas você acha que é como se fosse um poodle aquele cachorro do Sérgio Silva? Mas ele perguntou se nessa época de frio pode tosar normal ou não, é melhor esperar.
2: Olha, respeita, a gente tem que respeitar ali a individualidade da raça, né? Então a raça que é mais peluda, que cresce pelo com mais facilidade, tem toda uma genética, né? Tem toda uma característica por trás disso, né? E eu diria que assim, tá um pouco mais frio, muitas vezes espera um pouquinho para tosar, né? Espera ali mais uma semana, mais 10 dias, mais 15 dias. Em compensação, virou o tempo e tá muito calor, acelera um pouquinho o processo da tosa, né? Baixa um pouquinho o pelo para ele ficar um pouquinho mais confortável, para ficar mais para ficar mais confortável realmente lidar com o calor, né? Então assim, tá muito absurda a pelagem, não vai ser o frio que vai impedir. Põe uma roupinha, né? Usa de outras formas ali para preservar, né, do frio. Mas se puder evitar, é bom evitar, né? Inclusive essa época o animal tende a crescer mais pelo mesmo, né? É a natureza agindo uma vez de que a gente está entrando no inverno, né? Então, não tem essa regra, né? Não vai fazer mal. Se o animal vive dentro de casa e tem condição de estar protegido, não vai fazer mal. Mas se não tiver uma coisa tão absurda, espera um pouquinho, né? Ele vai ficar mais confortável no calor de ser tosado, né?
1: Tá certo. 14h27, Nilson, obrigado pela sua participação e até a próxima vez que a gente vai falar sobre, né, os primeiros sinais, né, de envelhecimento do pet.
2: Perfeito, Ted. Eu que agradeço. Um grande abraço aí a toda a audiência da Bragança FM. Sempre um prazer estar aqui falando desse universo que todos nós estamos descobrindo e gostamos. E eu já estou inserido nesse universo há muitos anos. E é sempre um grande prazer estar aqui falando com você, falando com a audiência da Bragança FM. Grande abraço. Boa tarde a todos.
1: Tá certo. 14 horas e 28 minutos. Esse foi, né, mais um quadro falando sobre pet. E daqui a pouco a gente volta com muito mais.
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1: Toda a região bragantina, são 14h49, depois do Genilson falando conosco. Legal, hein? Tem assunto pra dedéu o mundo pet, hein? Eita, nós. Agora são 14h49, vamos com a linha de número 3, o boletim Infogripe mostra aumento de hospitalizações por influenza no país. Fabiola Altran, você.
2: Aumentam os casos de síndrome respiratória grave no país. O alerta é da Fundação Oswaldo Cruz, de acordo com o novo boletim Infogripe. Pela última análise, que se refere ao período de 10 a 16 de maio, todos os estados estão com incidência de síndrome respiratória aguda grave em nível de alerta, risco ou alto risco, menos Rondônia. Além disso, em 18 unidades da federação, existe uma tendência de crescimento dos registros no longo prazo, como no Acre, Bahia, Espírito Santo, Rio Grande do Sul, São Paulo e Tocantins. Segundo a Fiocruz, esse aumento é atribuído principalmente às internações pelo vírus sincicial respiratório, que causa bronquiolite infantil. Nas outras faixas etárias, a principal causa é a influenza, que provoca a gripe. Nesse caso específico, o boletim Infogripe revela que as hospitalizações têm aumentado no Paraná, Rio Grande do Sul e Tocantins. Da Rádio 2, Fabiola Altran.
1: Tá certo, Fabiola Altran, curtindo a nossa programação. Também tem o Jorge Rodrigues, né? Participou pela manhã com o Jango, falando, né, da festa do Japão. Vai ser lá no Posto de Monte semana que vem. Vamos ouvi-lo.
3: É sempre uma honra estar aí, podendo falar dos eventos que acontecem na cidade. E esse é um evento muito grande que a Associação Olímpica Brasileira promove lá no Posto de Monta, né, que vai acontecer agora nos dias 29, 30 e 31 de maio.
4: É o próximo final de semana.
3: Próximo final de semana.
4: Exatamente. É o 17º festival.
3: Exato, 17º festival, né? Antes a gente fazia lá na Associação, já o ano passado foi lá no Posto de Monta.
4: Sim.
3: Um grande sucesso, né? É toda a comunidade, recebemos várias excursões de outras cidades também, então foi muito bacana.
4: E esse ano a abertura será na sexta-feira.
3: Isso, na sexta-feira a gente inicia ali a partir das 17 horas, né, indo até as 21 horas, uma atração diferente, especial aí no final do dia. Nós vamos ter aí a Banda Pires, uma parceria com a Secretaria de Cultura e Turismo aqui da cidade. Então a Banda Pires vai estar lá participando do festival esse ano.
4: Com samba, vai ter samba,
3: vai,
4: né?
3: Vai ter samba, vai ter pagode, vai ter um pouco de tudo, né? Para trazer aí a cultura também da cidade, né? Uma banda muito conhecida na cidade, com um grande número de fãs. Então uma oportunidade também de trazer
4: essa mistura, locais,
3: exato, né? Exatamente. Então o festival tem essa peculiaridade, né? A gente traz a cultura, traz os costumes da sociedade japonesa, né? Mas também sempre abre espaço para as atrações da cidade, né? Então a gente sempre em parceria com a prefeitura tem feito desta forma.
4: E no sábado, às 2 horas, haverá aquela abertura, chamada abertura oficial, 14 horas.
3: Isso. Mas o início do evento é às 10 horas da manhã.
4: 10 horas da manhã.
3: Isso, então no sábado, a partir das 10 horas da manhã, e aí o evento segue até às 21 horas. Né? Às 2 horas da tarde tem aquele momento da cerimônia.
4: A cerimonial.
3: Isso, exatamente. Recebendo as autoridades, prefeito, vice-prefeito, todo mundo lá, inclusive o senhor está convidado, e toda a audiência, né, para participar lá. Participar, inclusive, do Kagamiwari, né? O Kagamiwari é aquela quebra do barril, para todo mundo provar lá o saquê, fazer toda a comemoração.
4: É forte o saquê ou não?
3: É uma cachaça de arroz.
4: De arroz.
3: Né? É uma cachaça de arroz. Então, na verdade, depende do quanto toma.
4: Ah, é?
3: Não, se toma um pouquinho, é tranquilo.
4: Tem que ser moderado.
3: É moderado.
4: Então, nós teremos esse evento dia 29, 30, 31, sexta, sábado, domingo que vem, compromisso de toda a cidade, a região bragantina que houve aqui, as comunidades, né, que, japonesas de toda a região. Bragança é muito forte, Bragança, Atibaia, né? O pessoal realmente tem uma participação muito efetiva à colônia japonesa, né, Jorge?
3: Exato, exato, exato. Então, a gente tem várias famílias, né, da cultura japonesa, então é muito bacana receber toda a comunidade, né? Então é o momento ali de mostrar a cultura, os costumes, e através das atrações, né, da música, do taiko, das danças, né, danças típicas. Então esse ano a gente está bem repleto de atrações diferenciadas que mostram a cultura. E depende também a oportunidade de provar da culinária japonesa.
4: Eu ia perguntar, né? O que vai ter de bom lá, da culinária que é mais chamativo da culinária japonesa?
3: Isso é bacana. A gente tem ali o yakisoba, né, que é um prato tradicional. A gente tem o yakisoba da Associação Nipo Brasileira, que é o grupo de taiko que coordena. Então, nós vamos ter o gyudon. O gyudon, ele é um prato com arroz e uma carne feita com cebolas e os ingredientes. Só que essa carne é muito especial. Essa carne é do boi, wagyu, que é o boi japonês.
4: Sim.
3: Né? Então, o boi que vem da origem japonesa. Então, um boi com um preço bem diferenciado, até bem carinho, inclusive.
4: É outro patamar.
3: É bem top o negócio. É bem bacana, o pessoal gosta bastante. Então, a gente vai ter o gyudon, a gente vai ter o tempurá, que são as fritadas de legumes, e também o tempurá de sorvete. Né? Então, são todos esses pratos que a nossa comunidade faz. Além disso, né, como a gente recebe um grande número de pessoas, nós temos os restaurantes parceiros. Então, são restaurantes que vão está lá também oferecendo outros pratos, como sushi, sashimi, né, os pratos quentes, né, tempurá também, outros yakisobas, né, então para trazer uma diversidade maior e conseguir atender o grande público, né. No ano passado nós recebemos em torno de 35 mil pessoas nos três dias,
4: público,
3: né, então acredito que a expectativa seja muito próxima dessa.
4: Disso para mais, né, Jorge?
3: Disso para mais, né, e eu acho que é bacana pontuar que o ano passado, como a gente acabou recebendo um número um pouco maior do que nós esperávamos, né? Acabou que o pessoal sentiu um pouquinho de fila na hora de fazer a sua compra. Apesar que na fila era rápido, sabe? Então acontecia rápido, fluía bem, mas assustava um pouquinho. Assustava um pouquinho, parecia que tinha muita gente.
4: Parecia que não ia dar para atender
3: todo mundo. Exato, parecia que não ia dar. Então a gente trouxe novidades. A novidade é que a gente vai ter um sistema de autoatendimento, então vão ter várias maquininhas onde a pessoa pode fazer a sua compra, então isso vai trazer mais agilidade.
4: A tecnologia.
3: Tecnologia, exatamente, né? Um pouco aí do high-tech aí da tecnologia.
4: Verdade.
3: Então vamos ter, além de mais caixas físicos, onde as pessoas vão estar ali acompanhando, mas também vamos ter esse autoatendimento que vai com certeza fazer fluir melhor as filas, né? E possibilitando assim uma experiência.
4: Conforto maior para todos.
3: Muito maior.
4: Com a família, para curtir.
3: Exatamente.
4: Que vale a pena. É um ambiente gostoso, já eu tive lá no ano passado. E é realmente um ambiente gostoso de famílias, de pais, mães, crianças, até animais, né? O pessoal passando com os cães. É um negócio, né, Jorge, que marca a cidade, é um encontro de família e o final de semana é para isso. É para a gente relaxar um pouquinho da tensão diária que é de segunda a sexta, né?
3: Exatamente. Então é um evento feito com o apoio do Ministério da Cultura e do Turismo, né? Através da Lei Rouanet. Então é importante a gente pontuar dessa forma, né? Então isso possibilita a gente trazer aí um evento com tão grande quanto é, né? O Poço de Monta é um espaço grande, em parceria com a prefeitura, o espaço do Poço de Monta, que daí realmente consegue trazer, né, muitos bazaristas, produtos diversos, onde todo mundo gosta de estar comprando ali, coisas que às vezes só encontra nesses eventos, né, de festival, de Matsuri. Então é muito bacana. Então a gente está ali, a partir de sexta-feira, esperando toda a população.
4: Então tá aí o Jorge convidando a todos, né, população de Bragança, região Bragantina, para comparecer no 17º Festival da Associação Nipo Brasileira aqui em Bragança, nessa integração com a sociedade, com a comunidade, tendo shows, tendo atrações, tendo comidas e aquele, né, eu falo sempre, o tradicional tambores, né?
3: Isso, o taiko. Taiko vai estar lá. Nos três dias tem apresentação de taiko. Além do nosso taiko, que é o taiko do grupo Aozora Daiko, que é o grupo da Associação Nipo Brasileira de Bragança Paulista, nós temos outros grupos de taiko que vêm de outras cidades também, inclusive o taiko de Okinawa, né, da província de Okinawa. Eles vão fazer uma apresentação muito especial, junto com um grupo de dança também de Okinawa. Então é muito bacana. Tem atrações aí bastante diversas e variadas. Cantores brasileiros que participaram do karaokê no Japão. Olha. E foram campeões.
4: Olha só.
3: Né? Primeiro e segundo lugar lá nos karaokês do Japão, que vão estar aqui
4: cantando
3: com a gente.
4: Ao vivo e a cores.
3: Ao vivo e a cores, exatamente. Então, essa proximidade, né, com a batida, vibra, né? Vibra o coração. Então, realmente é muito bonito a atividade do taiko. Fora o taiko, vamos ter também artes marciais, vamos ter também as danças típicas, né? O karaokê. Então, realmente...
4: O que envolve a cultura japonesa, né?
3: Exatamente.
4: A história. E, para quem não sabe, os tambores foram usados na época de guerra, né?
3: Exato. Os tambores, eles surgiram, na verdade, para fazer a marcha do combate, né? Então, você acelerava o combate, você reduzia o combate com as batidas.
4: Tira do tambor.
3: Com as batidas. Então, né, isso nós estamos falando de muitos anos atrás, né?
4: E há mais de 100 anos, né?
3: Há muito mais, viu, Jorge? Muito mais. E depois ele foi passado a utilizar, como ele tem essa vibração, passou a se utilizar no momento das festividades. Então, numa boa colheita, então se reunia, tocava o tambor e dançavam, né? O Boodori, que inclusive vamos ter também Boodori, né? Então, aí, posteriormente, que com a evolução disso, passou-se a usar de forma artística, né? Então, eles entenderam que davam para fazer performances artísticas utilizando o taiko.
4: Juntando com a cultura japonesa.
3: Exatamente. Né?
1: São 15 horas em ponto, 15 horas em ponto. Esse foi o giro de notícia, o giro de informação.
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1: Tá certo, agora são 15 horas e 16 minutos. É o giro de notícia, o giro de informação. O carro tá funcionando, Demetrio, fique tranquilo. Vamos com a linha de número 4. Mega Sena tem concurso especial no próximo domingo. A informação no ar.
2: No próximo domingo, 24 de maio, tem sorteio especial de 30 anos da Mega Sena. E o prêmio está estimado em 300 milhões de reais. Por se tratar de um sorteio especial, o concurso 3010 vai seguir as regras da Mega Sena da Virada, ou seja, o prêmio não acumula. Significa que se ninguém acertar as 6 dezenas principais, a bolada será dividida entre os apostadores que cravarem 5 ou 4 números, por exemplo. Investido na poupança, a aplicação mais tradicional do Brasil, o prêmio de 300 milhões de reais renderá algo em torno de 2 milhões de reais apenas no primeiro mês. Quem quiser tentar a sorte tem até às 10 horas da noite do próximo sábado, dia 23 de maio, para registrar os jogos nas casas lotéricas ou pelos canais digitais da Caixa. A aposta mínima custa R$ 6,00, mas também dá para optar por bolões para aumentar a probabilidade de vitória. Lembrando que, por causa do sorteio especial, esta semana os sorteios regulares foram suspensos. Da Rádio 2, Milena Abreu.
1: Tá certo. Agora são 15h17, ainda girando as informações. Quem esteve também participando hoje com o Jango pela Manhã, o deputado André Bueno. São 15h17, a informação no ar.
3: O Cláudio Coxinha com o deputado André Bueno, que está aqui em Bragança Paulista hoje, na ONG Rendar aqui de Bragança. E eu fico muito feliz em saber que Vossa Excelência, né, como deputado, está aí ajudando e procurando trazer um apoio total a essa entidade.
4: É verdade, Jango, aqui eu não suportei, rapaz, eu já derramei lágrimas aqui de ouvir as histórias, de ver o amor, o acolhimento, e é isso, é estar com pessoas que amam vidas, que têm interesse genuíno na transformação das vidas, e isso também é a característica do Maio Laranja, a característica de dar importância, de cuidar das nossas crianças, e cuidar das nossas mulheres é cuidar das nossas crianças.
3: E haverá um evento agora, né, dia 23, que é o Maio Laranja, onde há a participação de várias entidades de Bragança nessa questão de que envolve a violência à mulher, abuso sexual a crianças e adolescentes. Quer dizer, é um evento que até o Cláudio Coxinha, junto com algumas entidades de Bragança e o seu apoio, também estarão realizando amanhã aqui em Bragança, né?
4: Muito feliz com o evento, na liderança do Cláudio aqui na região. Estaremos fazendo um pedágio solidário, passando nas ruas, nas praças, distribuindo um livro de prevenção chamado Criança Nasceu para Ser Amada e Não Abusada. Estaremos aí com a nossa camiseta laranja, que representa o mês, também com faixas, com cartazes, para despertar nas pessoas o interesse pelo Maio Laranja, pela defesa das nossas crianças, para afrontar e enfrentar os abusadores que estão soltos, para que eles possam entender e deixar claro que Bragança está protegida, Bragança está cuidada, e que as nossas crianças possam crescer com amor, com cuidado, não tendo tolhida a infância, não sendo molestadas de forma alguma, mas que elas possam ser protegidas. Agradeço muito esse canal de comunicação que você abre para nós, né, esse canhão de comunicação, para que mais pessoas possam se juntar a essa ação, que é uma ação muito humana, muito necessária, de um tema muito caro e que une todas as nossas forças, né? São as nossas crianças, que hoje precisam ser cuidadas, para que sejam homens de valor, mulheres de valor, naquilo que escolherem como profissão, como vida, para que possam se desenvolver da melhor forma possível. E amanhã, Bragança Paulista recebe essa ação. Nós já fizemos ação em mais de 40 cidades, e muito felizes que Bragança acolheu o projeto Maio Laranja, as associações, as entidades, todas organizadas para tomar as ruas em defesa das nossas crianças. Às vezes na família, às vezes na escola, às vezes os vizinhos, sozinhos, né? Nosso alerta aos pais é que nem sempre aquilo que a imagem está apresentando é a verdade. Então, ficar atento às crianças, ficar atento aos sinais, às mudanças de comportamento, à quietude, né? O abusador, ele nunca virá de uma hora para outra. Ele constrói um caminho de confiança com a criança, um caminho de confiança na casa, um caminho de confiança com os pais, para depois ele cometer o crime. Então, meu alerta é que os pais fiquem atentos. É deixar aqui uma ilustração para a família Bragantina, né? Eu pergunto para você, pai e mãe que nos ouve agora, se você permitiria que o seu filho de 10 anos, de 8 anos, andasse nas ruas de Bragança Paulista à meia-noite, uma hora da manhã, sozinhos. Certamente, a resposta é não, Jango. Ninguém permitiria o filho andando sozinho. Porém, quando o seu filho está com o celular na mão, no quarto fechado, a uma hora da manhã, ele está numa rua escura, sozinho. E do outro lado, o abusador pode estar em contato com ele para que o crime possa ser cometido. Então, meu pedido, que a rede de proteção à mente, que os pais possam ter atenção, que nós possamos olhar com mais carinho para os nossos conselheiros tutelares, que acabam tendo uma missão muito árdua em frente, enfrentando e trabalhando com essas crianças também, e juntos nós possamos unir forças e vencer essa batalha. Por não ter mais limites, aí nós temos uma sociedade que mudou. Eu tenho quase 50 anos, eu sou do tempo em que a gente pedia bênção aos pais ainda, né? A gente tinha aquele costume, e hoje nós pedimos que haja cuidado, né? Nós temos que entender o novo momento, as doenças que existem. O abusador, ele é uma pessoa doente, enquanto ele não comete um crime. A partir do momento que ele comete um crime, ele não é mais um doente, ele é um criminoso. Então nós temos que cuidar da sociedade, e começa cuidando pelas nossas crianças. Então, cada um fazendo a sua parte, nós vamos fortalecer as nossas ações e avançar. E, Jango, agradecer por você colocar uma matéria tão cara como essa para toda a sociedade na rádio, onde as pessoas possam refletir por esse momento e ter um cuidado maior a partir de agora.
1: Tá certo, agora são 15h22, vamos com a linha de número 5. Pessoas físicas e jurídicas suspeitas de envolvimento com bets ilegais serão monitoradas pelo Banco Central. A informação no ar.
5: Bets ilegais começam a ser monitoradas pelo Banco Central. A autoridade financeira do país agora vai rastrear pessoas e empresas suspeitas de atuarem como plataformas digitais de apostas online sem licença no país. O reforço na fiscalização vem depois de novas regras publicadas nesta semana pelo Banco Central. O monitoramento estará relacionado a adaptações das instituições financeiras que são reguladas, e o prazo de adesão desses bancos vai até 1º de dezembro. O objetivo é que essas instituições repassem informações de jogadores que fizerem depósitos em bets ilegais e que informem os dados das empresas que fizerem a intermediação desses pagamentos. Tanto pessoa física quanto jurídica serão marcadas no sistema para que sejam identificadas as cadeias do mercado ilegal das plataformas de apostas online no Brasil. Da Rádio 2, Fabiola Altran.
1: Tá certo, Fabiola, esse foi o Giro de Notícia, o Giro de Informação.
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1: É, agora são 15h39, 15h39, de volta para você, ligado na programação da Bragança FM. Deixa eu trazer aqui as informações, a linha de número 6, mês de julho será dedicada à conscientização sobre saúde bucal. Milena Abreu, você.
2: O Brasil terá, a partir deste ano, um mês inteiro dedicado à conscientização sobre a saúde da boca. O presidente Luiz Inácio Lula da Silva sancionou a lei que institui o Julho Neon, período que será marcado por campanhas nacionais para reforçar a importância do cuidado com os dentes e da prevenção de doenças bucais. A medida fortalece o programa Brasil Sorridente, que desde o ano passado foi integrado em definitivo à Política Nacional de Saúde Bucal dentro do SUS. Na prática, o programa busca reduzir os índices de cáries no país e garantir que a população tenha acesso gratuito não apenas a consultas básicas, mas também a tratamentos complexos, como canais e próteses em todos os níveis de atendimento da rede pública. Para que essas ações saiam do papel e cheguem a quem mais precisa, o Ministério da Saúde aposta na descentralização do serviço. Recentemente, foram investidos 152 milhões de reais em 400 unidades odontológicas móveis. Esses veículos adaptados rodam o país para realizar o atendimento direto em comunidades isoladas ou de difícil acesso. Da Rádio 2, Milena Abreu.
1: Tá certo, agora são 15h40, vamos falar de esportes. O Luiz Henrique traz as últimas informações.
3: Vamos agora ao boletim esportivo, trazendo os resultados dos jogos de ontem e informando a agenda esportiva deste final de semana. Começando com os resultados, ontem aconteceram as partidas que encerraram a quinta rodada da fase de grupos da Copa Libertadores, sendo que o único brasileiro que entrou em campo foi o Corinthians, que empatou em 1-1 com o Peñarol do Uruguai fora de casa em partida do Grupo E. Já no encerramento da quinta rodada da Copa Sul-Americana, no Grupo B, o Atlético Mineiro venceu por 2-0 o Deportivo Cienciano do Peru em casa. E agora falando de futebol feminino, ontem aconteceu uma partida da terceira rodada do Campeonato Paulista Feminino, em que o Red Bull Bragantino venceu por 1-0 o São Paulo e conquista a primeira vitória do time na competição. E para fechar a parte dos resultados, o último destaque de ontem vai para uma partida da 13ª rodada do Campeonato Brasileiro Sub-20, em que o time de base do Red Bull Bragantino venceu por 5-4 o Grêmio no CPD em Atibaia. Passados os resultados, vamos agora com a agenda esportiva deste final de semana, que tem como grande destaque as partidas da 17ª rodada da Série A do Campeonato Brasileiro, que começa no sábado, com o São Paulo enfrentando o Botafogo no Morumbi às 17 horas. E neste mesmo horário das 5 da tarde, o Vitória enfrenta o Internacional no Barradão. Já às 19 horas, o Mirassol enfrenta o Fluminense no Maião, e neste mesmo horário das 19, o Grêmio enfrenta o Santos na Arena do Grêmio. Enquanto no último jogo de sábado acontece o duelo do vice-líder contra o líder do campeonato. Afinal, Flamengo e Palmeiras se enfrentam no Maracanã às 21 horas. E na continuação da rodada no domingo, às 16 horas, o Cruzeiro enfrenta a Chapecoense no Mineirão. E neste mesmo horário das 16, o Remo enfrenta o Atlético Paranaense no Mangueirão, em Belém. Já às 18h30, o Corinthians enfrenta o Atlético Mineiro na Neoquímica Arena. E às 20h30, o Vasco da Gama recebe o Red Bull Bragantino em São Januário, em partida que a transmissão da Bragança FM começa a partir das 19h30. Com informações do esporte para a Bragança FM, o som da região, Luiz Henrique Domingues.
1: Tá certo, agora 15h42, vamos com as últimas do campo. Preços das verduras, do algodão e da mandioca, fica lá em cima, Laine. Beto Ferretti, a linha de número 7, a informação no ar.
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5: Eu sou Humberto Ferretti e esse é o Giro Rural. O preço das verduras caiu no mês passado na CEAGESP, a Central de Abastecimento de São Paulo, que trabalha com mercadorias de todo o país. Na média, a baixa foi de 2,8%. Cada produto tem sua história, mas no geral, o clima, com temperaturas mais altas e tempo seco, fez bem para as hortas e aumentou a produção. Destaque para alface crespa e couve-manteiga, ambos com altas acima de 20%, além de itens como rabanete, brócolis ramoso e nabo. Os últimos dias foram marcados por uma alta no preço do trigo. Dados do CPEA indicam que a tonelada foi vendida a quase R$ 1.400 no Paraná e a pouco mais de R$ 1.300 no Rio Grande do Sul. É período de entre-safra, portanto de menos mercadoria disponível para compra. Além disso, projeções divulgadas recentemente apontam que a produção de trigo será menor neste ano, no Brasil e no exterior, o que deve reduzir os estoques de passagem e força as cotações para cima. O preço do algodão em pluma no campo entrou em tendência de queda nos últimos dias. A libra peso foi cotada em média pouco abaixo dos R$ 4,20, informa o CPEA. A redução dos valores praticados no mercado internacional afetou as cotações por aqui. Muito comprador deu um tempo nos negócios, na esperança de que o algodão fique ainda mais barato nas próximas semanas. Enquanto alguns agricultores que precisam fazer caixa aceitam receber menos para escoar mercadoria.
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1: Tá certo, Rádio 2 de notícia, ainda trazendo uma informação da cidade de Atibaia, uma informação aqui, uma notícia importante. Na tarde de quinta-feira, um grave acidente aconteceu envolvendo duas motocicletas e um caminhão na Avenida São João. Segundo informações apuradas no local, as motos seguiam no mesmo sentido da via quando aconteceu a colisão. Com o impacto, garupa de uma das motocicletas foi arremessado e acabou indo parar debaixo de um caminhão que trafegava pela avenida. Equipes do SAMU foram acionadas rapidamente, mas o óbito da vítima foi constatado e era um jovem de 18 anos. 15h45, esse foi o Giro de Notícia, o Giro de Informação.
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0: É, agora são 15h55 na sequência. Ele está de volta, Luiz Henrique, com a programação sertaneja. Fiquem todos com Deus e até a próxima. Tchau.
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5: Alô pra você que se liga aqui na Bragança FM, estamos chegando com o programa Tarde Sertaneja.
6: Sextou!
5: É, eu tô de volta nessa sexta-feira, dia 22 de maio, depois aí de um período fora de terras brasileiras, na Argentina, para cobrir o Red Bull Bragantino lá em Buenos Aires. Na última quarta-feira eu voltei ontem e estou de volta aqui para vocês aqui na programação da Bragança FM para trazer todas as informações e do que acontece em Bragança Paulista, na região, no Brasil e no mundo. Ao mesmo tempo que a gente te diverte aqui nas ondas da Bragança FM, trazendo aquela boa e velha música sertaneja. E hoje também, dia 22 de maio, é aniversário de casamento do José de Lima e também da Maria de Lima, diretora aqui da rádio. José de Lima, ex-prefeito de Bragança Paulista. Eles que estão completando 61 anos de casados. Rapaz, é tempo pra caramba, hein? 61 anos. Poucos casamentos duram tanto tempo. Então, parabéns aí pro seu Zé e pra Dona Mari, que estão completando aí mais um tempo de casamento, uma união muito duradoura, que gerou frutos aí, como é o caso do Zé Marco. E aí a gente deixa aqui os parabéns, a gente da Bragança FM deseja os parabéns para o seu Zé e também para a Dona Maria de Lima.
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5: Bom, começando o programa de hoje com os destaques dessa sexta-feira, dia 22, informações que estão em nosso Instagram, @ Braganca FM. Nos siga aí para você acompanhar tudo o que acontece em Bragança Paulista, na região, no Brasil e no mundo. Começando com um grave acidente e termina com morte de jovem em Atibaia. O caso aconteceu ontem, quinta-feira, dia 21 de maio, na Avenida São João. Prefeitura apresenta a proposta da campanha salarial 2026 aos servidores municipais. Prefeitura também abre concorrência para novas atrações turísticas no Lago do Taboão. Homem é preso por suspeita de maus tratos para a cães em Pinhalzinho. E Bragança Shopping promove imersão no universo do café em celebração ao Dia Nacional do Café. São esses os dos destaques do programa de hoje, que hoje também a gente tem aí entrevista logo nesse começo com a Gorete Souza e também com a Valéria Cristina. A Gorete, que é gerente da loja Veste 10, e a Valéria, que ela é vendedora da Veste 10 também, que estão com essa parceria aqui na rádio, que a gente vai entrevistar elas daqui a pouquinho. Direção de rádio de Maria de Lima, parte técnica de Demétrio Campos e apresentação minha, Luiz Henrique Domingues. Vamos hoje começar o programa celebrando aí o amor de Zé de Lima e também da Maria de Lima, seu Zé e Dona Mari, com a música Eu Te Amo, de Zezé de Camargo e Luciano.

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2: 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Muito bem, são 16 horas e 13 minutos. Você acabou de ouvir Felipe e Rodrigo. Dois gumes pra vocês aqui na Bragança FM, mais um sucesso que toca aqui no programa Tarde Sertaneja. Bom, e hoje o programa de hoje tem esse primeiro bloco um pouco diferente. A gente normalmente traz a previsão do tempo, mas hoje a gente tá aqui com uma presença especial na rádio, com uma, parceria comercial aqui da rádio, a Gorete Souza, gerente do Veste 10, e também a Valéria Cristina, vendedora do Veste 10. Então, primeiramente, obrigado por estarem falando com a gente, Gorete e Valéria.
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0: Muito bem, são 16 horas e 31 minutos, 4h31 da tarde. Você está ouvindo o programa Tarde Sertaneja aqui na programação da Bragança FM. Você acabou de ouvir aí mais um sucesso, Bragança FM, som da região, líder de audiência na região Bragantina. E vamos agora, como não trouxemos no primeiro bloco, vamos agora com a previsão do tempo de hoje.
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0: Não só de hoje, mas também deste final de semana. Amanhã, sábado, dia 23 de maio e também domingo, dia 24 de maio. Bom, nesse momento em Bragança Paulista está fazendo 19 graus, segundo a agência Climatempo, sensação térmica de 19, o que chega aí perto da temperatura máxima prevista para hoje, que era de 18 graus, mas ainda pode esfriar neste dia, podendo chegar aí a 16 graus no período da noite, ali às 20 horas, e quando chegar às 22 horas pode esfriar para 15 graus, e segundo a agência Climatempo, não tem chances de chover no dia de hoje. Amanhã, sabadão, dia 23 de maio, tem previsão de chuva. Aí tem 98% de chances de chover no período da tarde, tanto de manhã, à tarde e à noite. Então vai, fique bem esperto, não esqueça o guarda-chuva se você for sair. Se você for fazer atividades externas, fique bem atento, olhe para o céu o tempo todo, porque tem chances de chover e não é pouco não. Tem chances aí de chover por 10,6 milímetros, segundo a agência Climatempo. A temperatura mínima prevista é de 13 graus e máxima de 20 graus, mas um dia muito frio. E aí o período mais quente do dia vai ser ali por volta das 14 horas, quando os termômetros atingirem 20 graus. E o período mais frio vai ser ali por volta das 6 horas da manhã, quando os termômetros registrarem 13 graus. E o final de semana é chuvoso, afinal no domingo dia 24 a previsão de chuva é de 91%. E aí tem aí a temperatura mínima prevista de 15 graus e máxima de 23. O período mais quente de domingo vai ser ali por volta das 14 horas, quando chegar a 23 graus. E o período mais frio vai ser ali por volta das 8 horas da manhã, quando os termômetros atingirem 15 graus. Então um final de semana bem frio, que dá aquela famosa preguiça no final de semana em Bragança Paulista. Lembrando que aí a previsão de chuva para domingo é de manhã, à tarde e à noite, chuvas bem fortes com tempestade. Bom, dando continuidade a esse giro de notícias, vamos agora com uma entrevista que aconteceu no programa Primeira Mão com Jango, do deputado estadual André Bueno, falando um pouco sobre política aqui para vocês na Bragança FM.
2: O Cláudio Coxinha com o deputado André Bueno, que está aqui em Bragança Paulista hoje na ONG Rendar aqui de Bragança. E eu fico muito feliz em saber que Vossa Excelência, né, como deputado, está aí ajudando e procurando trazer um apoio total a essa entidade.
3: É verdade, Jango, aqui eu não suportei, rapaz. Eu já derramei lágrimas aqui de ouvir as histórias, de ver o amor, o acolhimento. E é isso, é estar com pessoas que amam vidas, que têm interesse genuíno na transformação das vidas, e isso também é característica do Maio Laranja, característica de dar importância, de cuidar das nossas crianças, e cuidar das nossas mulheres, é cuidar das nossas crianças.
2: E haverá um evento agora, né, dia 23, que é o Maio Laranja, onde há a participação de várias entidades de Bragança nessa questão de que envolve a violência à mulher, abuso sexual a crianças e adolescentes. Quer dizer, é um evento que até o Cláudio Coxinha, junto com algumas entidades de Bragança e o seu apoio, também estarão realizando amanhã aqui em Bragança, né?
3: Muito feliz com o evento, na liderança do Cláudio aqui na região. Estaremos fazendo um pedágio solidário, passando nas ruas, nas praças, distribuindo um livro de prevenção chamado Criança Nasceu para Ser Amada e Não Abusada. Estaremos aí com a nossa camiseta laranja, que representa o mês, também com faixas, com cartazes, para despertar nas pessoas o interesse pelo Maio Laranja, pela defesa das nossas crianças, para afrontar e enfrentar os abusadores que estão soltos, para que eles possam entender e deixar claro que Bragança está protegida, Bragança está cuidada, e que as nossas crianças possam crescer com amor, com cuidado, não tendo tolhida a infância, não sendo molestadas de forma alguma, mas que elas possam ser protegidas. Agradeço muito esse canal de comunicação que você abre para nós, nesse canhão de comunicação, para que mais pessoas possam se juntar a essa ação, que é uma ação muito humana, muito necessária, de um tema muito caro e que une todas as nossas forças, né? São as nossas crianças, que hoje precisam ser cuidadas, para que sejam homens de valor, mulheres de valor, naquilo que escolherem como profissão, como vida, para que possam se desenvolver da melhor forma possível. E amanhã, Bragança Paulista recebe essa ação. Nós já fizemos ação em mais de 40 cidades e muito felizes, porque Bragança acolheu o projeto, Maio Laranja, as associações, as entidades, todas organizadas para tomar as ruas em defesa das nossas crianças. Às vezes na família, às vezes na escola, às vezes os vizinhos, né? Nosso alerta aos pais é que nem sempre aquilo que a imagem está apresentando é a verdade. Então, ficar atento às crianças, ficar atento aos sinais, às mudanças de comportamento, à quietude, né? O abusador, ele nunca virá de uma hora para outra. Ele constrói um caminho de confiança com a criança, um caminho de confiança na casa, um caminho de confiança com os pais, para depois ele cometer o crime. Então, meu alerta é que os pais fiquem atentos. É deixar aqui uma ilustração para a família Bragantina, né? Eu pergunto para você, pai e mãe que nos ouve agora, se você permitiria que o seu filho de 10 anos, de 8 anos, andasse nas ruas de Bragança Paulista à meia-noite, uma hora da manhã, sozinhos. Certamente a resposta é não, Jango. Ninguém permitiria o filho andando sozinho. Porém, quando o seu filho está com o celular na mão, no quarto fechado, a uma hora da manhã, ele está numa rua escura, sozinho. E do outro lado, o abusador pode estar em contato com ele para que o crime possa ser cometido. Então, meu pedido, que a rede de proteção aumente, que os pais possam ter atenção, que nós possamos olhar com mais carinho para os nossos conselheiros tutelares, que acabam tendo uma missão muito árdua em frente, enfrentando e trabalhando com essas crianças também, e juntos nós possamos unir forças e vencer essa batalha. Por não ter mais limites, aí nós temos uma sociedade que mudou. Né? A gente eu tenho quase 50 anos, eu sou do tempo em que a gente pedia bênção aos pais ainda, né? A gente tinha aquele costume, e hoje nós pedimos que haja cuidado, né? Nós temos que entender o novo momento, as doenças que existem. O abusador, ele é uma pessoa doente, enquanto ele não comete um crime. A partir do momento que ele comete um crime, ele não é mais um doente, ele é um criminoso. Então nós temos que cuidar da sociedade, e começa cuidando pelas nossas crianças. Então, cada um fazendo a sua parte, nós vamos fortalecer as nossas ações e avançar. E, Jango, agradecer por você colocar uma matéria tão cara como essa para toda a sociedade na rádio, onde as pessoas possam refletir por esse momento e ter um cuidado maior a partir de agora.
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0: 16 horas e 39 minutos, essa foi a entrevista do deputado estadual para a Bragança FM durante o programa Primeira Mão. Quem concedeu essa entrevista aí para o Jango durante o programa foi o deputado estadual André Bueno, aqui no nosso Giro de Notícias. Para terminar o nosso Giro de Notícias, vamos com a Amanda Bueno falando sobre um festival japonês que começa a partir de hoje lá em Atibaia.
4: Aulas de Pilates vão começar a partir da próxima semana no Centro Comunitário Armando Petrucci, na Praça da Amada, bairro Alvinópolis, em Atibaia, de segunda a quinta-feira. Adolescentes de 15 anos até adultos de 59 podem se matricular, e quem estiver interessado deve levar o documento de identidade físico ou digital com foto ao centro comunitário, onde as aulas serão administradas. Os horários, tanto das aulas como para se inscrever, são de segundas e quartas, das 6h30 da noite até 7h30, e terças e quintas-feiras, das 7h30 da manhã até as 9h30. O Pilates é eficiente no tratamento da dor e sintomas depressivos e de ansiedades ligado à lombar crônica, já que trabalha no fortalecimento e estabilização de músculos profundos, que ajudam na resistência e redução da rigidez, segundo o estudo da Faculdade de Medicina da USP. Amanda Bueno para a Rádio Bragança FM.
0: 16 horas e 40 minutos. Essa foi a informação sobre uma aula de Pilates que vai acontecer no bairro do Alvinópolis, em Atibaia. Para fechar o nosso giro de notícias, o giro de informações.
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0: Bom, vamos agora com Leonardo, a Malvada, pra vocês.
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1: Muito bem, são 16 horas e 55 minutos, 4h55. Você acabou de ouvir Não É o Lugar, É a Pessoa, sucesso de Xande de Avião com Henrique e Juliano, para vocês aqui na Bragança FM durante o programa Tarde Sertaneja. Bom, indo com uma rápida notícia que está destacada em nosso Instagram, arroba BragancaFM, Prefeitura apresenta a proposta da campanha salarial 2026 aos servidores municipais. Valorizar os servidores públicos e fortalecer o funcionalismo municipal foram os principais temas dos encontros realizados pela Prefeitura de Bragança Paulista na última terça-feira, dia 20 de maio, durante a apresentação da proposta da campanha salarial 2026. Só corrigindo, foi na quarta-feira, dia 20 de maio. O prefeito Edmir Chedid destacou a valorização dos servidores, que a valorização dos servidores públicos é um compromisso da gestão, e afirmou que o município passou ao longo de 2025 por um processo de reorganização administrativa e financeira para viabilizar novos investimentos no funcionalismo público. Entre as medidas apresentadas estão uma revisão geral anual de 5% para servidores efetivos e comissionados, reajuste do vale alimentação de R$ 802 para R$ 1.150, ampliação do abono de datas especiais de R$ 220 para R$ 300 e manutenção das 3 faltas abonadas e das 2 faltas para acompanhamento de filhos e idosos. Também tem ampliação da licença paternidade de 5 para 20 dias, início da valorização salarial de categorias com salários base de até R$ 3.000, com aumentos complementares entre 5% e 10%, beneficiando cerca de 1.500 servidores de 54 categorias. 16 horas e 56 minutos, essa foi mais uma rápida notícia para vocês aqui na programação do Tarde Sertaneja.
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1: Vamos agora com o Rick Renner, fim de semana, porque a gente está na sexta-feira quase escancarando a porta, arrombando a porta do final de semana.
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2: E 10 minutos, muito bem, são 17 horas e 10 minutos, 5 e 10 da tarde. Vocês estão vendo o programa Tarde Sertaneja com um pouco de delay, mas a gente acabou de voltar aos trilhos. Ô, Demetrio, nem quando eu tava lá, cara, nem quando eu tava lá a gente teve tanto delay, pô. É, até porque era eu que controlava lá, né? Era eu que abri o microfone. Mas, enfim, estamos voltando aos trilhos. Equipe com capa entrosada aqui para vocês na Bragança FM durante o programa Tarde Sertaneja para trazer uma informação rápida para vocês. Vamos agora com o festival, agora sim, com o festival japonês de Atibaia. E quem traz a informação é Amanda Bueno.
3: A primeira edição do Atibaia Matsuri, Festival da Cultura e Gastronomia Japonesa, acontece a partir desta sexta-feira e vai até domingo no Parque Ecológico de Atibaia. A entrada é gratuita e as principais atrações homenageiam a cultura oriental. No palco principal, Paula Hirama, Serginho Tanigawa e Isadora Kemi tocam clássicos, além dos tambores japoneses do grupo Wadan Taiko, Ryuku Koku, Matsuri e Ryu Taiko Yugari. A culinária oriental também estará presente, com pratos quentes como yakisoba, ramen, além de sushi e sashimi. Além disso, apresentações de anime, oficinas gratuitas de bonsai, kebana, origami, ushibana e shuji, e também concursos de cosplay e bazares com produtos colecionáveis estarão disponíveis. Amanda Bueno para a Rádio Bragança FM.
2: Valeu, Amanda. Então tá a informação sobre o festival japonês que vai ter no Parque Ecológico de Atibaia, para vocês ficarem bem atentos do que acontece não só em Bragança Paulista, mas também na região. Afinal, a Bragança FM é o som da região.
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2: Vamos agora com Michel Teló, Meu Hobby, para vocês, que é o Michel Teló que canta essa com o Thiaguinho.

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4: Muito bem, são 17 horas e 30 minutos, 5 e meia da tarde. Você está ouvindo o programa Tarde Sertaneja. Bom, vamos com mais um giro de notícias, porque aqui no programa Tarde Sertaneja você ouve aquela boa e velha música sertaneja, ao mesmo tempo que se mantém muito bem informado.
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4: Bom, durante o programa Primeira Mão, o Jango também entrevistou aí o Jorge Rodrigues falando da festa do Japão no Posto de Monta, lembrando que aí vai ter o Festival do Japão da Nipo.
7: É sempre uma honra estar aí podendo falar dos eventos que acontecem na cidade, e esse é um evento muito grande que a Associação Nipo Brasileira promove lá no Posto de Monta, né, que vai acontecer agora nos dias 29, 30 e 31 de maio.
8: É o próximo final de semana.
7: Exatamente.
8: É o 17º festival.
7: Exato, 17º festival, né, antes a gente fazia lá na Associação, já o ano passado foi lá no Posto de Monta.
8: Sim.
7: Um grande sucesso, né? Toda a comunidade, recebemos várias excursões de outras cidades também, então foi muito bacana.
8: E esse ano a abertura será na sexta-feira?
7: Isso, na sexta-feira a gente inicia ali a partir das 17 horas, né, indo até as 21 horas, uma atração diferente, especial aí no final do dia. Nós vamos ter aí a Banda Pires, uma parceria com a Secretaria de Cultura e Turismo aqui da cidade. Então a Banda Pires vai estar lá participando do festival esse ano.
8: Com samba, vai ter samba,
7: vai,
8: né?
7: Vai ter samba, vai ter pagode, vai ter um pouco de tudo, né? Para trazer aí a cultura também da cidade, né? Uma banda muito conhecida na cidade, com um grande número de fãs. Então uma oportunidade também de trazer
8: essa mistura. Os artistas locais,
7: exato, né? Exatamente.

0: Então, o festival tem essa peculiaridade, né? A gente traz a cultura, traz os costumes da sociedade japonesa, né? Mas também sempre abre espaço para as atrações da cidade, né? Então, a gente sempre em parceria com a prefeitura tem feito desta forma.
1: E no sábado, às 14h, haverá aquela abertura, chamada abertura oficial, 14
0: isso,
1: horas.
0: Isso. É isso. Mas o início do evento é às 10 horas da manhã.
1: 10 horas da manhã.
0: Isso. Então, no sábado, a partir das 10 horas da manhã, e aí o evento segue até às 21 horas. Né? Às 2 horas da tarde tem aquele momento da cerimônia.
1: O cerimonial.
0: Isso, exatamente. Recebendo as autoridades, prefeito, vice-prefeito, todo mundo lá, inclusive o senhor está convidado, e toda a audiência, né, para participar lá. Participar, inclusive, do Kagamiwari, né? Kagamiwari é aquela quebra do barril, para todo mundo provar lá o saquê, fazer toda a comemoração.
1: É forte o saquê ou não?
0: É uma cachaça de arroz.
1: De arroz.
0: É uma cachaça de arroz. Então, na verdade, depende do quanto toma.
1: Ah, é?
0: Se toma um pouquinho, é tranquilo.
1: Tem que ser moderado.
0: É, moderado.
1: Então, nós temos esse evento dia 29, 30, 31, sexta, sábado, domingo que vem, um compromisso de toda a cidade, a região bragantina que houve aqui, as comunidades, né, que japonesas de toda a região. Bragança é muito forte, Bragança, Atibaia, né, o pessoal realmente tem uma participação muito efetiva à colônia japonesa, né, Jorge?
0: Exato, exato, exato. Então, a gente tem várias famílias, né, da cultura japonesa, então é muito bacana receber toda a comunidade, né? Então é o momento ali de mostrar a cultura, os costumes, e através das atrações, né, da música, do taiko, das danças, né, danças típicas. Então esse ano a gente está bem repleto de atrações diferenciadas que mostram a cultura. E depende também a oportunidade de provar da culinária japonesa.
1: Deixa eu perguntar, né? O que vai ter de bom lá da culinária que é mais chamativo da culinária japonesa?
0: Isso é bacana. A gente tem ali o yakisoba, né, que é um prato tradicional. A gente tem o yakisoba da Associação Nippo Brasileira, que é o grupo de taiko que coordena. Então, nós vamos ter o gyudon. O gyudon, ele é um prato com arroz e uma carne feita com cebolas e os ingredientes. Só que essa carne é muito especial. Essa carne é do boi. É o wagyu, que é o boi japonês.
1: Sim.
0: Né? Então, o boi que vem da origem japonesa, então um boi com um preço bem diferenciado, até bem carinho, inclusive.
1: É outro patamar.
0: É bem top o negócio, é bem bacana, o pessoal gosta bastante. Então, a gente vai ter o gyudon, a gente vai ter o tempura, que são as fritadas de legumes, e também o tempura de sorvete. Né? Então, são todos esses pratos que a nossa comunidade faz. Além disso, né, como a gente recebe um grande número de pessoas, nós temos os restaurantes parceiros. Então, são restaurantes que vão estar lá também oferecendo outros pratos, como sushi, sashimi, né, os pratos quentes, né, tempurá também, outros yakisobas, né? Então, para trazer uma diversidade maior e conseguir atender o grande público, né? No ano passado nós recebemos em torno de 35 mil pessoas nos três
1: bom
0: dias,
1: público,
0: né? Então,
1: bom,
0: acredito que a expectativa seja muito próxima dessa.
1: Disso para mais, né, Jorge?
0: Disso para mais, né? Eu acho que é bacana pontuar que o ano passado, como a gente acabou recebendo um número um pouco maior do que nós esperávamos, né? Acabou que o pessoal sentiu um pouquinho de fila.
1: Tá.
0: Na hora de fazer a sua compra. Apesar que na fila era rápido, sabe? Então acontecia rápido, fluía bem, mas assustava um pouquinho. Assustava um pouquinho, parecia que tinha muita
1: parece
0: gente.
1: Parece que não ia dar para
0: exato, parecia que não ia dar. Então a gente trouxe novidades. A novidade é que a gente vai ter um sistema de autoatendimento. Então vão ter várias maquininhas onde a pessoa pode fazer a sua compra. Então isso vai trazer mais agilidade.
1: A tecnologia.
0: Tecnologia, exatamente. Né? Um pouco aí do high-tech, aí da tecnologia.
1: Verdade.
0: Então vamos ter, além de mais caixas físicos, onde as pessoas vão estar ali acompanhando, mas também vamos ter esse autoatendimento que vai com certeza fazer fluir melhor as filas, né? E possibilitando assim uma experiência.
1: Conforto maior para todos.
0: Muito maior.
1: Para a família, para curtir.
0: Exatamente.
1: Que vale a pena. É um ambiente gostoso, já eu tive lá ano passado. E é realmente um ambiente gostoso de famílias, de pais, mães, crianças, até animais, né? O pessoal passando com os cães.
0: Sim,
1: é um negócio,
0: né,
1: Jorge, que marca a cidade, é um encontro de família, e o final de semana é para isso. É para a gente relaxar um pouquinho da tensão diária que é de segunda a sexta, né?
0: Exatamente. Então é um evento feito com o apoio do Ministério da Cultura e do Turismo, né? Através da Lei Rouanet. Então é importante a gente pontuar dessa forma, né? Então isso possibilita a gente trazer aí um evento com tão grande quanto é, né? O Poço de Monta é um espaço grande, em parceria com a prefeitura, o espaço do Poço de Monta. que daí realmente consegue trazer, né, muitos bazaristas, produtos diversos, onde todo mundo gosta de estar comprando ali, coisas que às vezes só encontra nesses Sim. eventos, né, de festival, de Matsuri. Então é muito bacana. Então a gente está ali, a partir de sexta-feira, esperando toda a população.
1: Então está aí o Jorge convidando a todos, né, população de Bragança, região Bragantina, para comparecer no 17º Festival da Associação Unico Brasileira aqui em Bragança, nessa integração com a sociedade, com a comunidade, tendo shows, tendo atrações, tendo comidas e aquele, né, eu falo sempre, o tradicional tambores, né?
0: Isso, o taiko. Taiko vai estar lá. Nos 3 dias tem apresentação de taiko. Além do nosso taiko, que é o taiko do grupo Aozora Daiko, que é o grupo da Associação Nipo Brasileira de Bragança Paulista, nós temos outros grupos de taiko que vêm de outras cidades também, inclusive o taiko de Okinawa, né, da província de Okinawa. Eles vão fazer uma apresentação muito especial, junto com um grupo de dança também de Okinawa. Então é muito bacana. Tem atrações aí bastante diversas e variadas. Cantores brasileiros que participaram do karaokê no Japão. Olha. E foram campeões.
1: Olha só.
0: Né? Primeiro e segundo lugar lá nos karaokês do Japão, que vão estar aqui
1: cantando
0: com a gente.
1: Ao vivo e a cores.
0: Ao vivo e a cores, exatamente. Então, essa proximidade, né, com a batida, vibra, né? Vibra o coração. Então, realmente é muito bonito a atividade do taiko. Fora o taiko, vamos ter também artes marciais, vamos ter também as danças típicas, né? O karaokê. Então, realmente...
1: O que envolve a cultura japonesa, né?
0: Exatamente.
1: A história. E, para quem não sabe, os tambores foram usados na época de guerra, né?
0: Exato. Os tambores, eles surgiram, na verdade, para fazer a marcha do combate. Né? Então, você acelerava o combate, você reduzia o combate com as batidas. Com as batidas. Então, né, isso nós estamos falando de muitos anos atrás. Né?
1: E, há mais de 100 anos. Né?
0: Há muito mais, viu, Jorge? Muito mais. E depois ele foi passado a utilizar, como ele tem essa vibração, passou a se utilizar no momento das festividades. Então, numa boa colheita, então se reunia, tocava o tambor e dançavam, né? O Boodori, que inclusive vamos ter também Boodori, né? Então aí, posteriormente, que com a evolução disso, passou a se usar de forma artística. Né? Então eles entenderam que davam para fazer performances artísticas utilizando o taiko.
1: Juntando com a cultura japonesa.
0: Exatamente.
2: 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Bom, então esse foi o giro de notícias que você acompanhou. Você acabou de ouvir aí a entrevista do Jango com Jorge Rodrigues, falando aí sobre aí o Festival do Japão. Mas dando continuidade, trazendo mais informações de Bragança Paulista, da região, do Brasil e do mundo. Grave acidente termina com morte de jovem de 18 anos em Atibaia. Na tarde de quinta-feira, dia 21, um grave acidente envolvendo duas motocicletas e um caminhão foi registrado na Avenida São João, em Atibaia. Segundo informações apuradas no local, as motos seguiam no mesmo sentido da via quando aconteceu a colisão. Com o impacto, o garupa de uma das motocicletas foi arremessado e acabou indo para debaixo de um caminhão que trafegava pela avenida. Equipes do SAMU foram acionadas rapidamente, mas o óbito da vítima foi constatado ainda no local e a área foi isolada para perícia técnica e o caso será investigado pelas autoridades competentes. Bom, indo com mais notícias e informações que são destacadas em nosso Instagram, nova empresa assumirá construção da UBS farmacêutico Jacob Dib no Taboão. A Secretaria Municipal de Saúde homologou a retomada do processo licitatório para continuidade das obras da Unidade Básica de Saúde Porte 1 Farmacêutico Jacob Dib, no bairro do Taboão, em Bragança Paulista. A empresa Stier Construtora Limitada foi declarada vencedora da concorrência eletrônica número 03 de 2025, com investimento total de R$ 2.619.015, e a unidade está sendo construída na rua 13 de Maio e tem como objetivo ampliar o atendimento de saúde para os moradores da região, ajudando a reduzir a demanda atualmente concentrada na UBS Santa Luzia. Segundo a Prefeitura, durante a execução anterior da obra, foram identificados problemas no cumprimento do cronograma por parte da empresa responsável e, após a fiscalização e medidas administrativas, houve encerramento contratual da necessidade de abertura da nova licitação para continuidade dos trabalhos. 17h41, esse foi mais um Giro de Notícias, um Giro de Informações.
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2: Fique agora com Simone Mendes, Saudade Proibida. Quem nunca teve, hein?
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1: Muito bem, são 17 horas e 57 minutos. Você está ouvindo o programa Tarde Sertaneja e acabou de ouvir aí mais um sucesso de Felipe e Rodrigo Ignora no programa Tarde Sertaneja, que chega ao fim aí nessa sexta-feira, dia 22 de maio. Inclusive, dia 22 de maio é aniversário de casamento do Zé de Lima e da Dona Mari. Queria mandar meus parabéns aqui, 61 anos de união para o Zé de Lima e também a Maria de Lima, que se mantenha por muito mais anos, se mantenha firme nesse relacionamento e nesse casamento, porque 61 anos não é para qualquer casal, e isso só mostra o quão iluminada é essa união dos dois. Bom, o programa Tarde Sertaneja, eu trouxe bastante informação, também trouxe muita música para vocês, mas chega ao fim, porque depois a gente tem o programa Gol de Placa para trazer as informações do esporte, falar um pouco do empate de ontem do Corinthians, da rodada do Campeonato Brasileiro e muito mais para vocês aqui na programação da Bragança FM. Antes tem a pausa para a reflexão, mas também antes tem o encerramento do programa Tarde Sertaneja, que hoje encerra com um Saco de Ouro de Chitãozinho e Chororó. Direção de rádio de Maria de Lima, parte técnica de Demétrio Campos e apresentação minha, Luiz Henrique Domingues. Esse foi mais um programa Tarde Sertaneja.
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3: 18 horas.

0: anjo do Senhor anunciou a Maria e ela concebeu do Espírito Santo. Eis aqui a escrava do Senhor, faça-se em mim segundo a vossa palavra. E o Verbo divino se fez carne e habitou entre nós. Ave Maria, cheia de graça, o Senhor é convosco. Bendita sois vós entre as mulheres e bendito é o fruto do vosso ventre, Jesus. Santa Maria, Mãe de Deus, rogai por nós os pecadores, agora e na hora de nossa morte. Amém. Rogai por nós, Santa Mãe de Deus, para que sejamos dignos das promessas de Cristo. Oremos, infundi, Senhor, a vossa graça em nossos corações, para que nós, conhecendo pela anunciação do anjo a encarnação de Jesus Cristo, vosso Filho, por sua paixão e morte de cruz, cheguemos à glória da ressurreição. Pelo mesmo Cristo, nosso Senhor. Amém. Boa noite, queridos ouvintes da Bragança FM 79.7, em sua faixa estendida da rádio. Começa agora o seu programa Mariano. Veja bem, meus irmãos, aprender a andar de bicicleta é talvez uma das fases da infância mais marcantes. O processo de passar das rodinhas de apoio para as rodas grandes pode ser bem assustador. Dizem que alguns tombos até ajudam a aprender mais rápido. Contudo, e em muitos casos, quando a criança está se equilibrando naquele primeiro trapézio, existe ali uma mão que segura o banco traseiro para auxiliar no percurso. Lembram-se disso? Eu acho que cada um já passou por uma experiência parecida. A mãe, o pai, a avó, o tio, seja lá quem for, conduz a criança para que ela siga na direção correta e não caia da bicicleta. E do mesmo modo, Maria quer segurar e conduzir cada filho no caminho que Deus traçou. Todo ser humano é chamado à santidade, a assemelhar-se a Deus. Muito mais difícil é que aprender a andar de bicicleta, tornar-se santo pode ser bastante complicado. Surgem dúvidas, vêm as dificuldades. Para facilitar que todos cheguem até Deus, Ele, nosso Pai, indica uma grande professora. Maria desempenha a tarefa dessa educação dos filhos, moldando santos atuais. A maternidade de Nossa Senhora se expressa de maneira clara e objetiva quando ela se coloca como educadora. Se Maria é mãe, consequentemente, ela também é educadora. Uma coisa está entrelaçada à outra. Ela nos foi dada como mãe pelo próprio Cristo no alto da cruz. Então, de lá, Ele também a presenteou como educadora. Da mesma forma, o Catecismo da Igreja Católica define: Jesus é o Filho único de Maria, mas a maternidade espiritual de Maria estende-se a todos os homens que Ele veio salvar. Ela gerou seu filho, do qual Deus fez o primogênito entre uma multidão de irmãos. Isso você pode conferir no livro de Romanos, capítulo 8, lá no versículo 29. Entregamos a Nossa Senhora, o nosso ser, com todos os defeitos, para que ela, como mãe, possa nos corrigir, endireitar-nos. Queremos, nós, sentir filhos mesmo, dispostos a obedecer à correção, que devemos ter da nossa querida mãe. Maria toma em suas mãos a educação dos filhos. Ela é capaz de moldar santos para os altares, mas também é preciso se deixar educar, colocar-se como instrumento apto nas mãos de Deus, trabalhando a autoeducação. Aí entra o nosso papel como filho, Nós também precisamos querer mudar, ser pessoas novas, ser um pequeno filho diante de Maria, para que assim ela possa nos educar e nos levar à santidade. Desejo a todos os ouvintes um excelente final de semana abençoado por Deus e que Nossa Senhora seja sempre a nossa mãe e educadora. Assim seja. Até o próximo programa. Tchau, tchau.
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5: Alô, pra você que se liga aqui na Bragança FM, estamos chegando com o programa Gol de Placa, pra você que gosta de esportes e se ligar na nossa programação.
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5: Hoje, sexta-feira, dia 22 de maio, sextou, hein? E eu tô de volta aqui pra vocês no programa Gol de Placa, depois da apresentação do Sérgio Silva aí, durante esses últimos três dias. Queria, inclusive, agradecer e parabenizar o Sérgio Silva pela apresentação do programa Gol de Placa. Quebrou esse galho enquanto estava na Argentina para acompanhar o Red Bull Bragantino na Copa Sul-Americana. Poderia ter terminado com os três pontos, mas valeu a experiência de estar lá no estádio Monumental de Núñez. E agora o Red Bull Bragantino deixou para decidir a Copa Sul-Americana em casa, aqui em Bragança Paulista. E a gente vai estar acompanhando na semana que vem para vocês aqui na programação da 79.7.
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5: Corinthians empata em 1-1 com o Mirassol, com o Peñarol, time amarelo também, mas esse é carboneiro, amarelo e preto lá no Uruguai, e segue aí na liderança do seu grupo na Copa Libertadores. O Red Bull Bragantino se prepara para a partida contra o Vasco da Gama no próximo domingo, no estádio de São Januário, lá no Rio de Janeiro. Red Bull Bragantino, que no ano passado derrubou um tabu histórico. Na Fórmula 1 acontecem as emoções do Grande Prêmio do Canadá no mesmo final de semana aí das 500 milhas de Indianápolis, um dos grandes nomes do calendário do automobilismo mundial. Destaque do Palmeiras, o Abel tem dúvida para enfrentar o Flamengo. Palmeiras aí que tem uma grande decisão no final de semana e também anunciou o Alexander Barbosa, zagueiro do Botafogo, que agora veste a camisa do Palmeiras. No São Paulo, Pablo Maia volta a ser relacionado para o jogo contra o Botafogo, enquanto o Lucas inicia fisioterapia e projeta um retorno mais forte. E para fechar com o time do Santos, o Peixe aí vai ter desfalques contra o Grêmio, e não é só Neymar, ele que está sendo preservado para a Copa do Mundo. 18 horas e 14 minutos, estes foram os destaques do programa de hoje.
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5: Direção de rádio de Maria de Lima, parte técnica de Demétrio Campos e apresentação minha, Luiz Henrique Domingues. 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Esse é o programa Gol de Placa.
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5: Bom, Red Bull Bragantino teve um empate aí com gosto de derrota no último final, no último meio de semana, na última quarta-feira, dia 20 de maio, lá no Monumental de Núñez, em Buenos Aires. Estivemos lá de perto para acompanhar, inclusive um estádio muito bom, tá? Estádio de excelente qualidade, tratamento muito bom do River. Não que não sejamos bem tratados aqui em Bragança Paulista, mas o time do Red Bull Bragantino, mas o River Plate tem um tratamento diferenciado. Cabine climatizada, ambiente isolado acusticamente, cabine top. Não que aqui no estádio municipal, se ser de Sousa Marques, também não seja, mas o estádio Monumental de Núñez tem até uma aura diferente por toda a história que guarda. Mas agora o Red Bull Bragantino vira a chavinha. Espero que o empate aí sirva para amadurecimento do time, visto que aí o Red Bull Bragantino cedeu um empate com muita facilidade e agora vira chavinha no Campeonato Brasileiro, porque neste final de semana tem partida, mais uma partida fora de casa, contra o Vasco da Gama, lá em São Januário, no domingo às 20h30, e a gente vai trazer as informações dessa partida aqui na Bragança FM. O time voltou ontem da Argentina, no período da tarde, e aí hoje já se representou também à tarde, às 16 horas. Lá no CPD em Atibaia, dando início aos treinamentos. O time treinou lá na Argentina, isso é bem verdade, no CT do Boca, mas agora ele treinou em casa, treinou no CPD em Atibaia, porque no domingo, amanhã tem um jogo, depois de amanhã tem um jogo, inclusive amanhã o time treina de manhã e viaja no período da tarde para a capital carioca, o Rio de Janeiro, para terem esse compromisso importante contra o time do Vasco da Gama. E essa questão do amadurecimento que o Wagner Mancini ressaltou, ela é bem válida, porque o time, ele, apesar de no jogo eu ter sentido bastante maturidade, foco dos jogadores, principalmente os mais experientes do elenco, também queria destacar a atuação do José Herrera, que fez um excelente jogo, subiu bastante, ofereceu bastante perigo. Falta ainda alguma atenção. O Pita faltou bastante atenção, apesar de que no lance do gol ele brilhou, teve muita calma para dominar, fazer o cruzamento. Mas o time do Red Bull Bragantino tem um fator, e isso não é de hoje, que não sabe segurar vantagem no placar. Isso já vem desde muito tempo, inclusive no gol do River, o Nacho Sosa meio desacordado na partida, ele meio desatento na partida, ele acabou dando muito espaço pro Quintero, e o Quintero é um jogador que naturalmente ele bate bem de fora da área, e você não pode dar esse espaço. O Cleiton até chegou a fazer a defesa, na minha opinião até errou no gesto técnico, isso aí acabou abalando o psicológico do jogador depois da partida, e aí ele acabou, o Bragantino acabou cedendo um empate. Mas agora no Campeonato Brasileiro o papo é outro, já que o Red Bull Bragantino é o sexto colocado com 23 pontos, um ponto atrás aí do Atlético Paranaense, então uma partida bem importante do Red Bull Bragantino contra o Vasco da Gama. A vida do Atlético, do Red Bull Bragantino, vai, até que pode ser fácil. O Vasco não vive o melhor dos momentos no comando do técnico Renato Gaúcho, tá mal na Copa Sul-Americana, mas no Campeonato Brasileiro vive uma fase um pouco mais morna, vence alguns jogos, pode contar com o retorno do Cuiabano, é dúvida aí para o jogo contra o Red Bull Bragantino, mas o Vasco não tá lá aquelas coisas, o técnico Renato Gaúcho não vem conseguindo encaixar uma sequência de resultados no time. Mas aí o Red Bull Bragantino pode aproveitar isso e torcer para um tropeço de São Paulo, que enfrenta o Botafogo, um adversário difícil no Morumbi, a gente vai trazer a rodada completa depois. E o Atlético Paranaense enfrenta o Remo, um desafio um pouco mais fácil, mas o Remo ele está sendo imprevisível nesse Campeonato Brasileiro e a gente não pode aí subestimar o Leão Azul. Mas o Red Bull Bragantino ele segue com tudo, se apresentou hoje no CPN Atibaia, O time demonstrou muita qualidade, isso é um ponto muito positivo para se destacar no desempenho do Braga, e que isso sirva de lição, que o Braga ele pode jogar todos os jogos na mesma intensidade, sentir o peso de todos os jogos, sentir num bom sentido, sabe? O Braga ele não sentiu o peso, ele sentiu a importância que um jogo contra o River Plate precisava, colocou isso em campo, os jogadores demonstraram muito foco e muita vontade, e isso o Red Bull Bragantino pode replicar para os próximos jogos da temporada, visto que em alguns momentos falta isso, mas é questão de ajustes que o time do Massa Bruta precisa fazer aí durante a temporada. Bom, são 18 horas e 20 minutos, vamos para um rápido intervalo e daqui a pouco a gente volta falando de Copa Sul-Americana e Copa Libertadores.
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5: Muito bem, são 18 horas e 25 minutos, 6h25 da tarde. Você está ouvindo o programa Gol de Placa aqui na programação da Bragança FM. No primeiro bloco a gente falou de Red Bull Bragantino, time masculino principal profissional, mas ontem queria destacar aí partidas do time feminino e também do sub-20 do Red Bull Bragantino. Afinal, as Bragantinas venceram a primeira aí no Campeonato Paulista Feminino, depois de perder para o Corinthians na última rodada, empatar na primeira, o time do Red Bull Bragantino venceu por 1-0 o São Paulo lá no CT Laudo Natel em Cotia, gol de Jéssica aí aos 19 minutos da segunda etapa, e aí o Bragantino saiu com os 3 pontos e aí com essa vitória nessa primeira fase do Campeonato Paulista assume a quinta colocação e está aí na posição para playoffs. Teve uma mudança aí no regulamento do Campeonato Paulista Feminino, que agora o time, o primeiro e segundo colocado, eles classificam direto para a próxima fase, e do quinto ao sexto disputam aí uma vaga nas semifinais, não é mais aí os 4 primeiros que sobem. Teve essa pequena mudança no regulamento, e aí o time do Red Bull Bragantino agora é o quarto colocado com 4 pontos, vitória importante. Quem também venceu foi o time sub-20 do Red Bull Bragantino, e nessa partida choveu gol, hein? 5-4 para as crianças do Massa Bruta no CPD em Atibaia. Quem abriu o placar foi o Yuri Leles, que até, na verdade, o Grêmio abriu o placar aos 8 minutos. O Braga empatou com o Yuri Leles aos 10 minutos.

0: Essa temporada do Campeonato Brasileiro Sub-20 e agora é o sexto colocado com 21 pontos somados até o momento. Está dentro da zona de classificação desse Campeonato Brasileiro Sub-20. Bom, agora virando a chave falando de Copa Libertadores, ontem tivemos um brasileiro entrando em campo apenas nesse torneio continental e foi Corinthians, que foi até o Uruguai, Montevideo, capital uruguaia, para jogar contra o Peñarol pela quinta rodada e o Timão aí acabou empatando em 1-1. O time saiu atrás do placar, o Peñarol abriu o placar aos 19 minutos da primeira etapa com o Maxi Oliveira e aí o Corinthians no começo da segunda etapa, aos 18 minutos, chegou ao empate com Zacaria Labiade, que fez o seu primeiro gol com a camisa do Corinthians. E após a partida do técnico Fernando Diniz, ele concedeu entrevista coletiva avaliando aí esse empate do Corinthians.
1: Primeiramente, boa noite. Eu concordo com a tua análise do jogo. O time fez um jogo muito bom, competiu muito, marcou muito bem. O Peñarol não teve uma chance clara de gol, nem o gol foi uma chance clara, que foi uma bola raspada ali de primeiro pau, que eles tiveram a felicidade de bater bem. E se tinha alguma coisa para lamentar no jogo, foi a quantidade de gols que a gente perdeu, que a gente era para ter vencido o jogo hoje. Dos jogos fora, com certeza, foi um jogo que a gente teve mais chances de vencer. Mais do que contra a Platense, mais do que contra Santa Fé. Então, assim, teve um volume de chances criadas muito bom. E defensivamente voltou a ter um comportamento muito bom também. A gente ofereceu praticamente nada de chance ao Peñarol.
2: Diniz aqui, ó. Matheus Poggioli, Portal Meu Timão. Queria te ouvir um pouco sobre o Memphis Depay. Durante parte da semana a torcida estava com a esperança até de quem sabe vê-lo hoje em campo. Ele acabou não viajando, o contrato dele está chegando ao fim, tem mais 3 jogos até a parada da Copa. Eu queria te escutar um pouco sobre o camisa 10 da equipe, se você ainda vai contar com ele antes da Copa do Mundo e se conta com ele de alguma forma para o segundo semestre, já que o contrato está chegando ao fim.
1: Não, ele tem chance de jogar, ele está num processo de transição. E eu conto com ele. Eu tenho um desejo muito grande da permanência do Memphis. É um jogador extremamente diferenciado, já falei mais de uma vez. E eu espero de fato que ele fique para nos ajudar.
3: Senhor aqui, Matheus Quintino, Rádio Crack Neto. Eu queria que você falasse sobre como é que foi a escolha para você colocar esse time reserva hoje em campo, pensando que você estava com uma sequência muito grande, né, colocando o time principal. Como que foi essa avaliação, essa escolha? Foi dada, você sentiu algum cansaço da equipe no último jogo? E também que você falasse do Zacaria Labiá, né, esse gol dele, fazer uma avaliação. São 10 jogos agora à frente do Corinthians, primeiro gol. Como é que você acha que ele pode desempenhar melhor no Corinthians nessa função que ele atuou hoje? Ou tem outra função que você também entende que ele pode jogar melhor? Obrigado.
1: Em relação ao eu trocar o time, vinha numa sequência de fato desgastante. Jogar lá no campo do Botafogo é um campo que judia muito dos jogadores. E ao mesmo tempo a gente ia ter muito pouco tempo com a viagem para o jogo do Atlético Mineiro. E a gente estava classificado na Libertadores, era uma chance de botar os jogadores para jogar, que são jogadores que eu confio. E praticamente todos os jogadores eu jogava titular. O Corinthians andava falar com o Alan e o André são reservas, chamam com a zaga titular. E o Zacarias é um jogador que eu conhecia há pouco e eu estou conhecendo ele aqui agora. Ele tinha entrado muito bem no jogo do. Acho que do Barra, depois a minha ideia era dar uma sequência para ele, ele teve um probleminha no joelho que já está legal. Então foi muito bom ele ter jogado, já respondendo a tua segunda pergunta. É um jogador que tem muito técnico e eu estou conhecendo ele agora, mas eu acho que ele é um jogador que ele pode jogar certamente mais de uma posição. Ele pode jogar nessa posição que ele jogou hoje, ele pode jogar de 10, ele pode jogar de segundo volante. Então é um jogador que eu fiquei muito contente com a participação dele e por ele ter feito o gol.
4: Diniz aqui, Vinícius do Central Timão. Olhando os números da sua equipe hoje, 65% de posses de bola e 21 finalizações. Ainda assim, faltou mais um golzinho para uma vitória épica aqui diante da equipe do Peñarol. Por que o Corinthians produz tanto e acaba deixando a desejar nesse último terço, na finalização, na hora do momento do gol?
1: Então eu acho que hoje nem deixou a desejar no último terço. Deixou finalizar só na hora de fazer o gol. E é muito difícil você falar por que nos seus gols, o mais mais difícil é criar as chances, né? A gente teve chances claras, teve chances de tudo quanto é jeito. Teve chance de contra-ataque, teve chance de bola em movimento, de cruzamento, chute fora da área. Eu gostei muito da produção ofensiva do time e mais ainda da maneira como a gente soube se proteger.

0: Jogar aqui é difícil, vocês sabem que aqui é difícil, sempre difícil jogar aqui. Botafogo em 2024 fez uma goleada em casa, enquanto eu jogando aqui no Uruguai, teve muita dificuldade, perdeu o jogo. E eu já vim jogar aqui outras vezes, é sempre muito duro. Então é uma partida que a gente tem que ter uma avaliação bastante positiva.
1: Diniz, Felipe Velho, portal SCP News. E o Corinthians na Libertadores segue invicto, só que o Brasileirão acena um pouco diferente, o time está no Z4. O que você diferencia o time que joga essa competição internacional com o time que joga o Campeonato Brasileiro? Obrigado.
0: Bom, também um pouco assim, acertar na mosca a sua pergunta. Se eu soubesse, eu tinha resolvido o problema. Eu acho que a gente tem que deixar de oscilar. Acho que em casa a gente, uma coisa que melhorou de quando eu cheguei aqui em casa, a gente está conseguindo produzir muito nas duas competições, e fora de casa a gente teve problemas de pontuar, né, por motivos diferentes. Acho que no jogo do Botafogo a gente faltou um pouco de intensidade, a gente tomou gols muito evitáveis, e agora é pensar no Atlético Mineiro. A gente tem uma decisão pela frente, os jogadores, a gente vai estar com um time com bastante energia para poder fazer o nosso melhor e procurar subir na tabela.
2: Professor, boa noite. Caio Alves, agência Ultimão. Eu queria perguntar sobre o Hugo Souza. Como é que ele está depois de não ter sido escolhido como um dos três goleiros pelo Ancelotti para a Copa do Mundo? E qual a importância do Fernando Diniz nesse momento de um atleta? Claramente ele estava com uma expectativa muito alta de ser convocado. E qual que é a importância do Fernando Diniz nesse momento? Obrigado.
0: A expectativa era dele, era da nossa também, da comissão, dos jogadores, acho que da torcida. Infelizmente ele não foi. Eu acho que o que fica bom, o lado bastante positivo do Hugo é saber que depois que ele chegou no Corinthians, a vida dele mudou completamente. Se pegar o que estava acontecendo antes dele chegar aqui, ele virou de fato um goleiro de seleção brasileira. Ele foi extremamente decisivo nas conquistas de título que o Corinthians teve recentemente. E é um dos nossos líderes. E é um jogador, um goleiro muito jovem, e eu acho que ele tem que botar na cabeça agora que o próximo ciclo tem que ser dele. É, e obviamente que o Bach, acho que os primeiros dias ele sentiu mais, mas ele fez uma partida bastante segura hoje, fez os treinamentos também, foi muito bem nos treinamentos. Eu acho que ele conseguiu dar uma resposta positiva.
3: Aqui Diniz Henrique Maffi, agência DC. Você fala muito da questão do jogador ser forte mentalmente, do raciocínio, de tá atenção a todo momento. Queria que você falasse um pouquinho sobre o jogador André hoje, que estava sendo questionado em alguns momentos, e hoje a partida dele, por favor.
0: Não, o André jogou muito bem, principalmente no segundo tempo. Ele ajudou muito na parte defensiva, chegou muitas vezes no ataque. E o jogo, quando fica mais aberto, favorece muito o André. Ele é um jogador que tem muita energia física, tem muito boa técnica. E está aprendendo a jogar quando os espaços estão mais reduzidos. Mas eu já falei mais de uma vez, o André tem um futuro brilhante pela frente. É um jogador que tem um potencial muito, muito grande.
4: Diniz, aqui.
0: Oi.
4: Lili Nascimento, da ESPN. Primeiro falar que, se eu não me engano, você vai para 19 jogos, né, sem perder na Libertadores, um importante número. Queria que você falasse, essa campanha do Corinthians até agora foi muito boa, né? Depois vai para a fase de mata-matas, depois da parada para a Copa do Mundo. O que te preocupa a questão da janela de transferências, né? Possibilidade de sair algum jogador? A gente sabe que por questões financeiras o Corinthians não tem como ir ao mercado, né? Tem que derrubar o transfer ban também do Martínez, mas não tem como trazer novos jogadores. O quanto te preocupa para manter o elenco agora para essa fase de mata-mata, né, de oitavas de final tão importante?
0: Então, na janela, a minha preocupação é a manutenção do time. Eu não sou um treinador, nunca fui de ficar pedindo muitos jogadores. Eu gosto muito de olhar para a categoria de base, eu gosto muito de desenvolver quem está dentro. Eu gosto bastante do elenco do Corinthians. Obviamente que uma outra posição, um outro jogador, a gente pode trazer, mas a manutenção do time eu acho que é o mais importante. Minha preocupação é a gente manter os nossos jogadores, que eu sou um cara que eu estou muito contente com o time que a gente tem, e talvez uma outra peça para a gente incrementar o time vai ser muito bom.
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6: Bom, então esse foi o técnico Fernando Diniz após a vitória do Corinthians, vitória não, empate em 1-1 do Corinthians sobre o time do Peñarol nessa rodada da Copa Libertadores, quinta rodada, que o Corinthians agora é o líder do grupo com 11 pontos, está isolado, não perde a chance de não perde mais a chance de perder a liderança do grupo, está isolado. Somente o Platense está mais próximo, mas com 7 pontos e tem apenas mais uma rodada, e que o Corinthians inclusive enfrenta o Platense. Agora dando um rápido giro pelos resultados dessa semana de Libertadores. Na quarta-feira, pelo Grupo A, o Flamengo venceu por 1-0 o Estudiantes da Argentina. E também pelo Grupo A, o Independiente Medellín, na quarta-feira, venceu por 3-2 o Cusco do Peru. No Grupo B, o Coquimbo Unido do Chile venceu por 3-0 o Deportivo Tolima da Colômbia. Enquanto o Nacional do Uruguai e o Universitário do Peru empataram em 0-0. No grupo C, o grupo do Fluminense, o tricolor carioca venceu por 2-1 o Bolívar na última terça-feira. E o La Guaira do Peru, da Venezuela, perdeu para o Independiente Rivadavia da Argentina pelo placar de 4-2. No grupo D, na terça-feira, o Cruzeiro empatou em 1-1 com o Boca Juniors na Bombonera. E na quinta-feira, ontem, a Universidade Católica do Chile venceu por 2-0 o Barcelona de Guayaquil do Equador. No grupo E, o grupo do Corinthians, o Timão empatou em 1-1 com o Peñarol, mas na terça-feira, o Santa Fé da Colômbia havia vencido o Platense pelo placar de 2-1 na Colômbia. No grupo F, o grupo do Palmeiras, o Verdão perdeu por 1-0 para o Cerro Porteño, perdeu a liderança do grupo, enquanto no outro jogo do grupo, o Junior Barranquilla venceu por 3-2 o Sporting Cristal do Peru. No grupo G, o grupo do Mirassol, que inclusive tem o Mirassol na liderança com 12 pontos. O time da cidade de Mirassol venceu por 2-1 o Always Ready da Bolívia, no Paraguai. Lembrando que essa partida foi entre um time brasileiro e um boliviano, e aconteceu no Paraguai por conta de crises políticas que vivem, por conta da crise política que vive o país da Bolívia. E no último jogo do grupo, na quarta-feira, a LDU do Equador venceu por 2-0 o Lanús. E no grupo H, o último grupo dessa Copa Libertadores, o Rosário Central venceu por 4-0 a Universidade Central da Venezuela. E também o Independiente Del Valle venceu por 4-1 o Libertad do Paraguai. O Libertad, que inclusive é o lanterna desse grupo com 0 pontos, tem aí 5 vitórias na conta. E agora passando para a Copa Sul-Americana, a competição que o Red Bull Bragantino disputa, o grupo A, que é o grupo aí do América de Cali, Maricatia, Tigre da Argentina e também o Alianza Atlético do Peru. Nessa rodada, o América de Cali empatou em 1-1 com o Tigre, o Macará acabou empatando em 0-0 com o Alianza Atlético. No grupo B, grupo do Atlético Mineiro, o Galo venceu por 2-0 o Deportivo Cienciano do Peru, enquanto o Puerto Cabello da Venezuela empatou em 1-1 com o Juventude do Uruguai. O grupo C é o grupo do São Paulo, tem o São Paulo na liderança, inclusive, que empatou em 1-1 com o Milionários da Colômbia na última terça-feira. E aí, na quarta-feira, o Boston River do Uruguai conquistou sua primeira vitória no grupo e venceu por 3-2 o O'Higgins do Chile. No grupo D, o grupo do Santos, tem aí o Peixe como lanterna com 4 pontos, o Peixe que inclusive empatou com o San Lorenzo da Argentina. E aí no outro jogo também outro empate de 2-2 entre Deportivo Cuenca do Equador e Deportivo Recoleta do Paraguai. No grupo E, o grupo do Botafogo, o Glorioso venceu aí por 3-0 o Independiente Petroleiro da Bolívia pelo placar de 3-0 na última quarta-feira. E aí o Racing empatou em 2-2 com o Caracas. Pulando agora para o grupo F, o grupo do Grêmio, o tricolor gaúcho venceu por 2-0 o Palestino do Chile na quarta-feira, enquanto o Montevideo City Torque do Uruguai venceu por 4-1 o Deportivo Riestra da Argentina. No grupo G, o grupo do Vasco da Gama, o adversário do Red Bull Bragantino no final de semana, o Cruz Maltino perdeu por 3-1 para o Olímpia do Paraguai na última quarta-feira, enquanto o Audax Italiano do Chile venceu por 2-0 o Barracas Central. E no grupo H, o grupo do Red Bull Bragantino, o Massa Bruta empatou em 1-1 com o time do River Plate lá em Buenos Aires, enquanto o Carabobo venceu por 2-0 o Blooming, inclusive dificultando muito a vida do Red Bull Bragantino, porque agora o Massa Bruta é o terceiro colocado com 7 pontos, enquanto o Carabobo é o segundo colocado com 9, e aí depende tudo do jogo de semana que vem aqui em Bragança Paulista para o Massa Bruta passar para a próxima fase. 18 horas e 41 minutos, essas foram as informações da rodada da Copa Sul-Americana e da Copa Libertadores. E agora a gente sai para um rápido intervalo para trazer mais informações e também o sorteio do Capitão 90 Gol de Placa da última quinta-feira.
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6: Muito bem, são 18 horas e 46 minutos, 14 minutos para as 19 horas. Você está ouvindo o programa Gol de Placa aqui na programação da Bragança FM, a 79.7, faixa estendida no rádio, ou também você pode nos acompanhar no nosso aplicativo ou também em nossas redes sociais, no Facebook ou também no nosso YouTube.
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6: Bom, e ontem não tivemos o sorteio aí do ouvinte do palpitão do ouvinte Gol de Placa, mas aí a gente vai trazer esse sorteio hoje para não tardar, para não falhar. Tardamos, mas não falhamos. Otto falho. Mas agora a gente vai trazer para vocês aí os nomes do sortear os 17 felizardos que vão estar concorrendo aí a um almoço com acompanhante no restaurante Cozinha Temperada. Ó, pra mostrar o nosso processo de lisura no sorteio, tá aqui, ó. É, lisura, gostou do vocabulário? Tá aqui, ó. Nome de 1 a 17, sorteador online. E que é só apertar o botãozinho aí, Demetri? Apertar e arrastar pra baixo. Apertar e arrastar pra baixo. Número 6. É, quem ganhou foi o número 612, que é ele, o Luiz Carlos Ramos, do bairro Santa Terezinha. Então, parabéns aí, Luiz Carlos, pelo almoço com acompanhante no restaurante Cozinha Temperada, aqui no palpite do, aqui no palpitão do 20 Gol de Placa.
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6: Bom, só atualizando uma rápida informação, saíram as informações de ingressos sobre de venda de ingressos para a partida entre Red Bull Bragantino e Carabobo na próxima quarta-feira, dia 27 de maio, no estádio municipal Cícero de Souza Marques. Partida que acontece às 21h30, mas a transmissão da Bragança FM começa a partir das 20h30 com toda a equipe Gol de Placa. A venda amanhã abre, na verdade hoje, já abriu aí o check-in para sócios torcedores, e aí amanhã, sabadão, abre a venda geral. Os valores praticados são aí cobrados a entrada, 50 a entrada inteira e 25 a meia no setor oeste, que é das torcidas organizadas do time do Red Bull Bragantino, enquanto o setor leste vai ficar fechado para mandante. Para visitante está aberto R$60 a inteira, 30 a meia. Para o setor sul, que fica ali de costas para o Corpo de Bombeiros, 80 a inteira e 40 a meia. E o setor norte fica aí sob responsabilidade da Comebol, porque restringe aí o número, inclusive, de sócios torcedores. Lembrando que não tem venda física de ingresso nem na bilheteria. A Casa Red Bull serve apenas como ponto de apoio para comprar online. Então, para você que gosta de ingresso físico, não vai ter venda de ingresso físico para vocês. Bom, vamos agora com a rodada do Campeonato Brasileiro, porque tem Brasileirão nesse final de semana. O time do Red Bull Bragantino entra em campo aí no próximo domingo, dia 24. Mas o Campeonato Brasileiro já tem aí rodada neste sabadão, dia 18. E aí o Red Bull Bragantino, ele tem essa rodada importante. Também é uma rodada com muitos jogos que podem decidir a parte de cima da tabela do Campeonato Brasileiro de 2026. A rodada que começa aí no sábado, amanhã, às 17 horas, na verdade, com São Paulo e Botafogo no estádio do Morumbis. Vitória Internacional no estádio no Barradão, lá em Salvador, às 17 horas também. Já às 19 horas de amanhã, sábado, o Mirassol enfrenta o Fluminense no Maião. E também às 19 horas, o Grêmio enfrenta o Santos na Arena do Grêmio. E o último destaque e o último jogo desse sábado de amanhã é entre Palmeiras e Flamengo. Flamengo e Palmeiras no Maracanã, às 21 horas. Aí a rodada continua no domingo, às 16 horas, no duelo entre Cruzeiro e Chapecoense no Mineirão. Remo de Belém e também Atlético Paranaense no Mangueirão. Além também de Corinthians e Atlético Mineiro, que se enfrentam na Neoquímica Arena às 18h30. E às 20h30 em São Januário, no domingo, o Vasco enfrenta o Red Bull Bragantino. E o último jogo da rodada acontece na segunda-feira, dia 25 de maio. E é o duelo entre Coritiba e Bahia, às 21 horas, no estádio do Couto Pereira. Nesse momento, a colocação do Campeonato Brasileiro conta com o Palmeiras na liderança, com 35 pontos. O segundo colocado é o Flamengo, com 31. Por isso que essa partida é decisiva. O Palmeiras está 4 pontos à frente do Flamengo. Se o Flamengo vier a vencer o Palmeiras, vai para 34, encosta no Palmeiras, mas o Flamengo ainda tem um jogo a menos, tem essa vantagem, que aí se vencer esse jogo a menos, assume a liderança ainda no período de paralisação para a Copa do Mundo. Então, um jogo muito importante para a continuidade do campeonato. O terceiro colocado é o Fluminense aí com os seus 30 pontos, enquanto o quarto colocado, um pouco mais desgarrado, é o São Paulo, que tem 24 pontos. O quinto colocado é o Atlético Paranaense, também com 24. O sexto, o Red Bull Bragantino, com 23 pontos. E aí vem uma sequência de Bahia, também com 23 pontos, sétimo lugar. E o Coritiba, em oitavo, com 23 pontos também. O nono colocado é o Botafogo, com 23. O décimo é o Atlético Mineiro, com 21. E aí, o décimo primeiro é o Internacional, também com 21. Em 12º vem o Vasco com 20 pontos, 13º Cruzeiro com 20, 14º Vitória com 19, 15º Grêmio com 18, 16º Santos também com 18 pontos e o 17º primeiro time na zona de rebaixamento é o Corinthians, também com 18 pontos. Em 18º vem o Remo com 15, 19º Mirassol com 13 e o 20º lanterninha do campeonato é a Chapecoense, que tem apenas 9 pontos somados, 1 vitória, 6 empates e 8 derrotas, menos 14 de saldo de gols, pior aí defesa do Campeonato Brasileiro. Então, vive um momento complicado o time da Chapecoense, e que vai cair, é questão de tempo, vem fazendo uma campanha até pior que o Sport no ano passado, que o Sport demorou para conquistar uma vitória. A Chapecoense venceu logo na primeira rodada, mas depois disso estacionou o carro, não evoluiu mais. Bom, indo agora com uma informação do Palmeiras. Falta o hino do Verdão, né, nessa reta final de programa? Tem reforço o time do Palmeiras. Aí o Palmeiras anunciou na tarde de hoje o Alexander Barbosa, zagueiro argentino com cidadania uruguaia, que deixou o Botafogo. Ele estava em fim de contrato com o time do Fogão. O Palmeiras foi lá, bancou o zagueiro argentino e deixa o Fogão. Agora assina com o Palmeiras até o final de 2028, com possibilidade de extensão por mais um ano. Já era uma negociação que estava aí costurada. Ele já falou algumas vezes como jogador do Palmeiras, mas agora é oficial. Ele foi anunciado pelo time do Verdão e a estreia só vai acontecer na abertura da próxima janela de transferências no dia 20 de julho, que é quando volta aí o Campeonato Brasileiro após a paralisação para a Copa. O zagueiro já havia se despedido do Botafogo nessa manhã e ele falou sobre a ansiedade para iniciar uma nova caminhada no Brasil. Ele disse que está muito feliz com essa nova experiência no futebol brasileiro e tem certeza que vai trabalhar para isso e com muita vontade de começar. Vai dar tudo certo e o torcedor pode esperar que terá dentro de campo um cara que vai representar vocês em cada jogo. Então, uma contratação interessante do Palmeiras. O Verdão aí vai pagar uma multa de 4 milhões de dólares, convertendo ainda a cerca de 20 milhões de reais em 4 parcelas, segundo informações do GE, e a primeira, inclusive, já foi depositada nos cofres do Botafogo no valor de 6 milhões de reais. Então tá aí a informação do time do Palmeiras. Vai ser uma disputa muito interessante agora na zaga, né? Porque o Palmeiras tem o Gustavo Gomes, que é titular indiscutível, mas aí tem outros dois bons jogadores. Tem o Bruno Fuchs e também o Murilo. Hoje eu prefiro muito mais o Bruno Fuchs que o Murilo, mas o Murilo também é uma excelente opção. E o Alexander Barbosa vem aí. Também tem o Benedetti nesse bolo, mas eu ainda acho ele um jogador um pouco imaturo para assumir a zaga do Palmeiras. Ele acaba sentindo em momentos decisivos, mas ainda assim é um bom zagueiro. Acho que um período de empréstimo seria extremamente interessante para esse jogador do Palmeiras, mas ainda falta maturar e agora ganha a competição do Alexander Barbosa. Uma excelente contratação, ele que vem sendo um dos melhores zagueiros do futebol brasileiro, fez gol inclusive no Red Bull Bragantino, agora é uma excelente adição para o elenco do Palmeiras. Bom, agora com uma informação do Corinthians. Timão alegou não ter jogado Libertadores de 2025 para não pagar parcela de José Martínez, jogador que inclusive nem faz mais parte do plantel do Corinthians. A Corte Arbitral do Esporte, o CAS, divulgou nesta sexta-feira a sentença aplicada ao Corinthians pela dívida com o Philadelphia Union dos Estados Unidos pela contratação de José Martínez em 2024. Além dos valores atualizados, o documento demonstra também que o clube brasileiro alegou ao tribunal não ter participado da Comebol de 2025 para evitar pagamento de uma parcela de R$100 mil previsto no contrato com os norte-americanos. No acordo assinado Philadelphia Union, em 2024, o Corinthians aceitou pagar uma bonificação de R$100 mil caso garantisse vaga para a Libertadores. Ao fim daquela temporada, o clube teve uma arrancada de 9 vitórias seguidas e deixou a zona de rebaixamento direto para a zona de classificação ao torneio continental. É o que traz aí o GE. E no São Paulo, Pablo Maia volta a ser relacionado para o jogo contra o Botafogo. O volante foi relacionado para o jogo contra o Botafogo amanhã, sabadão. Ele que está recuperado de uma fratura no nariz, na face, e à disposição do técnico Dorival Júnior, inclusive estreia aí do técnico Dorival Júnior no comando do Campeonato Brasileiro, depois aí que o São Paulo demitiu o Roger Machado. Inclusive, o Roger Machado abriu mão da multa para ajudar o São Paulo nessa situação financeira crítica que vive o time do Morumbi, inclusive com o Harry Maciz afirmando que bancaria o técnico Roger Machado porque não tinha dinheiro para pagar mais uma multa rescisória. Então vive um momento muito complicado o time do São Paulo, não só dentro de campo, mas também fora dele, e isso já vem de algum tempo. Bom, são 18h56, esse foi mais um programa Gol de Placa. Programa Gol de Placa dessa sexta-feira, dia 22 de maio. Estamos aí entrando na última semana do mês, mas a gente continua trazendo informações para vocês do mundo do esporte. Direção de rádio de Maria de Lima, parte técnica de Demetrio Campos e apresentação minha, Luiz Henrique Domingues. 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Muito obrigado pela audiência de todos. Tenham todos um ótimo final de semana. Eu volto amanhã na programação da Bragança FM com o Jango. Depois eu volto no próximo domingo, dia 24, para trazer as informações e emoções durante a jornada esportiva para Red Bull Bragantino e Vasco da Gama, 17ª rodada do Campeonato Brasileiro. Tenham todos um ótimo final de semana, valeu, fui!

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0: Em Brasília, 19 horas. Está no ar a Voz do Brasil. As notícias do governo federal que movimentaram o país no dia de hoje.
2: Olá, uma boa noite.
0: Boa noite para você que nos acompanha em todo o país.
2: Sexta-feira, 22 de maio de 2026.
0: Vamos ao destaque do dia. Brasil contra o crime organizado.
2: Mais de 8 mil celulares já foram apreendidos de dentro dos presídios desde 2023.
0: O programa quer asfixiar financeiramente o crime e reforçar a segurança em 138 presídios estaduais.
2: Presidente Lula reforça a disposição do governo em enfrentar o crime.
3: A luta contra o crime organizado vai envolver 11 bilhões de reais para que a gente possa dotar todo mundo de os instrumentos necessários para combater a violência.
0: E ainda, prevenção ao câncer colorretal ganha reforço.
2: SUS vai adotar um novo exame que realiza o rastreamento precoce da doença, o que colabora para alcançar a cura, Thaís Vitória.
0: O novo protocolo deve ser aplicado em mais de 40 milhões de pacientes pelo SUS, que vai ajudar a reduzir a fila pela colonoscopia, que atualmente é utilizada como principal exame preventivo. De olho no calendário.
2: Segunda-feira, aposentados e beneficiários do INSS recebem nova parcela do 13º.
0: Também no dia 25 de maio tem início as inscrições para o Enem desse ano.
2: E a partir do dia 15 de junho, Sisu Mais abre vagas remanescentes em instituições públicas de ensino superior.
0: Hoje na apresentação da Voz do Brasil, eu, Mariana Jungmann e Nazi Brum.
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0: Uma operação para silenciar o crime organizado.
2: Em 5 dias foram apreendidos 534 celulares em presídios de todo o país.
0: E o governo do Brasil já investiu mais de 200 milhões de reais para equipamentos de segurança no sistema penitenciário.
4: Celulares escondidos em celas, comunicação clandestina e ordens criminosas que atravessam os muros dos presídios. É para combater essa estrutura que o Ministério da Justiça e Segurança Pública realizou a maior edição da Operação Mute, já feita no país. Pela primeira vez, a ação integra o programa Brasil contra o Crime Organizado e alcança unidades prisionais em todos os estados brasileiros. Segundo o balanço parcial divulgado nesta sexta-feira, mais de 500 celulares foram apreendidos em 2.611 celas de 49 presídios nos últimos 5 dias. Mais de 2.800 policiais penais participaram das ações. O objetivo é interromper a comunicação ilegal usada por organizações criminosas para coordenar crimes dentro e fora das prisões, avalia André Garcia, secretário nacional de políticas penais.
5: Primeira vez que nós estamos enfrentando o crime organizado em todas as suas dimensões. Há um conjunto de estratégias que nós estamos utilizando, em especial para retirar esses celulares, mas também voltadas para silenciar algumas unidades que nós consideramos como mais estratégicas.
4: As ações utilizam equipamentos de alta tecnologia, como scanners corporais, aparelhos de raio-x, drones, sistemas eletrônicos de fiscalização e até georradar, equipamento que identifica túneis. Para o secretário executivo do Ministério da Justiça e Segurança Pública, Ademar Borges de Souza Filho, as ações terão impactos imediatos.
6: Com investimento, com inteligência, com operações de alta qualidade, certeza absoluta de que terá um impacto imediato na desarticulação de organizações criminosas.
4: O governo federal investe na modernização do sistema penitenciário dos estados. 138 unidades prisionais estaduais devem receber padrão reforçado de segurança, sendo 23 na região norte, 45 na nordeste, 15 no centro-oeste, 38 no sudeste e 17 no sul. Quase 185 milhões de reais já foram aplicados na compra de equipamentos, que começam a ser entregues aos estados. estados até junho. Reportagem Pablo Mundim.
2: O enfrentamento ao crime organizado é uma das prioridades do governo brasileiro, segundo o presidente Lula.
7: Em participação no programa Sem Censura da TV Brasil, o presidente destacou o lançamento do programa Brasil contra o crime organizado, que tem entre os objetivos asfixiar financeiramente os criminosos.
3: Estou com uma PEC no Congresso Nacional. Se essa PEC for aprovada no Senado, 15 dias depois eu crio o Ministério da Segurança Pública. Posso aceitar a ideia que os bandidos dominam o território. O território em qualquer cidade, em qualquer estado, é do povo brasileiro e ele tem que voltar a ocupar o seu território e o bandido tem que ser punido e tem que ir para a cadeia. A luta contra o crime organizado vai envolver 11 bilhões de reais. 1 bilhão de investimento do governo federal e 10 bilhões de financiamento para os estados e para a prefeitura, para que a gente possa dotar todo mundo de os instrumentos necessários para combater a violência.
2: A proteção no ambiente digital de crianças e adolescentes também foi destacada pelo presidente Lula. Segundo ele, é preciso evitar as telas logo cedo.
7: O presidente destacou o projeto que proíbe o celular nas escolas e também a sanção do ECA Digital no ano passado, que prevê obrigações para empresas e redes sociais de proteção das crianças e jovens contra crimes virtuais e dependência digital.
3: Quando nós proibimos o telefone na escola, no ensino fundamental, muita gente achou que ia ser ruim e não, e foi bom. A molecada voltou a jogar bola. A molecada voltou a brincar. A molecada voltou a conversar. Nós agora queremos o ECA digital. Ou seja, para quê? Nós queremos proteger meninos e meninas desse país. É o projeto mais sério do mundo. Obviamente que as plataformas não gostam do nosso projeto. Mas nós temos que brigar com alguém. Eu tenho que proteger as crianças. Eu tenho que proteger os adolescentes. Se não é real, é crime digital, tem que ser crime.
2: Um protocolo inédito para o rastreamento e a detecção precoce do câncer colorretal.
7: O Sistema Único de Saúde passará a utilizar um novo tipo de exame que vai ajudar no diagnóstico da doença antes de os primeiros sintomas aparecerem, aumentando as chances de cura.
8: O teste imunoquímico fecal, conhecido como FIT, passará a ser o exame de referência para a detecção do câncer de colo retal no SUS. O exame será realizado de forma preventiva em homens e mulheres assintomáticos que tenham entre 50 e 75 anos. O diretor-presidente do Instituto Nacional do Câncer, Roberto Gil, explica que o FIT é capaz de detectar partículas microscópicas de sangue nas fezes, já indicando se há lesões que devam ser tratadas.
9: Essa detecção precoce permite que a gente interrompa o processo de carcinogênese das lesões precursoras, quer dizer, a gente não deixa o câncer se desenvolver, ou de um diagnóstico precoce, onde o câncer pode ser tratado com cirurgia e ser eliminado com ou sem necessidade de radioterapia e quimioterapia, mas levando o paciente à cura.
8: O exame FIT é feito com fitas rápidas, como num teste de gravidez. Em caso positivo, o paciente é encaminhado para exames de imagem mais detalhados, como a colonoscopia. O ministro da Saúde, Alexandre Padilha, explicou que o novo exame pode ser feito nas próprias unidades básicas de saúde e vai ajudar a reduzir a fila pela colonoscopia, que atualmente é utilizada como principal exame preventivo.
10: Faz com que você consiga o diagnóstico mais precoce, sobretudo nos pacientes assintomáticos, direcionando os investimentos, os equipamentos, sobretudo os equipamentos médicos dependentes, como é o caso da colonoscopia, para os pacientes que têm maior indicação para isso. Isso faz com que você direcione mais rápido os pacientes que precisam fazer colonoscopia e não ocupa a colonoscopia, que é médico dependente, que é centro especializado dependente, com pacientes que teriam menos indicação de fazer colonoscopia.
8: O novo protocolo deve ser aplicado em mais de 40 milhões de pacientes pelo SUS. Ele faz parte de um conjunto de ações de prevenção e tratamento de câncer, que envolvem investimentos de 2 bilhões e 200 milhões de reais para a inclusão de novos medicamentos, cirurgias robóticas e reconstrução mamária. Reportagem Thaísa Vitória.
7: As inscrições para o Exame Nacional do Ensino Médio, o Enem 2026, começam na segunda-feira, dia 25 de maio.
2: E uma novidade, pela primeira vez, alunos que concluem o terceiro ano do ensino médio em escolas públicas têm cadastro automático no sistema do exame.
11: As inscrições para o Enem 2026 começam na próxima segunda-feira, dia 25 de maio, com uma novidade para os estudantes da rede pública. Pela primeira vez, alunos que concluem o terceiro ano do ensino médio em escolas públicas têm cadastro automático no sistema do exame. Mesmo com inscrição pré-preenchida, os estudantes precisam acessar a página do participante para confirmar a participação e complementar dados, como cidade de prova, idioma estrangeiro e necessidade de atendimento especializado. O prazo para inscrição e pedidos de nome social ou atendimento especializado termina em 5 de junho. Para quem não tem isenção, a taxa de inscrição permanece R$ 85 e pode ser paga até 10 de junho por Pix, cartão, débito ou boleto. As provas acontecem nos dias 8 e 15 de novembro. O Ministério da Educação também amplia os locais de prova. A previsão é que cerca de 10 mil escolas recebam exame em todo o país, permitindo que muitos estudantes façam a prova na própria escola onde estudam. O Enem segue como principal acesso a programas como Sisu, ProUni e Fies. Para mais informações, acesse enem.inep.gov.br/participante. Em Brasília, Claudimário Carvalho.
7: Pois é, o Enem segue como principal acesso a programas como o Sisu, o Sistema de Seleção Unificada, que dá acesso a vagas em instituições de ensino superior.
2: E atenção, estudantes, ainda dá tempo de concorrer a uma vaga em uma dessas instituições.
7: A partir do dia 15 de junho, vão estar abertas as vagas do Sisu Mais, com vagas remanescentes para o segundo semestre.
12: O Ministério da Educação publicou o edital do Sisu Mais, nova etapa complementar do Sistema de Seleção Unificada. A iniciativa vai ofertar vagas remanescentes em instituições públicas de ensino superior para o segundo semestre deste ano. As inscrições estarão abertas de 15 a 19 de junho, exclusivamente pelo portal de acesso único do MEC. Podem participar candidatos que fizeram pelo menos uma edição do Enem nos últimos 3 anos e que tenham concorrido na etapa regular do Sisu 2025. No momento da inscrição, será possível escolher até 2 opções de curso, turno, local de oferta e instituição, indicando a ordem de preferência. O Sisu Mais faz parte do processo de aprimoramento do sistema de seleção unificada, com avanços na organização das vagas, melhorias no processo de inscrição e fortalecimento das políticas de acesso ao ensino superior público. A nova etapa amplia as oportunidades para estudantes e também fortalece as instituições públicas de educação superior. Reportagem Talita Albuquerque.
2: Aposentados e pensionistas do INSS vão receber o pagamento da segunda parcela do 13º a partir de segunda-feira.
7: O pagamento vai até o dia 8 de junho e serão pagos mais de 35 milhões de benefícios.
13: Atenção, aposentados e pensionistas do INSS. Começa nesta segunda-feira, dia 25 de maio, o pagamento da segunda parcela do 13º salário. Mais de 35 milhões de benefícios serão pagos de forma antecipada em todo o país. Esta etapa representa uma nova injeção de cerca de R$ 39 bilhões na economia brasileira. O ministro da Previdência Social, Volney Queiroz, destaca o impacto do adiantamento para as famílias.
14: Na prática, é dinheiro no bolso de milhões de famílias antes do esperado. Quem trabalhou a vida inteira merece respeito. E respeito também é garantir o benefício chegando mais cedo.
13: O calendário de depósito segue até o dia 8 de junho e varia conforme o número final do cartão de benefício. Para consultar o valor da sua parcela, basta acessar o aplicativo ou o site Meu INSS e clicar na opção Extrato de pagamento. Reportagem Pedro Sardinha.
7: Aprender a guardar dinheiro, noções básicas de investimento e de previdência social.
2: Temas que chegam até crianças e jovens na sala de aula, por meio de um projeto do governo do Brasil.
7: É o Poupadores do Futuro.
15: Marco Antônio de Carvalho tem apenas 11 anos, mas já está preocupado com o futuro. Ele conta que recebe mesada e guarda parte dela para realizar sonhos. E nesta semana, Marco aprendeu um pouco mais sobre como gerenciar o dinheiro e economizar. A escola dele, em Brasília, recebeu as atividades do programa Poupadores do Futuro, coordenado pelo Ministério da Previdência Social. Marco gostou da oportunidade.
16: É sempre bom a gente estar, desde cedo assim, aprendendo a economizar nosso dinheiro. Muitos adultos não tiveram essa oportunidade na infância, muitas crianças não estão tendo, uma coisa muito boa.
15: E as noções de como poupar que as crianças recebem na sala de aula acabam impactando toda a família, segundo a diretora da escola, Viviane Coelho da Silva de Lima.
17: É muito importante que eles já coloquem esse conhecimento em prática desde cedo para que eles possam mudar a realidade deles, né? Então eles já vão poupando alguma coisa em casa, eles aprendem sobre renda fixa, sobre renda extra, planejamento orçamentário. Além de ajudarem as famílias também, eles já desde cedo podem fazer todo esse planejamento.
15: Este ano, mais de 30 mil alunos foram alcançados pelo projeto Poupadores do Futuro em 100 cidades brasileiras. Mais de 200 instituições de ensino receberam as atividades. O diretor do Departamento do Regime de Previdência Complementar, Narlon Gutierre, fala sobre a importância do programa, que está em sua segunda edição.
18: Eles vão ser despertados sobre a importância do planejamento, sobre a importância de organizar suas finanças, para estarem atentos, né, para não serem influenciados aí por questões como jogos em plataformas digitais, para a importância que a previdência tem ao longo da vida.
15: O Poupadores do Futuro faz parte da Semana Nacional de Educação Financeira. O Ministério da Previdência Social pretende expandir o projeto para abranger mais cidades e alcançar ainda mais alunos na próxima edição. Reportagem Luciana Colares de Holanda.
7: Expansão de terras para o plantio, clima favorável e chuvas bem distribuídas fizeram a agropecuária bater recorde de safras no ano passado e ser o setor que mais pesou no crescimento do PIB em 2025.
2: Além disso, o Brasil atingiu a menor taxa de desocupação no ano passado.
7: Essas análises estão em um estudo do IBGE divulgado hoje sobre os dados econômicos do país.
19: No ano passado, o Produto Interno Bruto, que é a soma de todas as riquezas produzidas pelo país, cresceu pelo quinto ano consecutivo, chegando a 2,3%. E nesta sexta-feira, o IBGE publicou uma pesquisa que avalia o cenário econômico de 2025 para entender quais áreas contribuíram para o PIB. O IBGE destaca o bom desempenho do setor agropecuário. Com safras recordes de milho e soja, o setor foi o responsável por cerca de um terço do aumento da taxa. O comércio varejista também registrou crescimento de 1,6% em 2025, completando 9 anos consecutivos de expansão, segundo o IBGE. Quanto aos preços, houve arrefecimento da inflação, ou seja, os preços continuam subindo, mas a uma velocidade menor. O índice oficial, que mede a inflação, o IPCA, acumulado do ano, ficou em 4,26%. O número é 0,57% abaixo do resultado de 2024. Outro destaque é o mercado de trabalho, que registrou um aumento de média salarial em relação ao ano anterior de 5,8%. Já a taxa de desocupação alcançou o nível mais baixo da série histórica iniciada em 2012, registrando 5,6%. Segundo o informativo Indicadores Econômicos do Brasil, os números foram influenciados pelo cenário internacional. A política restritiva dos Estados Unidos limitou o espaço para cortes da taxa de juros no Brasil, e a desaceleração do PIB chinês reduziu sua contribuição para o crescimento global. Gabriela Noronha, para a Voz do Brasil.
7: Recuperação das regiões atingidas pelo rompimento da barragem do Fundão em Minas Gerais e Espírito Santo vai ter um incentivo de mais R$450 milhões.
2: Os recursos fazem parte do novo acordo do Rio Doce e são divididos em um edital e um chamamento público que vão dar à própria comunidade a chance de propor projetos de recuperação.
7: O edital é realizado em parceria com o Banco do Brasil e a Fundação Banco do Brasil e foca em ações comunitárias diretas com valores de R$50 mil a R$400 mil por proposta.
2: O chamamento conta com a colaboração do Banco Nacional de Desenvolvimento Econômico e Social, BNDES, e é direcionado a projetos de desenvolvimento.
20: O BNDES, Banco Nacional de Desenvolvimento Econômico e Social, e a Secretaria-Geral da Presidência da República lançaram nesta sexta-feira uma chamada pública que vai destinar 225 milhões de reais para projetos das comunidades da Bacia do Rio Doce atingidas pelo rompimento da barragem de Fundão. O lançamento aconteceu em Governador Valadares, no interior mineiro. A barragem de Fundão, que integrava um complexo da mineradora Samarco, no município mineiro de Mariana, se rompeu em novembro de 2015, liberando rejeitos que escoaram pela bacia do Rio Doce até o mar, causando danos para populações de dezenas de municípios de Minas Gerais e do Espírito Santo. A chamada pública, que tem o nome de Chamada Rio Doce Participativo, vai custear projetos estruturantes que variem entre 5 milhões e 23 milhões de reais e que atuem como vetores de desenvolvimento regional. As iniciativas poderão ser enquadradas em dois eixos: fortalecimento institucional das organizações sociais e apoio a empreendimentos produtivos coletivos. Para José Pavuna, representante de uma das comunidades atingidas e integrante do Conselho Federal de Participação Social da Bacia do Rio Doce e Litoral Norte Capixaba, o apoio aos projetos será uma forma de garantir renda às comunidades locais.
21: Esse dinheiro, ele seria uma forma de, inclusive ele é, uma compensação, porque reparação seria recuperar o rio, não dá para reparar o rio. A gente vai compensar com alguns projetos que gerem renda. Precisa ter projetos e iniciativas pequenas que gerem renda.
20: Durante o lançamento da chamada pública, o ministro-chefe da Secretaria-Geral da Presidência da República, Guilherme Boulos, classificou a chamada Rio Doce Participativo como histórica.
22: O que a gente assinou aqui hoje é a parte dessa reparação que vai ser definida e executada a partir da participação direta de vocês. Uma coisa é vir para a obra, é bom, todo mundo quer. Outra coisa é chegar na comunidade, a comunidade apresentar o próprio projeto, chegar o dinheiro na mão para poder executar esse projeto lá no território.
20: Os projetos para a chamada Rio Doce Participativo poderão ser apresentados até o dia 30 de dezembro. Mais informações sobre a chamada estão disponíveis no site bndes.gov.br/Fundo Rio Doce. Reportagem André de Barros Lima.
7: Quem acha que museu guarda apenas objetos do passado, uma programação diversa promete aproximar o público de exposições e atividades culturais.
23: É a Semana Nacional de Museus que chega à sua 22ª edição e vai até domingo.
7: Ainda dá
24: o hábito de visitar museus. Foi com esse objetivo que nasceu a Semana Nacional de Museus, que chega à 24ª edição, reunindo milhares de atividades em todo o Brasil. O tema deste ano, Museus, Unindo o Mundo Dividido, destaca o papel dessas instituições como espaços de diálogo, inclusão e troca de experiências entre diferentes culturas e gerações. A mobilização teve amplo alcance nacional em 2026. Cerca de 1000 museus de mais de 400 cidades participaram da programação com atividades nos 26 estados e no Distrito Federal, como explica Joel Santana da Gama, diretor de difusão, fomento e economia do Instituto Brasileiro de Museus.
25: Como as instituições abrem mais tempo, como a programação é mais divulgada, isso aflora também o desejo da comunidade, dessa vontade de memória, de conhecer. Tudo isso permite com que essa visitação se amplie.
24: No Distrito Federal, estudantes participaram de visitas educativas no Centro Cultural do Banco do Brasil. O professor Paulo Araújo fala da importância dessas visitas no processo pedagógico.
0: A vantagem é que eles vão ter um olhar voltado para a cultura e que eles vão poder utilizar de forma pedagógica, recriando as obras e também dando a sua própria interpretação para cada obra que eles observaram aqui.
24: A programação completa da 24ª Semana Nacional de Museus reúne atividades em todo o país até o dia 24 de maio. Reportagem Cleide Lopes.
7: Poucas semanas para as festas juninas em todo o país.
23: E o Ministério do Turismo quer fortalecer a infraestrutura e a promoção dos eventos na Paraíba, destino de milhões de turistas no período.
7: Estão sendo disponibilizados R$ 45 milhões de reais para 72 cidades do estado.
23: Só no ano passado, as festas juninas movimentaram mais de 7 bilhões e 400 milhões de reais em todo o país.
7: Em Campina Grande, por exemplo, a festa começa no dia 3 de junho e vai durar 33 dias, com previsão de movimentar 800 milhões de reais e um público de 3 milhões e meio de pessoas.
23: E essas foram as notícias do Governo do Brasil.
7: Uma realização da Secretaria de Comunicação Social da Presidência da República.
23: Fique agora com as notícias do Poder Judiciário e do Congresso Nacional. Boa noite e bom fim de semana.
7: A gente volta segunda-feira. Boa noite.
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4: Presidente do STF e do CNJ propõe contra-cheque único para magistrados em resolução que será analisada na semana que vem.
5: Mais de 10 mil pessoas foram atendidas nos 5 dias do Justiça Itinerante na Ilha do Marajó.
4: TSE nega parcelamento de multa aplicada a candidato a prefeito de Ubajara, no Ceará.
5: Boa noite, eu sou Marcela Luiza.
4: E eu sou Walter Lima.
5: O presidente do Supremo Tribunal Federal e do Conselho Nacional de Justiça, ministro Edson Fachin, apresentou proposta de resolução que institui o contra-cheque único para magistrados em todo o Poder Judiciário.
4: O texto será analisado pelo CNJ na próxima terça-feira. Marcelo Della Libera.
6: A proposta será analisada pelo plenário do CNJ e foi elaborada com base em decisões recentes do Supremo Tribunal Federal sobre transparência remuneratória. O texto prevê a padronização nacional das verbas pagas aos magistrados e proíbe folhas paralelas e documentos complementares com pagamentos separados. Pela proposta, cada juiz passará a receber um único contra-cheque mensal com todas as informações consolidadas, incluindo salários, verbas indenizatórias, descontos obrigatórios e valores retroativos.

0: Multa foi negado.
1: Mais de 10 mil pessoas foram atendidas nos 5 dias do Justiça Itinerante na Ilha do Marajó.
2: O mutirão ofereceu exames médicos, emissão de documentos e balcão de direitos trabalhistas. Luma Soares.
3: Nessa sexta-feira, moradores chegaram cedo para garantir o atendimento de última hora. Na área de cidadania, a maior procura foi por certidões de nascimento e de óbito. No encerramento das atividades, os ministros Alberto Balazeiro, do TST, e Edson Fachin, do STF, acompanharam de perto as salas de conciliação. A mega ação, coordenada pelo CNJ, em parceria com 50 entidades, garantiu cidadania e dignidade para a população marajoara.
1: Juízo não pode limitar previamente a atuação de advogado nomeado como assistente jurídico em processo sobre violência doméstica.
2: O posicionamento é do STJ, Fátima Uchoa.
4: Na origem, o juízo nomeou uma advogada para acompanhar uma vítima em audiência sobre suposta violação de medida protetiva, mas a profissional não poderia atuar no processo com pedidos ou recursos. A OAB impetrou mandado de segurança alegando que o juízo violou prerrogativas da advogada. O Tribunal de Justiça de Minas Gerais indeferiu o pedido, então a OAB interpôs recurso no STJ e a sexta turma deu provimento. Para o relator, ministro Sebastião Rei Júnior, a assistência jurídica à mulher vítima de violência doméstica e familiar, que é obrigatória pela Lei Maria da Penha, depende do pleno exercício das prerrogativas do advogado e é ilegal a limitação prévia da atuação profissional.
1: Após acordos entre MPF e estudantes que fraudaram sistemas de cotas, Unirio publica edital para bolsas a cotistas de cursos de medicina.
2: Ao todo serão arrecadados mais de 2 milhões de reais que serão revertidos em auxílios financeiros. Vanessa Pereira.
5: A verba é resultado do acordo estabelecido entre o Ministério Público Federal e os estudantes do curso de medicina da Unirio, que ocuparam indevidamente as vagas reservadas para os alunos cotistas do SISU em 2018. Nesta primeira etapa, a universidade vai conceder 4 auxílios financeiros mensais no valor proporcional a um salário mínimo de 2018. Os interessados podem fazer as inscrições até 31 de maio por meio do formulário eletrônico no site da Unirio. Você também encontra o edital e o link do formulário no site do MPF.
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1: Uma boa noite.
2: Bom fim de semana e até segunda-feira.
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1: Eu sou Paula Groba.
2: E eu sou Ricardo Nakaoka.
1: E estes são os destaques de hoje do Jornal do Senado, que começa agora.
2: Senadores marcam votação de proposta que amplia a autonomia do Banco Central.
1: IFE aponta rombo fiscal por 10 anos e contradiz previsões otimistas do governo para as contas públicas.
2: Projeto pode garantir uso de faixa exclusiva por veículos que transportam pessoas com deficiência.
1: Boa noite.
2: Boa noite.
1: O Banco Central pode ganhar mais independência e ter a autonomia garantida pela Constituição. A proposta que prevê autonomia técnica, administrativa, orçamentária e financeira para a instituição deve ser votada no dia 27 de maio pela Comissão de Constituição e Justiça do Senado.
2: O relatório foi lido nesta semana, mas a análise foi adiada após um pedido de vista coletiva. Mais informações com o repórter Márcio Maturana.
3: O relatório da proposta de emenda à Constituição, que amplia a autonomia do Banco Central à autarquia e vira uma entidade pública de natureza especial, com autonomia técnica, operacional, administrativa, orçamentária e financeira, e dotada de poder de polícia, com autoridade sobre regulação, supervisão e resolução. O relator dessa PEC é o senador Plínio Valério, do PSDB do Amazonas.
4: Mesmo só com leitura, estamos fazendo história. O que vem depois, cada um vai responder pelo seu ato aqui. Porque já ficou claro para a população brasileira que a importância do Banco Central e que a liberdade financeira é fundamental. Então,

0: Lá na frente, nós vamos ver quem é que é contra o avanço ou não.
1: O autor da proposta é o senador Vanderlan Cardoso, do PSD de Goiás, que ressaltou a importância da mudança.
2: Não é um projeto de ex-presidente Bolsonaro, nem do presidente atual, nem do ex-presidente Roberto Campos Neto, nem do atual presidente Galípolo. É um projeto de país, de nação.
1: A PEC deve ser votada na próxima quarta-feira, dia 27, segundo anunciou o presidente da comissão, Otto Alencar, do PSD da Bahia.
3: A senadora Mara Gabrilli pediu explicações ao Tribunal Superior Eleitoral sobre uma campanha de representatividade.
4: A ação do TSE tem como objetivo estimular a diversidade nos espaços de poder, mas deixou de fora das peças publicitárias as pessoas com deficiência. Repórter Lana Dias.
5: A senadora Mara Gabrilli, do PSD de São Paulo, enviou um ofício ao Tribunal Superior Eleitoral pedindo explicações sobre a exclusão de pessoas com deficiência na campanha Representatividade. A iniciativa do TSE busca estimular a participação política de grupos historicamente subrepresentados, como mulheres, pessoas negras e indígenas. Mas a senadora considerou lamentável, na campanha, a exclusão de um dos grupos que mais enfrenta obstáculos.
6: Eu sei o que é enfrentar obstáculos todos os dias, mesmo que seja dentro da cabeça de uma pessoa. E também sei que existe muita gente com deficiência, cheia de potencial para transformar, mas a barreira ainda é enorme.
5: A campanha em questão será veiculada até 30 de julho e é composta por vídeo para televisão e spot para rádio, além de conteúdo para as redes sociais. De acordo com o censo de 2022 do IBGE, o Brasil tem 14,4 milhões de pessoas com deficiência, o que representa 7,3% da população com 2 anos ou mais.
3: E pessoas com deficiência podem passar a ter mais rapidez e acessibilidade nos deslocamentos diários. O Senado vai analisar um projeto que autoriza veículos que transportem esse público a utilizarem as faixas exclusivas de transporte coletivo.
4: A medida quer reduzir o tempo no trânsito e garantir mais mobilidade, inclusão e qualidade de vida. Repórter Alexandre Campos.
7: A proposta dos senadores Alci Lucas, do PL do Distrito Federal, define regras gerais, deixando a cargo dos municípios a regulação de pontos específicos, como caracterização das situações em que o uso da via é essencial para pessoas com deficiência, cadastro do beneficiário e do veículo usado por ele, definição de horários, trechos e condições de tráfego das faixas e adoção de mecanismos de transparência e revisão periódica das credenciais concedidas. Para Alci Lucas, é preciso incentivar que os municípios levem em conta no planejamento e na gestão da mobilidade urbana as necessidades dessa parcela da população.
8: Só o pai que tem filho autista severo ou alguma deficiência mais grave é que sabe se pega um congestionamento e todo dia pega, buzina para lá, buzina para cá, muito barulho, e os autistas não suportam isso. Então é um sacrifício muito grande. Então, como as faixas exclusivas ainda tem muita, fica muito ociosa ainda, nada melhor do que fazer essa uma legislação mais ampla, que de fato a regulamentação tem que ficar no município, que é ele que vai conduzir o processo.
7: Ainda de acordo com o projeto, as vias utilizadas por transporte público de alta capacidade, como os chamados BRTs, não poderão ser destinadas para o deslocamento de veículos particulares com pessoas com deficiência.
3: O senador Jaime Campos, do União de Mato Grosso, defendeu mais apoio financeiro aos municípios e cobrou a atualização dos repasses federais para as prefeituras.
4: Ao mencionar a marcha dos prefeitos em Brasília nesta semana, ele afirmou que o aumento das despesas tem dificultado a manutenção de serviços públicos essenciais e que o fortalecimento do municipalismo é fundamental para melhorar o atendimento à população.
9: Muitos prefeitos enfrentam, de fato, queda de arrecadação e aumento das despesas obrigatórias e, ao mesmo tempo, uma crescente demanda de serviços públicos. Os municípios acabam assumindo responsabilidades cada vez maiores sem que os recursos acompanhem essa realidade.
3: Já o senador Fernando Dueire, do PSD de Pernambuco, celebrou a aprovação na Comissão de Assuntos Sociais do novo piso salarial dos médicos e cirurgiões dentistas. O texto fixa o valor de R$13.672 e atualiza o pagamento de horas extras e adicional noturno.
4: Para Dueire, a medida valoriza os profissionais e pode ajudar a reduzir a falta de médicos e dentistas em regiões mais carentes. A proposta segue para a Câmara dos Deputados.
10: Cada real destinado à valorização desses profissionais retorna sociedade em forma de atendimento mais qualificado, maior dedicação e melhores resultados.
3: As contas do governo para os próximos anos podem estar mais otimistas do que a realidade permite. É o que aponta um novo relatório da Instituição Fiscal Independente do Senado, que identifica divergências entre as projeções da equipe econômica e as estimativas dos analistas da IFE.
4: Segundo o texto, as metas fiscais apresentadas pelo governo são ambiciosas e enfrentam desafios para sair do papel. Repórter Douglas Castilho.
11: A divergência é o crescimento estrutural das despesas com benefícios da Previdência Social. A digitalização, por meio do aplicativo Meu INSS, acelerou de maneira inédita o fluxo do antigo auxílio-doença. O modelo de análises remotas de atestados médicos fez as concessões anuais dobrarem entre 2022 e 2025. O diretor do Instituto, Alexandre Andrade, explicou que esse é apenas um dos elementos de discordância com o governo.
12: Em relação às projeções, o que nós identificamos foi um relativo otimismo, tanto na grade de parâmetros macroeconômicos, quanto depois nas projeções fiscais. Isso inclui receitas, despesas, o resultado primário e a própria trajetória da dívida bruta nos próximos anos.
11: Por outro lado, um fôlego extra e inesperado para o caixa do governo federal veio após a alta do petróleo, gerado pelos ataques dos Estados Unidos e de Israel ao Irã. O cenário aumentou a arrecadação de tributos no Brasil, grande exportador da matéria-prima. Um alerta da IFE, no entanto, indica que essa mesma instabilidade no Oriente Médio pode fazer com que o Banco Central mantenha a taxa de juros alta por mais tempo, o que esfriaria a atividade econômica do país e contribuiria para o aumento da dívida.
4: Com edição de Paula Groba e trabalhos técnicos de João Lira, o Jornal do Senado fica por aqui. Acompanhe agora as notícias do Tribunal de Contas da União e da Câmara dos Deputados. Boa noite.
3: Uma boa noite e um bom fim de semana.
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14: O Tribunal de Contas da União fez auditoria para avaliar o financiamento da atenção primária à saúde no Sistema Único de Saúde. O serviço é a porta de entrada do SUS e inclui ações de vacinação, consultas pré-natal e outros atendimentos. A fiscalização analisou o modelo de repasse de recursos para estados e municípios. O objetivo foi verificar se o financiamento contribui para ampliar o acesso da população e melhorar a qualidade do atendimento. O TCU identificou falhas no modelo atual, como dificuldades para acompanhar resultados. Também falta definir indicadores para distribuir os recursos de forma adequada. As limitações podem prejudicar o planejamento das ações e reduzir a eficiência da política pública. O tribunal fez recomendações para aperfeiçoar o sistema. Saiba mais em tcu.gov.br.
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15: Câmara aprova a proposta que proíbe sigilo de gastos do governo federal.
16: Deputados reconhecem a importância da cultura country para Jaguariúna.
15: Parlamentares criam área de proteção ambiental do Jamanchinho, Pará.
16: Plenário inclui economia criativa como beneficiária de fundos regionais.
15: Boa noite. Projeto aprovado pelos deputados permite a utilização de recursos de fundos constitucionais e empreendimentos de economia criativa. A reportagem é de Antônio Vital.
17: A Câmara dos Deputados aprovou o projeto que inclui empreendimentos da chamada economia criativa entre os setores que poderão receber recursos dos fundos constitucionais de financiamento das regiões Norte, Nordeste e Centro-Oeste. O texto define a economia criativa como atividades relacionadas à criação, produção e distribuição de bens e serviços baseados em criatividade, cultura, conhecimento e produção artística, como artesanato, música, moda e design. Hoje, muitos desses empreendimentos ficam fora das atividades que podem ser beneficiadas por esses fundos, que priorizam setores como agropecuária, indústria, mineração e agroindústria. O projeto foi apresentado pelo deputado Ayrton Faleiro, do PT do Pará, e altera a lei que regulamenta esses fundos constitucionais, que oferecem financiamento para atividades econômicas consideradas estratégicas para o desenvolvimento regional. Com a mudança, empreendimentos ligados à economia criativa também poderão acessar linhas de crédito desses fundos. Relatora da proposta no plenário, a deputada Lídice da Mata, do PSB da Bahia, argumentou que a medida ajuda a reduzir desigualdades regionais e reconhece a importância econômica das atividades criativas para a geração de renda, emprego e desenvolvimento local.
18: Diversos são os países que têm obtido um grande crescimento do seu PIB através do desenvolvimento da economia criativa. E eu queria destacar o exemplo da Indonésia, um país cujo PIB da economia criativa cresceu 6,5%, acima dos 5,03% do PIB nacional.
17: O projeto foi criticado pelo deputado Luiz Lima, do Novo do Rio de Janeiro.
19: Enxergamos isso como mais uma oportunidade de se fazer militância com recurso público. E o povo brasileiro está cansado de trabalhar para sustentar a militância política. A gente tem uma série de prioridades a nível de educação, de oportunidades de emprego.
17: O projeto, que inclui empreendimentos da economia criativa entre os beneficiários dos fundos constitucionais de financiamento das regiões Norte, Nordeste e Centro-Oeste, seguiu para análise do Senado. Da Rádio Câmara de Brasília, com informações de Daniela Lessa, Antônio Vital.
13: Desenvolvimento Regional.
20: Hildo Rocha, do MDB, relembra a implantação de 81 novos municípios no Maranhão em 1996. O parlamentar reforça que as cidades receberam estrutura administrativa, estradas, escolas, hospitais e sistemas de abastecimento de água durante a gestão estadual da época.
21: Para Hildo Rocha, o então governo maranhense foi fundamental para transformar antigos povoados em polos de desenvolvimento econômico. Segundo ele, a superação de desafios técnicos e políticos explica o reconhecimento que antigos gestores ainda mantêm junto à população do estado.
20: Jorge Araújo, do PP, critica o governo da Bahia pela demora na construção da ponte Salvador-Itaparica. O deputado afirma que após mais de 20 anos de anúncios, a obra ainda não saiu do papel.
21: Jorge Araújo também faz críticas à saúde pública baiana, especialmente à Central de Regulação do Estado. O parlamentar relata que moradores do interior percorrem longas distâncias sem garantia de atendimento.
13: Economia.
20: Plenário da Câmara proíbe sigilo sobre gastos do governo federal. O repórter Márcio Aquile Sardi tem as informações sobre a proposta aprovada.
22: A Câmara dos Deputados aprovou o projeto que proíbe a imposição de sigilo sobre gastos da administração pública federal, incluindo despesas com viagens, hospedagem, alimentação, transporte e cartões corporativos. De acordo com o projeto apresentado pelo deputado Gustavo Gayer, do PL de Goiás, os gastos do dia a dia da administração pública, como os de viagens oficiais, deverão permanecer públicos. O projeto mantém a possibilidade de proteger informações consideradas estratégicas para a segurança de autoridades, mas as despesas deverão ser divulgadas. O texto também prevê que informações classificadas como sigilosas poderão perder automaticamente essa condição se não forem analisadas no prazo de 30 dias pela Comissão Mista de Reavaliação de Informações, prevista na Lei de Acesso à Informação. A proposta permite ainda que o Congresso Nacional revise decisões de classificação de sigilo e prevê punições para agentes públicos que colocarem sigilo de forma indevida para ocultar irregularidades. Nesses casos, a conduta poderá ser considerada ato de improbidade administrativa e também crime de responsabilidade. Relator da proposta, o deputado Sóstenes Cavalcante, do PL do Rio de Janeiro, argumentou que o projeto reduz brechas para uso abusivo do sigilo sobre despesas públicas. Segundo o relator, a proposta fortalece mecanismos de fiscalização e amplia a transparência sobre a utilização de recursos públicos. Ele criticou classificações feitas pelo governo.
23: O presidente Lula fazia críticas ao seu oponente, o ex-presidente Bolsonaro, porque existia ali agendas secretas, e ele fazia críticas e dizia que iria acabar com o sigilo. E até hoje, o que aconteceu foi que aumentou inúmeras vezes os sigilos de agenda, os sigilos de despesas, e nós entendemos que isso não é salutar ao Estado Democrático de Direito.
22: O projeto foi aprovado de maneira simbólica pelo plenário da Câmara, mas a federação formada pelo PT, PCdoB e PV tentou alterar sem sucesso pontos da proposta, como a possibilidade de um nacional.
0: Nós somos favoráveis à transparência. O sigilo, ele deve dizer respeito à segurança nacional, ao interesse público, ele é previsto para isso, mas há muito sigilo irregular. O relatório do portal Transparência, ele indica que nos últimos anos, de 2015 até 2022, até o final do governo Bolsonaro, 80% dos sigilos irregulares dizem respeito ao governo Bolsonaro. Vocês lembram que Bolsonaro colocou sob sigilo seu cartão de vacina e da sua família?
22: O projeto que proíbe a imposição de sigilo sobre gastos da administração pública federal, como viagens, hospedagem, alimentação e cartões corporativos, seguiu para análise do Senado. Da Rádio Câmara de Brasília, com informações de Daniele Lessa e Antônio Vital, Márcio Aquilissardi.
13: Justiça.
21: Jandira Fegali, do PCdoB do Rio de Janeiro, cobra investigações sobre supostas ligações entre a família Bolsonaro e o Banco Master. A deputada defende a instalação de uma CPI para apurar denúncias envolvendo o banqueiro Daniel Vorcaro e parte da oposição.
20: Na visão de Jandira Fegali, as recentes pesquisas de opinião sinalizam um desgaste de lideranças que utilizam discursos moralistas. A parlamentar também defende transparência nas investigações e a divulgação das apurações sobre o uso de recursos públicos.
21: Márcio Gerri, do PCdoB do Maranhão, critica Flávio Bolsonaro, alegando que denúncias relacionadas ao caso do Banco Master fragilizam sua imagem política. O parlamentar também questiona informações divulgadas sobre a relação do senador com o empresário Daniel Vorcaro.
20: Márcio Gerri sustenta que o episódio afeta a articulação política da oposição e defende ações do atual governo. Na visão do deputado, programas e medidas do Executivo Federal têm fortalecido a avaliação positiva do governo.
21: Evair Vieira de Melo, do Republicanos, do Espírito Santo, diz que foi um dos primeiros a alertar o governo e a denunciar na Comissão de Fiscalização Financeira e Controle da Câmara que havia uma máfia no INSS que operava com descontos não autorizados dos aposentados.
20: Evair Vieira de Melo defende o aprofundamento das investigações por entender que houve omissão no enfrentamento das irregularidades no INSS. Ele critica a atuação de integrantes do governo diante das denúncias, especialmente em relação ao envolvimento do filho do presidente Lula.
13: Meio ambiente.
21: A Câmara aprovou um projeto que obriga órgãos ambientais a aplicarem o Código Florestal em todos os biomas, no lugar de legislações específicas. O repórter Antônio Vital explica as consequências.
17: A Câmara dos Deputados aprovou o projeto que obriga os órgãos ambientais a aplicarem o Código Florestal em áreas produtivas de todos os biomas brasileiros, no lugar de legislações específicas, como a Lei da Mata Atlântica, mais restritiva em relação ao uso da terra para a produção rural. O projeto foi aprovado pelas comissões permanentes da Câmara em caráter terminativo, ou seja, não precisaria passar por votação no plenário e poderia seguir diretamente para o Senado. Um recurso assinado por 57 deputados, a maioria do PT, PSOL e Rede, pedia análise pelo plenário, com o argumento de que a proposta fragiliza a legislação ambiental. O recurso foi rejeitado pelo plenário por uma diferença de 148 votos, o que manteve o texto aprovado pelas comissões. O texto original, apresentado pelo deputado Alceu Moreira, do MDB do Rio Grande do Sul, tratava apenas da aplicação do Código Florestal nas áreas produtivas dos chamados campos de altitude, ecossistema localizado na região sul. O argumento é que aquelas áreas são exploradas há mais de 200 anos e que os produtores estavam sendo multados pelo IBAMA com base na legislação que protege a Mata Atlântica. Foi o que disse o deputado Alceu Moreira.
1: Não tem nenhum sentido. Aquela terra está desde 1740 antropizada. Ela tem utilização para lavoura, para criação de gado. E agora o nosso produtor está impedido com uma multa produzida pelo IBAMA sem nenhuma necessidade. Se tiver o gado em cima do campo e por acaso nascer uma essência nativa no meio do pasto, eles não permitem mais a utilização do campo, inclusive restringe a criação de gado. É um prejuízo criminoso.
17: O recurso que pedia análise do projeto pelo plenário teve como justificativa alterações feitas no texto original durante análise pela Comissão de Constituição e Justiça da Câmara. O texto final considera a área rural consolidada, portanto passível de regularização, todas as terras ocupadas antes de 22 de julho de 2008 e não restringe a medida aos campos de altitude. Para o deputado Nilton Tato, do PT de São Paulo, um dos autores do recurso, o projeto permite desmatamento em outros biomas.
2: Tinha sido construído um acordo que recuperava o texto original do projeto para usar áreas nos campos de altitude do Rio Grande do Sul, Paraná e Santa Catarina. O projeto foi completamente deturpado, aumentando aí a possibilidade de desmatamento, de uso para o agro, de áreas não florestais na Amazônia, no Cerrado, no Pantanal e na Mata Atlântica.
17: O projeto que obriga os órgãos ambientais a aplicarem o Código Florestal em áreas produtivas de todos os biomas brasileiros, no lugar de legislações específicas, seguiu para análise do Senado. Da Rádio Câmara de Brasília, Antônio Vital.
13: Transportes.
20: Beto Preto, do PSD do Paraná, defende a criação de uma subcomissão para acompanhar o encerramento da concessão da Malha Sul Ferroviária, que atende estados da região sul e se conecta a São Paulo. Ele defende o debate sobre trechos inoperantes e passivos da atual gestão.
21: Beto Preto também pede participação de órgãos de controle e representantes do setor na discussão sobre a nova concessão ferroviária. Ele salienta que o fortalecimento do modal é estratégico para o desenvolvimento logístico e econômico do país.
13: Agricultura.
20: Câmara regulariza áreas ocupadas com a criação de área de proteção ambiental do Jamanchim, no Pará. Saiba o que muda com a repórter Daniele Lessa.
5: O plenário da Câmara dos Deputados aprovou o projeto que reduz a área da Floresta Nacional do Jamanchim e cria a área de proteção ambiental chamada APA do Jamanchim, no município de Novo Progresso, no sudoeste do Pará. O projeto, que foi apresentado pelo deputado Isnaldo Bulhões Júnior, do MDB de Alagoas, estabelece que parte das áreas ocupadas por produtores rurais será retirada da Floresta Nacional e passará a integrar a nova APA, categoria ambiental menos restritiva, que permite ocupação humana e atividades econômicas sob determinadas regras. Ao defender a proposta, o deputado Enderson Pinto, do União do Pará, disse que as pessoas se instalaram no que hoje é a Floresta do Jamanchim porque existiam incentivos governamentais para desenvolver a economia da região.
6: Essas ocupações não aconteceram na clandestinidade, não foram invasões oportunistas, foram ocupações de boa-fé estimuladas por políticas públicas. E o que aconteceu depois? Essas pessoas acordaram de um dia para o outro dentro de uma unidade de conservação de proteção integral.
5: O relator José Priante, do MDB do Pará, argumentou que o projeto busca enfrentar um conflito histórico na região entre preservação ambiental e ocupação consolidada da terra.
6: Dar um passo na pacificação e no ordenamento legal de uma área de profundo potencial sem avançar um metro na floresta. Nós estamos falando apenas de recategorizar uma área que já está antropizada durante muitos e muitos anos, e muitas décadas.
5: Parlamentares contrários ao projeto afirmaram que a redução da área protegida pode aumentar a pressão sobre a Amazônia e estimular novas ocupações irregulares. A deputada Marina Silva, da Rede de São Paulo, alertou sobre o agravamento dos eventos climáticos extremos, como secas e enchentes.
8: Em relação às unidades de conservação, que elas são cada vez mais necessárias diante dos extremos climáticos, das secas e das cheias, que o tempo todo estão assolando várias unidades da Federação na Amazônia, inclusive o estado do Pará.
5: O texto também autoriza atividades de mineração dentro da Floresta Nacional e da Área de Proteção Ambiental, ponto criticado pelo deputado Tarcísio Mota, do PSOL do Rio de Janeiro, que apresentou destaque para tirar esse trecho da proposta, mas foi rejeitado pelos parlamentares.
24: Porque o que está acontecendo aqui tem nome e sobrenome. É premiação da grilagem, é abertura de um precedente que vai fragilizar o Sistema Nacional de Unidades de Conservação, é mais um atentado contra a possibilidade de que a gente mantenha a floresta em pé.
5: O projeto que altera os limites da Floresta Nacional do Jamanchim e cria a Área de Proteção Ambiental do Jamanchim no Pará, seguiu para análise no Senado. Da Rádio Câmara de Brasília, Daniele Lessa.
13: Educação.
21: Alice Portugal, do PCdoB da Bahia, comemora a aprovação do texto que regulamenta o reajuste anual do piso salarial dos professores da educação básica pública. Ela reitera que a proposta define critérios permanentes e garante maior segurança jurídica.
20: Alice Portugal informa que o novo piso passará para R$ 5.130. A parlamentar pede a aprovação definitiva da medida no Senado e reforça a importância de ampliar os investimentos no Fundeb e na educação pública.
21: Clarissa Tércio, do PP de Pernambuco, critica a condenação de um casal do interior de São Paulo por manter duas filhas em ensino domiciliar. A deputada classificou como absurda a posição da justiça em considerar o homeschooling como abandono intelectual.
20: No entendimento de Clarissa Tércio, o Estado pune os que não se submetem a conteúdos ideológicos. Ela afirma que a sentença fere o direito das famílias de educar seus filhos e pede ao Senado que ratifique o projeto do ensino domiciliar já aprovado na Câmara.
13: Cultura.
21: Câmara reconhece a importância da cultura country para Jaguariúna, cidade do estado de São Paulo. O repórter Antônio Vital tem as informações sobre a homenagem.
24: Em

0: Projeto aprovado no plenário da Câmara confere ao município de Jaguariúna, no interior de São Paulo, o título de capital nacional do country. Jaguariúna é uma cidade com pouco mais de 60 mil habitantes, perto de Campinas, conhecida nacionalmente pelo Jaguariúna Rodeio Festival, realizado desde 1989, evento que reúne competições de rodeio, shows musicais e atrações ligadas ao universo sertanejo, o que atrai público de várias regiões do país. O projeto, apresentado pelo deputado Maurício Neves, do PP de São Paulo, justifica o título a partir da tradição da cidade ligada aos rodeios, à música sertaneja e à cultura do interior. De acordo com a justificativa, a cultura country faz parte da identidade da cidade e está presente não apenas nos rodeios, mas também na moda, na gastronomia, no turismo rural e em diferentes atividades econômicas locais. O projeto também destaca o impacto econômico do universo country na região. Durante o período do festival, as atividades movimentam mais de 50 milhões de reais na economia local, com geração de empregos e aumento do turismo. Relatora da proposta, a deputada Simone Marqueto, do PP de São Paulo, argumentou que a cultura country brasileira representa um modo de vida ligado às tradições do interior e ultrapassa o universo dos rodeios. No plenário, o relator foi o deputado Ícaro de Valmir, do Republicanos de Sergipe.
1: A cidade é historicamente ligada com...
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5: Oi, oi, oi, tô chegando por aqui com o nosso Mandei Bem de hoje, sexta-feira, 22 de maio, eu, Vanessa Medeiros, fico com você e o sucesso. Então aumenta o volume aí e vem comigo, uma hora de muita música boa, aquela programação que a gente ama. Sucesso chega primeiro aqui na nossa rádio, você sabe muito bem disso. Então aumenta o volume aí e vem comigo, põe no 12.

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Eu e você sempre aqui, é a nossa sintonia. Vamos juntos com muito sucesso, porque tá no ar o Mandei Bem. 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Bom, a gente começa nesta sexta linda, desejando a você uma sexta-feira maravilhosa. Sextou com S de sucesso ou S de saudade? Fique à vontade, manda mensagem, participe. A gente começa assim, mandando um super beijo para a Silvia e a Cibele. Elas estão ligadinhas aqui. Oi, Vanessa, tô na sintonia nesta sexta, curtindo o programa e gostaria de ouvir Maroon 5. Oferece especialmente para nós. Manda beijos. Claro que sim. Beijos então, meninas. Silvia, Cibele, beijão. E tá no ar mais uma edição do nosso Mandei Bem. E a gente começa com Maroon 5.

0: Papo Torto, tá aí Dilcinho e Lauana Prado fechando este bloco. Eu vou, mas eu volto. É rapidinho.
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0: Tô de volta por aqui com você e pra você.
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0: Tá chegando o sucesso sertanejo, vai especialmente pro Jean. Ele pediu, gostaria de ouvir Matheus e Cauã, qualquer uma só pra curtir. Gosto de todas. Tá bom então, abração. Eu escolhi Antídoto. Uma ótima sexta.
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0: Esquina, Felipe Rodrigo fechando este bloco. Quem mandou por aqui foi o Jean. Valeu pela participação, viu, Jean? Bom trabalho aí. Eu curti. Bom, eu vou pra voltar já já com muito, muito mais. Segura aí.
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5: De volta com você e pra você aqui no Mandei Bem. Excelente sexta pra nós.
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5: Agora chegando, sucesso sertanejo de Murilo Uff. Vai especialmente para a Cláudia e o Roberto. Eles estão na sintonia, curtindo o programa. Lá no centro, é isso? Um abração, então. Felicidades, casal. Saudade Estranha. Chegando por aqui, pra vocês.
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0: Be Alone No More, Another Level, fechando este bloco. Um beijo pra Cláudia, foi ela que indicou esta sequência bem bacana. Felicidades, casal. Paradinha rápida, eu volto já já.
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0: Já tô de volta por aqui, reta final do nosso programa. Estamos apresentando Mandei Bem nesta sexta.
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0: Sextou, que delícia ter você aqui, que alegria ter a sua companhia. E eu quero mandar um alô pra Michele. Ela disse, não perca o seu programa, tô sempre curtindo e nesta sexta está demais. Que bom que você tá curtindo aí. Gostaria de ouvir a música da Taylor Swift, The Fate of Ophelia. Ofereço para você, Vanessa, e para os amigos da rádio. Valeu, um beijo para você também. Eu gosto dessa música. Aumenta o volume. Bora curtir aqui no Mandei Bem.